Conhecimento. Ó, não tem como você prosperar, que prosperidade é crescimento, sem que você aprenda, sem que você se desenvolva. E claro que quando falamos de desenvolvimento, está aí a parte comportamental e a parte estratégica, não é mesmo? E olha só, aqui nesse programa, sim, a gente trabalha todas essas áreas para que você tenha uma vida de alto valor, para que você tenha um negócio de alto valor, para que você brilhe, brilhe como Jesus, para que você brilhe, para que você cresça, para que você leva o nome dele mais longe. Quanto mais você prospera, quanto mais você cresce, mais o nome dele cresce também. Não é mesmo, minha gente? Você se inspira em quem não fez nada? Você se inspira em quem não tem resultados? Eu não consigo, não dou conta. Aliás, nenhum ser humano, né, gente? Bom, e para você que não me conhece, eu sou Elisângela Gomes, CEO aqui da Adore Mais FM. Para mim é uma honra servi-los nesse programa também. E nesse programa aqui, a gente compartilha conteúdos. Eu pego na sua mão, direcionando você para ter uma vida de grandes resultados. E mais que isso, alto valor. Eli, você fala de dinheiro? Falamos também. Você fala de questão espiritual? Com certeza, esse é o pilar mais importante do nosso negócio, do meu negócio, do seu negócio. E se você não empreende ainda, será que você vai prosperar sem desenvolver essa habilidade? Todos que eu conheço desenvolveram essa habilidade. E no programa de hoje, olha, gente, você que quer me assistir, tô ao vivo no canal do YouTube e no meu Instagram, Elisângela Gomes, a Eli. Elisângela Gomes, a Eli. E eu trouxe para você hoje 10 estratégias de alto impacto para acelerar os resultados. Na verdade, esse assunto, gente, veio por uma caixinha de perguntas. Eu abri lá no meu Instagram, Elisângela Gomes, a Eli. E chegou a pergunta, Eli, como que eu faço para acelerar o meu negócio, para ter resultados rápidos? Falei, vou trazer esse assunto no programa e aí a gente consegue clarificar melhor, não é mesmo? Então eu trouxe 10 estratégias aqui para você. E se você que está aqui comigo no Instagram, você que está no TikTok, no YouTube, que se você é um realizador, coloca aí, eu sou realizador ou realizadora. Eu sou alguém que realiza. Eu sou alguém que faz. Eu sou alguém que executa. Porque não adianta nada você aprender comigo aqui uma vida inteira e não colocar em prática. Você não vai ter resultados. Então, bora? Olha só, 10 estratégias de alto impacto para acelerar os seus resultados. Minha gente, uma coisa muito importante para você ter grandes resultados é você criar estratégias e otimizar o seu tempo, otimizar os seus recursos, direcionar as suas ações com eficiência e intencionalidade. Não adianta você querer acelerar algo e não ter foco total naquilo. Você não vai chegar. Ah, Eli, eu faço várias coisas ao mesmo tempo. Eu sou aquela pessoa que tenho vários negócios e tudo se concentra em mim. Aí eu falo para você, a notícia é, será que você vai conseguir fazer alguma coisa bem feita? Olha só, primeiro, a primeira estratégia que você precisa para ter um alto impacto, para acelerar os seus resultados, é estabelecer metas claras e mensuráveis. Onde é que você quer chegar realmente? Qual é o número que você quer alcançar? Qual é verdadeiramente a possibilidade de isso acontecer? Eu já atendi pessoas em mentoria que diz assim, Eli, eu quero ter investido para minha independência financeira 30 milhões. Olha, é um bom número, é um excelente número.
Aí eu faço a pergunta para ela: quanto você já tem? Ela não tem nem 100 mil ainda. 100 mil ainda. Aí eu pergunto: em quanto tempo você quer ter esses 30 milhões? Aí ela me diz: em 2 anos. Vamos lá. Você tem 100 mil e em 2 anos você quer chegar em 30 milhões? Será que isso é possível? É mensurável? É claro que não. A não ser que ela tenha alguma estratégia que não tinha me dito. Agora, naturalmente, avaliando estrategicamente e fazendo conta, não é mensurável. Você decidiu eliminar peso. Aí você diz assim: eu quero eliminar 15 quilos. Show, incrível. A meta tá clara? Ótimo. O que você vai fazer no dia a dia? Qual vai ser a dieta alimentar que você vai fazer? Você está tomando algum suplemento para acelerar isso? Ou não? Em quanto tempo? Em 15 dias. 1 quilo por dia. Então vai ter que fazer uma dieta, algo muito agressivo. É esse resultado que você quer. Essa meta que você quer atingir. Você estabeleceu clareza? Ela está mensurável ou não? Você só está falando por falar. Não vai chegar. Será que talvez você não alcançou ainda a meta porque você não clarificou desse jeito? Fala para mim. A segunda estratégia de alto impacto para acelerar os resultados: priorize tarefas de maior impacto. Olha só. Tem uma regrinha que é 80-20. Que é assim, para você identificar quais tarefas e atividades trarão maior retorno no menor tempo possível. Então, o que é aquilo que você vai concentrar sua atenção? O que você vai colocar energia total que vai te trazer um resultado, um retorno de impacto? Precisa acompanhar. Então, olha só, você que tem o seu negócio aí, você que já empreende, qual é o seu produto principal? Qual é o produto da sua linha que mais vende? Qual estratégia você pode fazer que vai gerar esse impacto? Identifique a ação. Identifique a tarefa de maior assertividade. Olha só, todos os dias a gente faz uma coisa, várias coisas, né? As que são importantes e as que são urgentes. Agora, se você lembra, isso é para agressividade, para um alto impacto de aceleração de resultados. Então, o que eu estou falando aqui hoje para você, você que está me ouvindo aqui na rádio, estou ao vivo no meu Instagram, Elisângela Gomes, a Eli. Se você não me segue, dá um azar danado, gente, se você não está seguindo ainda. Então, olha só, priorize as tarefas de maior impacto, aquela que vai te trazer um maior retorno, aquela tarefa que vai te trazer um maior resultado. Ah, tem coisas importantes a fazer? Claro que tem. Faz a pergunta para você. Isso que eu vou fazer hoje vai me trazer um maior retorno? Se não, deixa para depois. Só faz e foca, prioriza as tarefas de maior impacto no resultado. Percebe que tudo é o dia a dia. Percebe que a construção, ela é constante. Ela é ontem, ela é hoje, ela é amanhã, que você vai precisar realizar. A terceira estratégia de alto impacto para acelerar os resultados: automatize os processos. Olha só, sabe aquelas tarefas repetitivas que demora, que é demorado, que é chato de fazer? Essa atividade, isso que você tem,
pode ser automatizado ou não? Se não, você pode delegar para alguém fazer essa tarefa? Porque você precisa produzir muito. Você precisa acelerar o resultado. Então, hoje, o nosso programa aqui, para você que empreende, você que é líder e quer acelerar aí os seus resultados. Percebe que toda vez que você falar em aceleração, você vai precisar fazer algumas coisas e rápidas. Então, esse processo, tem como automatizar ele para te sobrar mais tempo? 4, desculpa. Tô acelerada aqui, gente. Delegue eficientemente. Não tenta fazer tudo sozinho. Aliás, você nem vai conseguir fazer tudo sozinho. Delega essas tarefas para as pessoas competentes, para que você se concentre na área mais crítica, que vai demandar a sua atenção como líder. Quem são as pessoas do seu time que, para aquela atividade, ela é eficiente para fazer? Ou você é aquele líder, aquele empreendedor, que toma tudo para você? Não, deixa aqui que eu faço. Cuidado com isso, porque será que não é o ego? Para que você comprove não sei para quem que você dá conta? Não, você não precisa disso. Não precisa disso. O foco principal é a aceleração nos resultados. 5. Aprimore a comunicação. Ai, gente, aí esse é um tema que eu fico aqui com vocês até amanhã falando, né? Então, quantos anos que eu tô aqui na comunicação? E aí tem várias vertentes a comunicação. Mas a que eu trouxe aqui como estratégia de alto impacto é você investir tempo e treinamentos rápidos, direcionados, para aumentar a produtividade. Aumentar a produtividade da sua equipe, para que os prazos, eles fiquem mais curtos. Então, quando você tem uma comunicação, aprimora ela com treinamento efetivo, direcional, para que não haja mal entendido, você clarifica para eles. Numa boa comunicação, olha, o seu time vai realizar. Existem algumas ferramentas, né, de comunicação eficazes aí para curtas reuniões. Tem ali um formatinho, você que está, de repente, começando agora, que essas ferramentas elas podem agilizar no processo da comunicação. Então, dá uma olhadinha se está efetiva a comunicação com o seu time. Se você realmente está direcionando da melhor forma eles. Ah, você sabe bem a história da Torre de Babel. Gente, faltou comunicação ali, né? Falava que queriam pedra, o outro mandava areia. Manda aí cimento! Chegava água. Que comunicação é essa? Será que vai dar certo? Será que vai funcionar? Não vai, né, gente? Não vai. Não vai funcionar. E aí eu tenho que dizer para você algo sobre o que aconteceu comigo. Por questão de comunicação não efetiva. Olha só. Por uma fase, você que me acompanha aqui sabe que eu estive no corporativo, no mercado executivo, né? Trabalhei numa multinacional, fui gerente de banco
E também, fora o empreendedorismo, eu nunca tive um negócio só. Eu sempre fiz várias coisas. E só que nessa empresa que eu fiquei lá um tempo, eu cuidava de uma região de São Paulo e um cliente meu estava para desenvolver um projeto muito desafiador. Muito bom mesmo. E aí, os produtos que ele iria precisar para aquele projeto, eu teria que parar na empresa a fabricação de outros pedidos também, para poder conseguir atender o prazo daquele cliente. Gente, o meu diretor, nesse momento, naqueles dias ele estava viajando, estava fora do Brasil. E eu não conseguia falar com ele dessa decisão que nós teríamos que tomar. Olha só! Meu Deus do céu! E nunca antes nós tínhamos aquele desafio. Porque qual que é o foco de um departamento comercial em crescente? É vender, potencializar as vendas. E nessa época eu acelerava assim, velocidade 100. Imagina, toda a energia. Eu tinha, amo um desafio até hoje, mas eu era um pouquinho mais. E aí, gente, olha só. Ai, ai, ai. Eu não conseguia falar com ele. Não conseguia. E o meu cliente assim, ele, e aí, vai conseguir cumprir o prazo? Eu posso passar o pedido para você? A gente pode dar andamento ou não? Era assim, uma conta muito alta. E eu naquele desejo de fazer acontecer, eu fui e tomei algumas atitudes. Falei com o diretor de produção, falei com o diretor de marketing. Não era função minha. Era do meu diretor, quem estava acima de mim. Agora, eu precisava resolver o problema. Não é mesmo? Nesse caso, por falta de uma comunicação nesse assunto, eu quebrei algumas hierarquias. Eu não podia ter falado. Quando foram 2 dias depois, liga o meu diretor, Eli, o que aconteceu? Fulano me ligou, fulano me ligou. Lá na fábrica tá o maior auê, atrasando os outros pedidos, e eu não tô sabendo. Aí eu falei, gente do céu, que coisa que eu fiz? Que meleca que eu fiz. Pois é. Naquele momento, eu percebi o erro que estava acontecendo. E eu causei ali, nossa, desconforto para tudo quanto foi lado, né, gente? Imagina. Então, a comunicação, ela é muito importante. Muito importante. Por mais que a sua intenção, ela seja positiva. Muitas vezes, o seu time não está cumprindo com as tarefas que você passou, porque está faltando você comunicar isso direito. E você que é empreendedor, você que é líder, que está aqui comigo, sabe bem os pilares que fazem o seu negócio travar. E a comunicação, ela está nas quatro áreas, onde tem potencial de bloqueio para o seu negócio, que é o estratégico, o emocional, o espiritual e o específico. Nós chamamos na nossa mentoria Negócio com Propósito a técnica dos quatro E's. E a gente trabalha muito essas técnicas, porque às vezes você acha que precisa aprender mais sobre o seu negócio. Só que você tem 20 anos de experiência. Será que é aí que está sendo travado? Ou é emocionalmente? Você está colocando a sua energia no governo, que vai mudar. Colocando a sua energia e o seu olhar para o que está desafiador.
e não está com as suas emoções, com seu propósito estabelecido para que Deus te chamou para fazer. E aí você começa a estudar e o que não vai te trazer um resultado efetivo e direcional e estratégico para aquele momento, para te gerar um alto impacto de aceleração nos resultados. Então, olha só, espiritualmente falando, o nosso negócio, o meu negócio, o seu negócio, precisa estar nesse pilar com a maior força possível, que aí é onde a gente trabalha o propósito, o porquê você faz o que você faz. Qual é o porquê? Porque é nesse momento que você tem essa resposta, essa clareza, que no dia difícil você não vai parar. O propósito não deixa. Você pode mudar a forma que você está fazendo, mas o destino dela você não muda. Porque o propósito já está estabelecido. Por exemplo, aqui, você que está chegando agora, eu sou Elisângela Gomes, esse é o programa Negócio com Propósito, onde a gente ensina você a ter um negócio de alto valor, uma vida de alto valor. E como CEO da Dore Mais, qual é o nosso a nossa principal missão? É comunicar, é levar a palavra de Deus, a mensagem de transformação. Levar essa palavra, essa mensagem mais longe. Qual é a ferramenta que nós usamos? O rádio? As ondas sonoras do rádio? Qual outra ferramenta, Eli, para a missão da Dore Mais, vocês utilizam? A gente utiliza o aplicativo da Dore Mais FM, que você pode baixar o aplicativo e de onde você estiver, você pode ouvir a nossa programação inteira. Através do site também. Outra ferramenta. Ferramenta do YouTube, que é um outro público que o YouTube atinge. O Instagram, outro público, outra ferramenta de acesso. Mas a missão, ela não para. O nosso propósito de conectar pessoas, de unir esses propósitos, da missão, dessa palavra, chegar longe, não vai parar. Porque o propósito está clarificado. Percebe? Então, a minha pergunta para você, empreendedor, é, está claro o propósito do seu negócio? Está muito claro? Você usou já todas as ferramentas para testar se você está indo para o caminho certo? 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Nesse evento, nós vamos trabalhar ferramentas que ative o seu poder para gerar novos resultados. É um evento presencial, gente, aqui na Avenida Paulista. Tanta gente me pedindo ali o seu treinamento online. Eu já terminei, eu já fiz o online, agora eu queria o presencial, tal. E aí a gente decidiu fazer. 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Para mim, vai ser uma honra ser a pessoa que vai ativar, que vai mostrar para você onde você está errando e te mostrar o porquê você não está conseguindo. Eu sei que você tem muitas perguntas aí. Senhor, por que que eu não estou conseguindo sustentar minha família direito? Por que que eu não estou prosperando? Senhor, eu não aguento mais tanta conta. Senhor, eu não aguento mais fazer aquilo que eu não amo, que eu não gosto. Eu sei que você tem essas perguntas para Deus. Você tem feito elas. Porque um dia eu também fiz. E o que definiu foi o meu conhecimento. Foi eu não parar de ir em lugares que eu iria aprender o como.
foi estar conectada com pessoas maiores do que eu em conhecimento, maiores em experiência, maiores em resultados.

0: audiência aqui. E o nosso programa, as estratégias, eu vou continuar agora no meu Instagram, Elisângela Gomes, a Eli. Porque o nosso assunto de hoje são as 10 estratégias de alto impacto para acelerar os resultados. A primeira foi: estabeleça metas claras e mensuráveis. A segunda estratégia foi: priorize as tarefas de maior impacto, que vai te causar um maior impacto. Foca nessa tarefa. Terceira, otimize os processos. Otimize os processos. E quarto, delegue eficientemente. E o quinto, aprimore a comunicação. Então, você que quer saber as outras 5 estratégias, eu vou continuar aqui no meu Instagram, Elisângela Gomes, a Eli. Aproveita e já me segue, Elisângela Gomes, a Eli. E aqui no FM, você fica com uma programação incrível que o nosso, que a família Adore Mais tem para você. Gente, então, um beijo no seu coração. Chama lá no 11 995375356. E me segue no Instagram, te espero lá. Elisângela Gomes, a Eli. Tchau, gente.
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3: Olá, eu sou Sara Moreira, sou de Portugal, Lisboa, e eu venho pedir a música O Fogo Nunca Dorme, de Alessandro Villas-Boas. Que Deus abençoe.

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3: Com a mão no coração, a Bíblia diz que Abraão foi se fortalecendo, dando glória a Deus. Ele não ignorou, ele sabia da sua condição. Mas a forma dele se fortalecer, diz a Bíblia, foi dando glória a Deus. Eu acredito que apresentando ao Senhor a grandeza dele. Exatamente como nós cantamos. Olha, eu creio, o Senhor é grande, o Senhor é o Todo-Poderoso, o Senhor fez o céu e a terra, não há nada que o Senhor não possa fazer, eu creio, eu creio. Jeremias, vamos ler essa parte aqui. A palavra do Senhor veio a mim. E a palavra do Senhor sempre vem. Nós precisamos apenas estar atentos, porque ela sempre vem dizendo: antes de formá-lo no ventre, eu o escolhi antes de você nascer. Eu separei e o designei profeta das nações. Olha só, antes de eu formar você, você estava informe no ventre da sua mãe, eu te conhecia, eu sabia muito bem quem você já era, porque eu te via pronto. E eu projetei você para algo muito expressivo, grande. Então, quando a palavra chega para o jovem Jeremias, já chega dizendo: eu te conheço quando você ainda era um embriãozinho. Quando você foi concebido e que você era apenas um embrião. Eu já sabia seu nome, como você seria. Eu já tinha projetado, eu te conhecia. Eu te escolhi. Eu te separei. Olha, olha bem como Deus fala, ó. Escolhi. É uma decisão, é uma atitude Deus tomou decisões diante daquela concepção. Então ele olhou. Ninguém conseguiria saber se naquela época tivesse meios para isso, tecnologia para isso, ultrassons para isso. Não daria para saber ainda se era um menino, uma menina. Não dava para ver ainda, não estava informe. E Deus diz: eu já tinha te escolhido, eu te separei e designei. Então, olha só, escolhi para isso, separei. Eu escolhi e separei, ó, escolhi. Opa, é esse aqui, vem para cá. Esse aqui vai para isso aqui, ó. Para quê? Ele vai ser um profeta. Eu designei. Eu projetei você para isso. Para você ser uma autoridade nessa nação. Com poder. Meu porta-voz. Uma força maior do que todas as outras forças e poderes. Porque eu vou terminar de ler e você vai ver. Então eu disse. Aí Deus vem e diz uma coisa. E aí então eu disse. Então Jeremias disse. Olha o que normalmente Deus está falando de coisa grande. E olha o que normalmente está saindo das pessoas. Ah, soberano Senhor, eu não sei falar. Espera aí. Jeremias, limpa os ouvidos. Você não está bom. Você não ouviu o que eu falei. Então, eu vou repetir. A palavra do Senhor veio a mim, dizendo. Antes, olha o poder desse Deus, antes de formá-lo no ventre. Eu o escolhi, antes de você nascer, eu o separei e o designei profeta às nações. Então, aí Deus vem e me entrega uma palavra, ó, meu Deus, que projeto comigo, né? Ó o balde de água fria, porque é o que a gente tende a responder para um Deus tão grande. Nós medimos esse Deus por nós. Quando você não conhece a Deus, você cria um Deus parecido com você, fracote, que tudo é difícil, fraquinho, limitado. Aí nós olhamos para a nossa condição, não, mas eu não sei falar, não, mas eu não sou muito inteligente, não, mas eu não sou muito alto, não, não, mas eu não sou muito forte, não, mas eu não tenho essa capacidade toda, não, mas eu não tenho esse talento, não, mas eu não tenho isso. Ah, soberano Senhor, Deus vem e fala uma coisa dessa, rapaz, você era um embrião, eu te conhecia. Antes de você nascer, eu já tinha determinado o seu destino, um destino poderoso. Ah, Senhor, eu não sei falar, pois ainda sou muito jovem. Às vezes a gente chega para Deus como se Deus não soubesse. Ah, é verdade, desculpa, Jeremias. Eu esqueci desses detalhes. Nossa, que desatento que eu sou, não é? Nem percebi que você ainda não tinha uma desenvoltura para falar. Que você é muito jovem. É verdade, você é muito jovem. Como que, não, que eu não vi isso? Que você ainda é jovem. Que coisa? Que coisa? Você vê como a gente age? Nós agimos como se Deus não soubesse da nossa estrutura, da nossa capacidade, capacidade intelectual, capacidade emocional, capacidade física. A gente fala com base nas nossas circunstâncias. Como se Deus não tivesse se atentado, analisado. Não, nós começamos a pontuar. Olha, senhor, acho que o senhor não viu isso, tá? É porque eu acho que o senhor é desatento, mas eu sou uma pessoa muito atenta, né? Então, eu quero lhe dizer que eu não falo bem, porque eu sou muito jovem e eu não tenho essa capacidade, entendeu? Mas o senhor, eu quero te ajudar, porque, né, eu sei, o senhor não percebeu. O senhor falou sem considerar tudo, né? Bom, será que ele falou sem considerar tudo, já que eu te conheço quando você era um embrião? Eu te conheço desde quando você é um embrião, rapaz. E aí você vem me dizer que eu não sei muito a seu respeito? Eu penso que Deus, muitas vezes, diante das nossas respostas ao que Ele está dizendo, Ele deve rir. Ele pensa, não, mas chega a ser engraçado, né? Ele ainda não sabe o quanto eu sou grande, mas ele vai saber. Ele ainda não tem consciência da minha grandeza, do meu poder, mas ele vai ter. O Senhor, porém, me disse, olha o diálogo, não diga que é muito jovem. Você não pode falar que é muito jovem. A todos a quem eu o enviar, você irá e dirá tudo o que eu ordenar a você. Você está preocupado que você é jovem? Se eu estou te levantando, se eu envio, eu financio. Se eu levanto você, eu te capacito. Se eu estou mandando você enfrentar algo, é porque eu já dei, não é que eu vou dar não, eu já dei o suporte para isso. Porque uma vez que Deus determinou alguém para algo, vamos lembrar então de um fabricante, que, isso eu sempre falo, né? Que produz algo. Ele produz algo para depois parar e dizer assim, bom, vamos chamar todo o pessoal aí. Para que a gente vai usar isso aqui mesmo? Ele faz, já, ele projeta, ele produz aquilo com uma finalidade definida, não é? Ele já sabe para que aquilo vai servir, qual a função daquilo, e ele fabrica aquilo dando todas as condições daquilo funcionar como está sendo apresentado que vai funcionar. Olha, isso aqui vem para resolver um problema. E nós produzimos isso aqui para resolver tal problema. Então, ele vai cumprir esse papel. Ou seja, o Senhor me escolhe, Ele me vê, Ele me escolhe e Ele designa minha vida para algo. Ou seja, então, eu já fui formada com todas as condições de ocupar aquele lugar. E daqui a pouco eu vou falar mais, porque a Bíblia fala que antes de tudo, Ele conhece o final antes mesmo daquilo começar. E por que que muita coisa não acontece como Deus determinou o projeto dele? Porque a pessoa não se alinha. Ela insiste em não crer, ela insiste em continuar mantendo um pensamento e uma postura que não se alinha com Deus. Então, O propósito continua de pé. Você não vê que a Bíblia fala? O propósito continua de pé. A coisa não... Ele não desistiu de fazer aquilo. Mas algumas pessoas vão morrer sem viver. O Jeremias podia ter morrido sem viver. Se ele tivesse mantido essa posição. E aí nós vamos falar de outros também. O próprio Moisés nasceu com o propósito de ser o libertador. Mas ele podia ter morrido sem ser. Por quê? Porque ele chegou a irar a Deus por não, por medo de aceitar o chamado. E você já parou para imaginar quantas pessoas que estão no caminho errado do seu destino, quantas pessoas que estão na direção errada, quantas pessoas que estão fazendo o que não foram criadas para fazer, por isso que elas se frustram tanto, estão no lugar errado, sempre na hora errada, na estrada errada da vida.
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3: Por quê? Porque elas continuam dizendo, então, eu não sei falar, então, isso não é para mim, então, não tem essa capacidade. Então, mas você já foi gerado para aquilo que Deus disse. Não é que Deus decidiu botar depois. Você foi gerado, foi colocado em você, por isso que a gente fala, Isaías 45, não fala dos tesouros escondidos, tem tesouros dentro de nós, dentro de mim. Olha que eu já descobri muitos, hein? Mas eu sei que eu ainda não descobri todos. Porque muita coisa que eu faço, eu não acreditava que estava aqui, que eu podia fazer. Então, eu descobri muita coisa, mas eu sei que eu ainda vou descobrir muitas outras. Eu sei que há um potencial maior que ainda não está sendo utilizado. Então, imagina, cada um que está aqui. Não é que Deus decidiu depois colocar em você, você já nasceu com isso. E agora é um desenvolvimento. É você acreditar e deixar com que isso flua e se desenvolva. Porque muitas pessoas, quando eu leio sobre Jeroboão, o que o Senhor deu para ele e tudo que aconteceu, o Senhor disse, ó, se você me obedecer, eu vou dar a você uma casa firme, como eu dei para Davi. Olha, é uma promessa. Muitos receberam promessas na Bíblia. Eu quero dizer que Jeroboão recebeu uma promessa muito grande. Ele pega o exemplo de Davi. É como pega o exemplo de Davi. Então imagina você ouvindo. Sabe Davi? Sei, Senhor, aquele que lutou com o gigante, que foi o grande rei, o grande general. Então, se você me obedecer como ele me obedeceu, eu vou fazer na sua vida como eu fiz na dele. Você entendeu? Jeroboão ouviu isso. Eu vou dar a você uma casa firme, edificar uma casa firme para você como eu edifiquei para Davi. Eu vou fazer na sua vida o que eu fiz na vida de Davi. Aí, ele faz uma curva. Ele faz uma curva, ele vai e faz do jeito dele. Ele recebe de uma, numa tacada só, 10 tribos, se torna o rei de 10 tribos. a casa de Davi, por conta da desobediência, no final, tanto de Salomão e agora de Roboão, fica com duas tribos, Judá e Jerusalém, e, desculpa, Benjamim, em Jerusalém. E ele recebe 10 tribos. E o Senhor disse, eu vou fazer. Igualzinho, sabe, Davi? Eu te dou um exemplo. Ó. Davi, sabe? Vou fazer igual. Ele recebe de uma vez só. A vida dele, sobe. Aí, por não confiar na palavra do Senhor, ele tenta fazer do jeito dele. E fez uma das coisas mais abomináveis da Bíblia. Você vai, quando fala os caminhos de Jeroboão, a casa de Jeroboão, nossa, é só tragédia. É a pior coisa para Deus. O sujeito, filho da viúva, um sujeito que trabalhou, foi um bom funcionário, foi um funcionário de Salomão, que depois se rebelou contra Salomão, quando começou a ver que Salomão estava pesando muito com impostos sobre o povo, ele mesmo, ele viu que não, ele discordou daquilo. Então, aparentemente, parecia que estava dentro dele um senso de justiça, uma vontade de cuidar daquele povo e fazer a coisa certa, quando ele tem a oportunidade. Ou seja, então aquilo estava lá dentro dele, Deus colocou dentro dele. Mas aí ele faz uma curva. E vai, faz do jeito dele. Eu não vou entrar muito nisso, mas quem já me ouviu falar tanto de Jeroboão aqui, sabe o que ele fez? As piores coisas. Ele tentou imitar o sistema de Deus, com medo do povo subir a Jerusalém para adorar o Senhor e se voltar para a dinastia de Davi, para a família de Davi. Ele tentou criar um sistema político-religioso próprio, imitando um outro líder que já tinha feito isso também, que foi quem deu a ideia, que foi Arão, no deserto, fazendo um bezerro, ele decidiu fazer dois. E eu acho, e é muito interessante o quanto as pessoas não aprendem com os erros dos outros, né? Estava escrito lá nas escrituras. O que aconteceu com o povo? Com todo mundo, a morte, a vergonha, a humilhação, a derrota. Aí a pessoa vai lá e faz. Ela tem uma promessa grande. Deus está mostrando para ela o que ele vai fazer. Ela vai e faz ao modo dela. Então, quando a vida de uma pessoa não está dando certo, nunca esqueça disso. Quando a vida de uma pessoa não está dando certo, é porque ela saiu do caminho do destino dela, fez um desvio feio. É porque ela está desalinhada, não está alinhada com Deus. Ela está desalinhada. Ou seja, Deus escolheu, separou, designou, colocou dentro dela, mas ela agora, por não acreditar, talvez, como aqui no início, não sei falar, não é para mim, sou muito jovem, não tenho essa capacidade, não tenho isso, não tenho aquilo. Aí o Senhor vem e fala para ele, não, você não tem que falar assim. Você tem que ficar com o que eu estou falando. Você não pode rebater. Não, mas eu não posso por causa disso. Se Deus está dizendo que você pode, é o que ele está dizendo no versículo 7. Não, não diga que você não é, você é muito jovem. Porque se eu estou dizendo que você pode, você pode. O que eu disser, você vai fazer. O que eu ordenar. Não tenha medo deles. Pois eu estou com você. Quantas dizer que você vai encontrar nas escrituras isso. Não tenha medo disso, porque eu estou com você. Para protegê-lo, declara o Senhor. Quantas vezes você já ouviu, não tenha medo, não tenha medo, não tenha medo, porque eu estou com você. Eu te protejo. O Senhor estendeu a mão e tocou a minha boca e disse-me, agora, eu já tinha te designado profeta. Quando você ainda era informe, você não tinha nascido. Agora, eu coloco as minhas palavras na sua boca. Ponho na sua boca as minhas palavras. Você sabe o que isso significa? Se você crer nisso, você não vai nem perceber. Elas vão sair. Simplesmente vai surgir coisas, vai vir coisas assim, ideias, pensamentos, uma autoridade sobre você, que você mesmo vai ficar sem entender. Sou eu estou colocando. Eu estou tocando. E algumas pessoas foram tocadas. E ainda assim, elas disseram não. Veja, eu hoje dou a você autoridade sobre nações e reinos. Agora eu te pergunto, se um negócio desse é pequeno, o Senhor deu para um homem a autoridade sobre nações e reinos, sabe para quê? Para tudo. Ó, se for preciso arrancar, para arrancar e despedaçar, para arruinar e derrubar, e para edificar e plantar. Você pode arrancar e despedaçar o que está errado. Você pode derrubar, mas você pode também construir, você pode plantar. Você tem o poder de mudar esses reinos e nações. Aí a gente lê isso aqui, não, foi para Jeremias. Não, o poder que há em nós é muito maior. É que não cremos e não ocupamos esse lugar. Não cremos. Esse é o problema. Porque muito mais agora, com Jesus, eu e você, nós temos, que Jesus disse, eu te dou poder e autoridade para pisar todo o poder do inimigo e nada lhes fará dano. Então eu te dou poder e autoridade, então eu tenho e você tem para arrancar o que está errado. Você não gosta de algumas coisas, você pode arrancar, você tem autoridade para isso. Para despedaçar, para arruinar, para derrubar. Você tem poder para construir, para plantar a coisa boa e tem poder para arrancar a coisa ruim. Não é minha, a palavra não é minha. Olha isso aqui. A palavra do Senhor veio a mim, dizendo, o que você vê, Jeremias? O que você está vendo? O que você vê, Jeremias?

0: vigiando alguém que não dorme, alguém que está atento, para que a minha palavra se cumpra. Então, Deus está vigiando para que a palavra dele se cumpra, e eu estou dando condições para ela se cumprir? Porque Deus continua na torre de vigia. A Bíblia diz que ele nem tosqueneja. Não tosquenejará nem dormirá o guarda de Israel. Olha como a Bíblia fala, que ele não cochila, ele não dorme, o guarda de Israel não dorme. Então eu estou vigiando para que a minha palavra se cumpra. E você? Está se alinhando para que essa palavra se cumpra? Porque Deus está no mesmo posto, no mesmo lugar. Aí eu pulo para o 17. Você, porém, prepare-se. Então agora Deus vem e fala com ele de uma maneira dizendo, ó, eu te preparei desde antes de você nascer. E eu estou vigiando para se cumprir. Agora é o seguinte, você já recebeu o que você precisa, agora se prepara.
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0: Prepare-se, você... Porém, prepare-se. Vá dizer-lhes tudo o que eu ordenar. Vai fazer o que eu estou mandando você fazer. E cada um sabe o que Deus está ordenando fazer. Não fique aterrorizado por causa deles. Senão eu aterrorizarei diante deles. Eu gosto disso. Sabe, porque às vezes tem momentos que Deus tem que pressionar um pouco mais. Porque o Senhor diz, ó, se você ceder para medo e se intimidar diante deles, isso vai voltar contra você. Isso vai voltar contra você. Quer dizer, o efeito desse comportamento vai voltar contra você. Se você tiver medo deles, isso vai voltar terrivelmente contra a sua própria vida. Que é o que eu vejo acontecer com pessoas. Não fique aterrorizado por causa deles, senão eu o aterrorizarei diante deles. Quer dizer, aí não é nem eles que vão te aterrorizar. Se você tiver medo deles te aterrorizarem, prepare-se, porque quem vai te aterrorizar será eu que vou aterrorizar você. Você prefere o quê? Enfrentá-los ou me enfrentar? Quem que você prefere enfrentar? Eles ou eu? Porque se você enfrentá-los, eu vou ser com você. Se você não enfrentá-los, você vai ter que me enfrentar. E muitas vezes a gente vê gente se colocando numa condição que não precisava. Porque na hora que teve a oportunidade de lá agir, tomar decisões, não tomou por conta de covardia. E aquilo voltou contra ele mesmo. Hoje faço de você uma cidade fortificada. Isso para mim é forte demais. Quando Deus vem e Ele diz isso para você, é o que Ele está dizendo. Eu faço, você já viu uma cidade fortificada? Porque Ele ilustrou para ele. Ele deu o ramo de amendoeira. Ele falou com ele, ilustrando para que ele

0: entendesse, para que ele tivesse consciência do que Deus estava falando. Hoje faço de você uma cidade fortificada. Uma coluna de ferro. Então, quem já viu uma coluna de ferro, já viu uma cidade fortificada e um muro de bronze contra toda a terra. Um homem. Olha o poder que Deus estava dizendo que estava sobre um homem. Na verdade, um jovem, que se achava jovem demais, inexperiente demais, incapaz de muitas coisas. Contra os reis de Judá, contra os seus oficiais, contra os seus sacerdotes e contra o povo da terra. Então, ele ia enfrentar gente muito poderosa. Ele ia estar diante de gente muito poderosa. E de gente que não temia a Deus. Apesar de serem sacerdotes, não temiam a Deus. Eles lutarão, o Senhor já disse isso, eles lutarão contra você. Mas o Senhor já disse, mas não vencerão. E nós já ficamos com medo. Ó, a tendência do ser humano é ficar já com a primeira parte, eles vão lutar com você, aí já não houve mais nada. Ai, meu Deus do céu. Ai, meu Deus do céu. Eles lutarão contra você, mas o Senhor disse, mas você não tem que se importar, nem se preocupar com isso. Não, mas não vencerão. Por um motivo. Pois eu estou com você e o protegerei, declara o Senhor. Eu estou com você e o protegerei, declara o Senhor. Então, com a mão no coração, você tem que primeiramente agradecer por essa palavra já no início desse domingo de ceia, entender o que o Espírito Santo está falando com você, o escolhido, o separado, o designado para algo grande, e que em algum momento fez alguma curva aí. Tomou algum rumo, saiu do caminho do destino por medo, ou não está enfrentando por medo, está temendo. E o Senhor está dizendo, não, arruma a linha. Porque eu estou com você e eu vou te proteger. Senhor meu Deus, nesta manhã maravilhosa de domingo, dia 3 de dezembro de 2023, o ano da unção de governo, eu oro neste último mês, último jejum que eu abro agora, o último jejum da manutenção dos projetos conquistas para 2023. Eu abro esse jejum agora com essa certeza que hoje será um dia definidor, com escolhas que vão e decisões que vão definir o rumo de vidas. Eu creio que este mês já está sendo, pela nossa fé, e vai se concluir assim, como mês definidor. Eu oro diante dessa palavra e de tudo que o Senhor vai fazer aqui hoje. E peço que ela esteja vestindo vidas, tomando os corações, dando entendimento, elevando o nível de consciência, dando visão e clareza, levando a decisões e a um posicionamento diferente daquele que vinha sendo mantido ou praticado. Perdoa as nossas falhas, perdoa os nossos erros, perdoa as nossas fraquezas, perdoa as nossas covardias e intimidações, perdoa os nossos passos errados ou mesmo a nossa estagnação, perdoa. Fala os corações poderosamente, que esta palavra tenha entrado e já mudado perspectivas, mudado a visão, dado o entendimento, aumentado a percepção, a consciência de cada pessoa, que o teu povo tenha clareza, uma visão muito clara daquilo que o Senhor está mostrando, está apresentando, está falando, está descrevendo, está revelando, está insistindo. Que cada um, Senhor, possa, nesse momento, dar atenção à palavra. Numa época em que, lamentavelmente, muitas pessoas já não dão mais atenção à sua palavra. Ela já não tem o peso que deveria ter. A tua palavra, a tua voz, já não tem o mesmo peso que deveria ter. E eu oro por mudanças aqui, para que barreiras, aquilo que foi construído, que tem separado algumas pessoas do Senhor, que tem cegado, que tem bloqueado a capacidade de ver, de entender, eu peço que, Senhor, que isso seja mudado, e que um temor, e que uma visão clara esteja tomando conta dos corações, que a tua palavra tenha peso, porque o Senhor vela pela sua palavra para cumpri-la, que um alinhamento aconteça, que aqueles que estavam fora do caminho do destino possam se colocar no caminho do seu destino e receber a sua palavra e se colocar no lugar que é para elas e ocupar com firmeza, com autoridade, com coragem. Eu oro, Senhor, para que a tua palavra tenha peso, tenha impacto, cause mudanças nos corações. Eu oro por mudança, Senhor, toca profundamente, Senhor, que aqui não tenha mais pessoas que têm olhos, mas não veem, ouvidos, mas não ouvem, o coração está endurecido. Não, muda isso, Senhor, muda isso, Senhor, toca profundamente, fala profundamente, direciona, clareia. Dá, Senhor, um temor, que a tua palavra entre com impacto, que nada mais fique aí parado, bloqueado. Não, não, não, que ela esteja entendendo, que ela esteja recebendo como ela deve receber, e esteja já tomando decisões, entendendo o que o Senhor está falando, e se ajustando com o Senhor agora. É preciso se ajustar, é preciso se alinhar, é preciso crer, é preciso se colocar no lugar que o Senhor determinou para nós. É preciso se colocar no caminho do destino, crer na sua palavra e fazer conforme ela está direcionando. Vem até nós com poder, Senhor, vem até nós com poder. Eu não sei o que a intimida, o que a bloqueia, eu não sei, Senhor, o que a amarra, o que trava a vida dela. Mas agora, em o nome do Senhor Jesus, eu dou uma ordem que isso saia, em nome de Jesus, e que ela seja livre, completamente livre, e que ela se levante, liberta, bem posicionada, para ocupar o lugar que é dela, o lugar que o Senhor designou para ela, a escolheu para estar, ocupar, fazer, e é onde ela terá sucesso, é onde ela vai ter onde ela vai ter realização, é onde ela vai vencer, é no lugar que o Senhor determinou para ela, é onde ela vai ser realizada, bem sucedida. Não, o Senhor não promete facilidades, mas o Senhor sempre diz: vá, porque eu estarei com você, vá, porque eu estarei com você, levante-se e vá, porque eu estarei com você, não tenha medo, vá, porque eu estarei com você, vá, porque eu estarei com você, ocupe este lugar, porque eu estarei com você, faça, porque eu estarei com você. O que o Senhor disse para Jeremias era algo muito grande. Ah, Senhor, o que o Senhor disse para ele era algo muito grande. O que o Senhor disse que ele faria era algo muito grande. O que o Senhor disse, o lugar que ele ocuparia era muito grande. E ele não se sentia capaz. Ele tinha medo, as pessoas que ele ia enfrentar eram pessoas muito poderosas. Ele ia estar diante de gente muito poderosa. Tudo intimidava e ele não se via capaz. Mas o Senhor disse: vá, não tema, porque eu estarei com você e o protegerei. Ocupe esse lugar, porque eu vou estar com você. Vai e faça, porque eu vou estar com você. Acredite, eu te projetei para isso e eu estarei com você. Que o teu povo creia, Senhor. E que a palavra tenha peso, tenha impacto e mude radicalmente a visão, dê consciência, esteja preparando muito bem os corações e levando vidas a se prepararem para o que o Senhor está dizendo: eu vou fazer.
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0: Eu te escolhi, te separei e te designei para isso. Eu estarei com você. Assuma, Senhor, essa reunião, todo esse dia, tudo que vai acontecer aqui, que seja dirigido pelo Senhor, acompanhado com unção e poder. Que o poder, a unção do Senhor esteja sobre nós. Que a graça do Senhor nos cubra. E que eu possa ver, no término desse trabalho, pessoas ungidas, poderosas, tomadas de unção, de poder, saírem daqui. Assuma esse trabalho, cubra-nos com teu sangue. Acampa os teus anjos aqui. Que a tua presença seja real, Senhor. Que a tua presença seja real. É o que eu te peço. Peça isso para o Espírito Santo aqui. Eu quero sair deste domingo num nível mais alto. Eu quero sair uma outra pessoa daqui. Eu quero ver e entender coisas e alinhar a minha vida. Eu quero essa capacidade de me preparar para o que o Senhor tem para mim. Eu quero ocupar esse lugar que o Senhor me designou para estar. Eu não vou fugir do que o Senhor tem me chamado. A missão que o Senhor tem para mim, eu quero ocupá-la, exercê-la com sucesso. Porque eu sei, eu entendi, que ainda que eu não me sinta capaz, o Senhor está dizendo, você pode não se sentir capaz, mas eu te capacitei para isso. Então, você não vive por sentimentos, você vive por fé. Não é o que você sente, é o que você sabe, é o que você acredita. Acredita no que eu estou falando e vá. Em nome de Jesus. Amém. Amém, amém.
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0: Agora, mensagens com Thiago Brunet, aqui pela Dore Mais FM. Muito bom dia, uma excelente sexta-feira para você que está aqui na sintonia da rádio Dore Mais FM, na sintonia do 102.1. Eu, Daniel Almeida, te faço companhia aqui no programa do Thiago Brunet, trazendo reflexões, um estudo bíblico poderoso para a sua vida. E você pode participar do programa mandando uma mensagem aqui para o nosso WhatsApp, 11 9 11 21 10 20, DDD 11, para você que está fora da Grande São Paulo, o número é o 9 11 21 10 20. E aí, você conseguiu ouvir nessa semana o programa do Thiago Brunet, o estudo bíblico que aqui ele trouxe? Como foi para você essa experiência? Tá gostando da programação? Mande aqui para nós, 11 9 11 21 10 20. Eu tenho certeza que a sua sexta-feira não será mais a mesma depois que você ouvir as reflexões, as mensagens, o estudo da Palavra de Deus que o pastor Thiago Brunet vai nos trazer nesta sexta-feira abençoada que Deus já preparou para nós. 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Então, vamos começar muito bem esse programa de hoje com uma reflexão, com o estudo bíblico com o pastor Thiago Brunet aqui na Adore Mais FM, a rádio que conecta pessoas e une propósitos.
1: Gente, paz e prosperidade, bom dia, sexta-feira. Gente, hoje a matéria está muito especial, porque nós estamos na série Plantar e Colher. Ontem eu falei como você plantar da forma certa, criar suas expectativas certas. Ah, eu estou com expectativa de ganhar dinheiro, está plantando isso? Estou com expectativa de restaurar meu casamento, está plantando isso? E hoje eu vou falar sobre como você esperar esse tempo, o tempo da colheita, o tempo que todo mundo quer. Todo mundo quer esse tempo na vida. Quem não quer o tempo da colheita? Todo mundo quer, eu quero o tempo da colheita na minha vida. Como esperar isso? Porque é na espera que muitos se perdem. Sabia? É na espera que muitos se perdem. Tô ali parado. Ah, não tá acontecendo nada na minha vida. Ah, parece que Deus não tá me ouvindo mais. Vou dar um jeito aqui. Abraão resolveu ter Ismael na espera. Isaac já estava prometido. Na espera da promessa, ele resolve dar um jeitinho. Tem Ismael, cria um problema na vida dele. É ou não é? A maioria dos problemas que a gente arranja na nossa vida é na espera. Era para esperar mais um pouco, a gente quis dar um jeito, quis adiantar um pouco o processo. Tem coisa que é com o tempo. Tem coisa que não dá para ser adiantado. Você precisa honrar o tempo da espera. Papel e caneta na mão, anota já isso. Eu preciso honrar o tempo da espera. Nesta manhã, o que eu vou te ensinar vai destravar a sua vida. E hoje, sexta-feira, é dia de destravar mesmo. É dia de colheita. Hoje eu quero falar de coisa boa. Você vai começar a viver um tempo novo na sua vida. Você está preparado para esperar? Você está preparada para esperar? Por exemplo, quem está solteiro? Wesley, mais algumas pessoas aqui. Tá solteiro. Esperar é fácil ou é difícil? É muito difícil. Por quê? Fala para mim agora, na realidade, por que é difícil esperar? É muito importante a gente se colocar no lugar das pessoas. Por que é difícil esperar? Porque a pessoa, primeiro, está com uma grande expectativa naquilo. Segundo, tem uns momentos de solidão enquanto você espera. Terceiro, você já queria estar com aquilo na mão, aquilo já poderia ser uma grande realização para sua vida. Abraão já podia estar com Isaac na mão, Isaac não veio, ele falou, quer saber? Vai que eu morro aí e nada acontece, eu vou ter Ismael. E vai com Agar, se deita com Agar, que era a empregada, a serva, e tem Ismael. Gente, a colheita só é colheita abundante, próspera e perfeita quando você não só planta, mas espera, consegue suportar o tempo da espera. Você quer mudar o seu casamento? Vamos na prática. Eu quero mudar meu casamento. Você vai começar a mudar um monte de coisa agora, só que você está há 20 anos fazendo outras coisas erradas que machucaram sua esposa. Você, esposa, está há 10 anos tratando seu marido do jeito que você quer e você acha que duas semanas você está fazendo tudo certo, tudo vai mudar. Tem tempo. Existe um tempo, existe uma espera. Eu vim aqui para te dizer que não adianta se desesperar, porque o tempo da espera pode demorar um pouco, mas sempre vai trazer a colheita. Sempre vai trazer a colheita. Sempre vai trazer a colheita. Jacó prosperou tanto. Tanto. Tanto. Que anos depois ele se reconcilia com seu irmão Esaú, mesmo que o perseguiu. Ele tenta ofertar na vida de Esaú, e Esaú fala, não, meu irmão. Eu tenho muito. Isso acontece lá em Gênesis 33. Não precisa me dar. Esaú fala, não precisa me dar nada. Eu tenho muito. Jacó fala assim, mas eu peço que você aceite, porque eu tenho tudo. Qual a diferença de muito e tudo? Quem tem muito, sempre está precisando de mais. Quem tem tudo, não precisa de mais nada. Não é por quantidade, é por ausência de necessidade. Se você esperar o tempo da colheita, você vai ter tudo. Você não vai precisar de mais nada. Eu conheço gente que é bilionário e tem muito. E está sempre precisando de mais alguma coisa. Eu conheço gente que nem rico é, mas tem um dinheirinho, mas nem rico é. E tem tudo. Não está precisando de mais nada. Está sempre feliz com a colheita que tem. A maior colheita que a gente pode ter é na vida espiritual, porque completa o nosso ser. Segundo, na vida emocional, porque controla nossos sentimentos. Terceiro, na família, porque dá sentido para a nossa caminhada na Terra. Quarto, é na financeira, na vida financeira, porque começa a dar destino para aquilo que a gente faz, a nossa missão. Dá patrocínio para os nossos sonhos. Você precisa entender que a colheita chega por etapas e chega por áreas. É ou não é? Por exemplo, você colher na vida matrimonial não quer dizer que você vai colher na vida financeira de uma vez. É ou não é? Eu casei e fiquei uns 2, 3 anos de casado sofrendo muito financeiramente. Foi fácil não. Então a minha colheita financeira não chegou junto com a minha colheita emocional, sentimental. E quando chegou a minha colheita financeira, eu tinha outras áreas da minha vida que ainda não tinha colhido, eu estava plantando para tentar chegar. Olha como que a vida é. Se você não estiver plantando e colhendo em todas as áreas, só uma cresce, a outra fica minguando, e essa minguando pode prejudicar todas as outras. Que injustiça! O que eu faço, Thiago? Você, além de esperar o tempo da colheita, o tempo de espera é muito bom, porque em vez de você reclamar, ao invés de você falar, ah, tá demorando, fica observando quais são as áreas da vida que falta você plantar. Quais são as áreas da vida que está faltando uma semente especial. Lembre-se de uma coisa, a melhor semente do mundo não prospera numa terra infértil. O maior poder de uma semeadura e de uma colheita está na terra e não só na semente. Porque às vezes a semente é muito boa, a terra que foi ruim. Você precisa ser terra, as áreas da sua vida precisam ser terras férteis. Terreno bom. Sua vida emocional, sua vida sentimental, sua vida financeira, sua vida familiar, sua vida espiritual, sua vida profissional. Precisa ter terreno bom, senão as sementes boas podem cair ali e não germinar porque a terra é ruim. Mas nós entramos nessa sexta-feira que é dia de você começar a sonhar com a tua colheita, o quê? O teu casamento? É sair da solidão? É comprar algo que você sonha tanto e não consegue fazer a viagem da sua vida? É sua saúde está restabelecida? Qual é a colheita que você está tanto esperando? Porque esperar não é perda de tempo. Esperar é um momento de reflexão para você ver quais outras áreas você precisa continuar semeando. É um tempo que Deus te dá para você observar o que realmente importa. Ah, isso é muito forte. Eu preciso que você entenda isso, porque é muito forte. Deus está te trazendo para um novo nível. Deus está te trazendo para uma nova estação. Deus está te trazendo para a colheita da sua vida. A partir de hoje, todo plantio doentio, todo plantio do mal está encerrado. A partir de hoje, toda semente maligna que caiu na sua vida está sendo retirada. Não é mais tempo de perder plantando errado e colhendo errado. Eu quero já começar a orar por você. Você acredita no poder da oração? Porque eu sei que muita gente aqui tem fé diferente, tem crenças diferentes, mas se você é um dos que acredita comigo, se pode, fecha teus olhos. Às vezes você está num lugar que não consegue fechar os olhos. Mas se concentra comigo. Senhor, nós cremos que hoje é dia de colheita e toda semeadura errada e toda semente ruim está sendo retirada. Limpa nosso campo. Limpa, aduba nossa terra. Porque seremos terreno fértil. Nós seremos o alvo da colheita. Vai agora nos casamentos, na vida financeira, emocional, sentimental, profissional. Nós sabemos que existem coisas que só Tu podes fazer, Senhor. Repreendemos todo o mal que tenta confundir a hora da gente plantar para a gente plantar errado, plantar em terra errada, plantar com a semente errada. Está repreendido todo o mal. Porque agora nós vamos plantar certo para colher melhor ainda. Declaramos isso em nome de Jesus. Declaramos isso em nome de Jesus. Agora preste atenção. Tiago, está chegando o tempo da minha colheita, o que, que eu faço? Está chegando o tempo da colheita? Começa a construir celeiro. Porque a pior coisa é você colher e não ter onde guardar. Tinha uma expressão feia quando eu era criança. Falava assim, não, é que eu estou com vergonha. Aí o cara falava assim, vergonha é roubar e não poder carregar. Lembra dessa expressão popular? Vergonha é roubar e não poder carregar? E você vê. Tem gente que não está roubando, não. Está conseguindo honestamente. Mas não consegue carregar. Porque não se preparou para a colheita. Não acreditou, Wesley, na colheita. Quando você não acredita na colheita, você não prepara para recebê-la. Eu estou preparando para receber minha colheita. Tem gente, por exemplo, que tem a promessa de que vai ser usado fora do país, mas nunca tirou o passaporte, nunca aprendeu inglês. Como é que a colheita vai chegar se você não está preparado para guardar? Tem gente que tem a promessa da colheita na vida amorosa, sentimental, mas você não aprendeu ainda nem a ser carinhoso, a se colocar no lugar da outra pessoa e entender a necessidade do outro. Deus está dando tempo para você construir celeiros. A palavra de sexta-feira agora é para entrar no teu coração e mudar a sua trajetória. Esse tempo de espera é um tempo para você construir celeiros, porque a colheita vai ser do tamanho daquilo que você construiu para receber. Lembra de Eliseu com a viúva? Quanto teve de azeite? O quanto ela teve de botija? Deus vai mandar na medida de que você pode guardar. Pode anotar o que eu estou te ensinando. Anota porque eu estou te ensinando e profetizando. Deus vai mandar a colheita na medida que você consegue guardar. Se você consegue guardar 1 milhão, será 1 milhão. Se você tem capacidade para administrar 10, serão 10. Deus vai mandar na medida que você consegue administrar. Está preparado? Ou seja, para de reclamar no tempo da espera e começa a aprender a administrar. Constrói celeiros. Vê quais são as outras áreas da sua vida que você precisa continuar semeando para você não ficar para trás. Porque a colheita vai ser inevitável. Está chegando. Está chegando na sua vida. Vai chegar na sua vida. E assim como aconteceu com Jacó, é lógico que aqui nós não detalhamos a vida de Jacó nessa série, apenas focamos no plantar e colher. Mas nós temos tantos homens e mulheres na Bíblia que plantaram e colheram. Plantaram lealdade, colheram lealdade. Plantaram misericórdia e tiveram misericórdia. Você acha que Davi foi perdoado por Deus quando se deitou com Batseba e mandou matar o marido dela? Ou seja, um pecado tão feio. Você acha que Deus teve misericórdia dele por quê? Porque quantas vezes Davi teve misericórdia dos outros? Eu lembro de uma vez que ele fugia porque seu filho Absalão tentou tomar o trono e Simei, que era da família de Saul, gritava amaldiçoando Davi. Abissai tira a espada e falou, nós vamos matar esse homem. Ele falou assim, não, deixa pra lá, tem a misericórdia dele. Ele chamava Davi de cão morto, você não passa de um cão morto. Davi deixou pra lá. Deus tem misericórdia de quem tem misericórdia dos outros. A Bíblia diz, não julgueis para que vocês não sejais julgados, porque na medida que vocês julgam, vocês são julgados. Ou seja, na medida que você planta, você colhe. Vamos dar uma reviravolta na nossa vida. Vamos mudar para sempre o nosso comportamento. Vamos passar para outro nível hoje. Essa é uma sexta-feira de passar para outro nível. Mas para isso, você precisa rever sua vida. Cancelar as semeaduras erradas, começar a plantar certo, usar o tempo da espera, enquanto a semente ainda está germinando, para rever quais são as outras áreas da minha vida que eu preciso semear e, principalmente, construir celeiros para ter capacidade de armazenar tudo que está vindo na sua direção. Você crê nisso? Você acredita que você vai ter celeiro do tamanho suficiente para a colheita que Deus está mandando? Acreditar sem duvidar. Deus abençoe. Paz e prosperidade. Que sexta-feira abençoada. Tenha um final de semana de paz, de prosperidade, de saúde, de segurança. E segunda-feira que vem a gente começa a nossa série nova. Vai abalar as estruturas. Prepara seu coração.
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1: Bem-vindos a mais um Pílulas de Sabedoria. A pílula resolve um problema imediato. Você, por exemplo, toma um remédio para dor de cabeça, você está tomando uma pílula para dor de cabeça, mas a pílula de sabedoria resolve problemas que durariam muito tempo. A sabedoria resolve problemas de uma forma que eles não voltam mais. Hoje no Pílulas de Sabedoria eu quero compartilhar uma história com vocês que vai mudar a sua forma de pensar. É uma história real que aconteceu comigo e com meu filho José. Alguns três anos atrás, nós fomos juntos a uma viagem ao Oriente Médio, onde passamos pelo Egito. E não sei se você conhece por fotos ou até pessoalmente, mas o Egito, tirando a parte das pirâmides ali, é um país muito pobre, é um país... Para quem mora no Rio de Janeiro, em São Paulo, parece muito com algumas favelas do Rio de Janeiro. As casas no tijolo, sabe? Você vê pobreza aparente. Talvez não miséria, mas pobreza. E nós estávamos no ônibus fazendo uma viagem do Cairo até o norte do Egito, onde a gente faria uma visita, né, a um deserto, o deserto do Sinai. E nesse caminho... nós passamos, eu estava na ponta e meu filho José estava na janela. E nesse caminho a gente estava passando por muitos lugares feios, assim, casas destruídas, sabe? Só no tijolo, muitos lugares assim. E aí eu comecei a ficar preocupado porque ele estava na janela e eu olhava muito para essa pobreza, olhava muito para essas casas destruídas. E eu comecei a ficar preocupado com o que ele estava pensando e eu comecei a explicar. Falei, filhão, olha... essas casas, né, como você vê, são casas que estão destruídas, né? São casas muito velhas, muito acabadas. E ele olhou para mim e falou assim, pai, elas não estão destruídas, não. Eu falei, não, filho, não, elas estão em construção. E eu tomei um choque. Como a gente estava olhando para a mesma coisa, mas a mentalidade, a forma de enxergar era diferente. Eu sabia que as casas estavam ali destruídas, casas no tijolo, mas ele estava olhando como se fosse uma obra, como se fosse pessoas construindo casas ainda. A ficha caiu. O insight entrou na minha mente. A forma como você interpreta as coisas, a forma como você vê a vida, a forma como você interpreta o que Deus fala, o que Deus mostra para você, é o que determina os resultados que você tem. É o que determina o seu estado de espírito. Eu estava agoniado, achando que eu estava vendo pobreza. Ele estava feliz vendo construções. Ou seja, como você está se sentindo está diretamente ligado a como você está interpretando o que acontece à sua volta. Sabe, às vezes tem parentes que meio que te perseguem. Às vezes tem um chefe que te oprime. Às vezes você tem um pai e mãe que não fazem o que o pai e mãe deveriam fazer com você, positivamente falando, eles fazem um negativo. Às vezes você se sente injustiçado, abandonado, abandonada, porque alguém te deixou no meio do caminho, prometeu ficar contigo e te largou. Às vezes você se sente enganado, traído por um negócio, por uma situação da vida. Deixa eu te falar uma coisa. A forma como você vai interpretar isso vai determinar o que você vai sentir. E como você estiver se sentindo determina como você age. Então, por que tem tanta gente agindo de forma ruim? Por que tem tanta gente impedindo o seu próprio crescimento? Porque está interpretando o que vê, o que ouve, está interpretando tudo à sua volta de forma negativa. Você pode escolher hoje. Aqui é uma pílula de sabedoria para você. Você quer enxergar o que está à sua volta como algo destruído ou em construção? Coloca aqui já nos comentários, no chat online. Tiago, coloca como você enxerga hoje, antes da mudança de mentalidade. Coloca como você enxerga hoje. Quando você vê uma casa no tijolo, você está enxergando uma casa pobre, destruída, ou você está enxergando uma casa em construção? Coloca. Ah, Tiago, depende do lugar, verdade. Esses dias eu estava num condomínio muito bonito, visitando um amigo, e várias casas lindas, de repente uma casa só no tijolo. Eu não queria pensar que aquela é uma casa destruída. Porque não tem como num ambiente como aquele, aquela casa estar destruída. Na hora eu imaginei, é uma casa em construção. Então, entenda, se você quer ser bem visto, quer que as pessoas entendam quem você é de verdade, que você está em construção e não em demolição, você precisa estar no lugar certo. Você precisa estar no ambiente certo. Porque se você, como no Egito, vem uma casa destruída atrás da outra, um bairro atrás do outro naquela pobreza, eu vou achar que é uma casa destruída. Mas se é uma casa no tijolo dentro de um condomínio bonito, eu acho que é em construção. Ou seja, não são só seus pensamentos. O ambiente também determina como as pessoas pensam. Tá tomando essa pílula hoje? Agora vamos concluir essa história. Passado um tempo,

0: Para ele foram 12 horas aproveitando a paisagem. Como você interpreta o que acontece na sua vida, tem caminhos que não dá para mudar, aquele é o caminho da vida. Então, como você interpreta, vai definir como você chega, o sentimento em que você chega. Você precisa aprender a filtrar seus pensamentos para medir o que sente e equilibrar como age. A forma como você interpreta a vida, a forma como você interpreta a sua volta, vai determinar seus resultados a partir de hoje. Se você quer assumir um compromisso comigo nesse programa Pílulas de Sabedoria, de ser mais sábio, ser mais sábia, a ponto de interpretar positivamente tudo o que acontece. Tiago, mas foi terrível o que aconteceu. Mas veja o lado bom. Você precisa ver o lado bom da coisa. Senão, todo sentimento que você vai carregar vai ser negativo. Senão, toda ação que você tomar vai ser prejudicial. Enxergar o lado bom da coisa. Esse é o desafio que eu trago para você. Ampliar sua mente, a sua mentalidade, para poder aperfeiçoar seus sentimentos, consequentemente, suas ações. Esse foi o Pílula de Sabedoria de hoje. Eu desejo paz e prosperidade para você. Até mais.
1: 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Um excelente dia para você, uma ótima sexta-feira. Você está chegando agora na sintonia da Adore Mais FM? Prazer, eu sou Daniel Almeida, estou te fazendo companhia aqui no programa do Tiago Brunet. Você pode participar aqui comigo também, dizer o que você está achando do programa, como foi para você a sua experiência dessa primeira reflexão, desse primeiro estudo bíblico, foi bacana? Você vai levar isso para a sua vida? Conte aqui, 11 9 11 21 10 20, WhatsApp. Daqui a pouco tem mais reflexão, mais estudo da Palavra de Deus com o pastor Tiago Brunet. 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Se você ainda não segue ela no Instagram, siga ela agora mesmo, Elisângela Gomes Aeli. Assim que eu colocar a mensagem de hoje dela, você pode filmar e marcar ela lá no Instagram e marque também a rádio Adore Mais FM, @AdoreMaisFM e @ElisângelaGomes. Então, vamos ouvir a mensagem de hoje com a Aeli.
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3: A mensagem de hoje é: amadurecer é deixar que falem tudo o que quiserem, sem que isso mude quem você é. Amadurecer é deixar que fale tudo o que quiserem, sem que isso mude quem é você. Bom, gente, na verdade, quando conseguimos nos tornar canais de amor através dos nossos dons e através dos nossos talentos, brotam flores, brotam frutos que representam

0: representam juntamente o que vivemos e o que viemos realizar e o que viemos oferecer ou entregar a esse mundo.
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4: Bem-vindos, bem-vindos, mais um Café com Destino. Hoje, sexta-feira. Hoje é dia de bênção, dia de boas notícias. E nessa sexta-feira nós estamos com força total, aqui diretamente nos nossos estúdios, com a nossa equipe do Instituto Destiny, levando mais um Café com Destino para você. Hoje é o encerramento da nossa série Gideão. Eu estou recebendo muito testemunho, muitos depoimentos de gente que tem aprendido com a história de Gideão. O objetivo aqui não é você ter um estudo teológico, né? O objetivo é você ter uma aplicação prática de coisas que aconteceram na vida de heróis da Bíblia, de heróis da fé, e você pode aplicar na sua vida, de forma prática, né? A gente está preparando uma série sobre a Rainha Esther. Uma série que vai impactar a sua vida, vai preparando o seu coração, porque nós temos muito a aprender com as mulheres da Bíblia. Você não tem ideia do que está vindo por aí, tá bom? Cada semana é uma série nova aqui no Café com Destino. Olha, seguindo nossos estudos de Gideão, hoje eu quero te ensinar 4 passos para você ter vitórias em tempos de crise. Parece um jargão, né? Ah, vou ter vitória em tempo de crise, parece muito superficial, mas na verdade eu vou te provar biblicamente, eu vou te provar aqui na história de Gideão, que a crise é uma oportunidade de grandes vitórias. A crise é uma oportunidade de grandes vitórias. Então, qual o caminho que a gente deve tomar hoje, nessa sexta-feira já? Qual o caminho que eu tenho que tomar hoje para começar a ter o nível de vitórias que Gideão teve? Se Gideão era o mais fraco, o mais pobre, estava em desvantagem, não tinha treinamento para fazer o que ele fez, e ainda assim, olha o que diz aqui no versículo 28 do capítulo 8 de Juízes. Assim, Midian foi subjugado pelos israelitas e não tornou a erguer a cabeça. Durante a vida de Gideão, a terra desfrutou da paz por 40 anos. Olha só, assim Midian, que era a terra em que nasciam os midianitas, que era o povo que estava atacando Israel, que a gente está estudando essa semana toda esse ataque, Midian foi subjugado pelos israelitas em menor número, em desvantagem, liderado por Gideão, que não tinha nem experiência, que ele mesmo falou quando Deus o chamou um pouco antes, ele falou, sou o menor, eu sou o mais pobre. E nunca mais os midianitas voltaram a erguer a cabeça, e durante a vida de Gideão, a terra desfrutou da paz por 40 anos. Então a primeira coisa que eu quero te ensinar é que uma vitória desse nível aconteceu no meio de uma grande crise. A crise, ela tem o objetivo de nos alinhar. Grava isso que eu estou te ensinando agora. A crise tem o grande objetivo divino de nos alinhar. A gente entra em crise, a gente fica desesperado, né? A gente desespera, é normal. A gente imagina o pior. Você sabia que 86% das suas preocupações e dos seus medos nunca vão acontecer? Mas a gente está sempre imaginando o pior, a gente está imaginando que tudo acabou. Aí Gideão, ao invés de se desesperar, ele começa a obedecer os comandos divinos. Porque no meio da crise, nós somos alinhados. No meio da crise, nós somos purificados. No meio da crise, a gente foca muito mais naquilo que deveria fazer. É por isso que as crises, quando não são criadas pela gente mesmo, porque aí foi uma colheita do que você plantou, as crises que simplesmente acontecem na nossa vida são oportunidades divinas para você se alinhar. Foi o que aconteceu com o Gideão. Ele tinha um propósito divino, mas ele não estava alinhado com esse propósito. Por quê? Porque ele não estava enfrentando a crise do jeito que deveria enfrentar, porque a crise te alinha com o teu propósito. Por que Israel, de tantos guerreiros que tinham lá, Deus não chamou nenhum? Porque estava todo mundo escondido em cova. Deus chamou quem? Quem estava disposto. Quem estava dando a cara a tapa. Deus chamou quem estava com a iniciativa. Às vezes você tem talento, sim. Às vezes você tem dom, sim, mas você não está disposto a nada. Você não tem iniciativa para nada. Então eu quero te ensinar hoje 4 pontos, 4 passos para você viver essa vitória que talvez você esteja precisando urgentemente no meio das suas crises. Baseado na vida de Gideão, hein? Baseado na vida de Gideão. Primeiro passo que Gideão deu rumo à vitória. Isso é uma coisa aqui que eu cuido muito na minha vida. E é engraçado como a Bíblia é verdade. Se você seguir na Bíblia exatamente como está, não tem como dar errado na sua vida. Não tem como dar errado. Olha o primeiro passo de Gideão para ter vitórias em tempos de crise. Ele não entrava em batalhas sem Deus provar primeiro que iria com ele. A gente tem vários exemplos bíblicos. Você lembra da história de Moisés? Eu falei na série Moisés aqui. Uma das coisas mais bonitas que Moisés falou para Deus é quando Deus fala assim, olha, pode ir, eu vou fazer vocês entrar na Terra Prometida, eu vou mandar um anjo adiante de vocês, fica tranquilo, vai dar tudo certo. Aí Moisés falou, mas você não vai? Deus falou assim, eu não vou. Aí Moisés larga tudo e fala, se a tua presença não for comigo, não me faça sair desse lugar. E Gideão tinha essa característica também. Se Deus provar que vai comigo, eu com 300 enfrento 130 mil, não tem problema. Agora Deus tem que provar que está comigo. Isso aqui é um passo importantíssimo. Você quer abrir teu negócio? Querida, você quer abrir tua empresinha começando em casa? Você quer começar o teu casamento? Você quer dar um passo de vitória na sua vida financeira? Você quer começar algo novo, mas tem medo? Deixa eu te falar uma coisa. Não importa se você está em desvantagem, se você é o menor, é o mais pobre, como o próprio Gideão disse, se Deus provar que vai contigo, vai. Abre esse negócio, casa, faz o que você tem que fazer. Que vai dar certo, se Deus der o sinal que está contigo. Então, ponto número 1, não entre em batalhas. O que é entrar em batalhas? Ah, eu vou casar, vou abrir um negócio, vou me mudar de país, vou fazer tal coisa. Ah, eu vou começar a empreender em tal ramo. Não entre em batalhas se Deus não deu o sinal que vai contigo. Que não vai contigo. Se Deus mostrar que vai, abre, mesmo que você esteja em desvantagem. Isso aqui é lindo, que só Deus faz isso, tá? Harvard não te treina para isso, Princeton, Oxford, nenhuma universidade top do mundo te treina como o deserto divino te treina. Deus te coloca no deserto um tempo e te deixa preparado para vencer qualquer coisa. Mas você precisa entender que as crises vêm para te alinhar. Se na crise você só ficar desesperado e chorando, você não alinha nada. E Gideão alinhou a vida dele no meio dessa crise. E a primeira coisa que ele tomou, a primeira decisão que ele tomou, o primeiro passo que ele deu quando ele alinhou no meio da crise foi: eu não entro em batalha sem Deus mostrar que vai comigo. Juízes 6:17, olha a prova bíblica aqui. E Gideão prosseguiu dizendo: se de fato posso contar com o teu favor, Senhor, dá-me um sinal de que és tu que está falando comigo. Ou seja, Gideão fala assim: então me dá um sinal, então fala comigo. Eu já falei essa semana sobre pedir sinais a Deus. Gente, é muito sério. Fala, Thiago, mas eu não sou nem religioso, não vou à igreja, mas o que isso tem a ver? O que isso tem a ver de você falar com Deus e pedir um sinal para Ele? Você precisa ir numa igreja para isso? Você precisa ser religioso para isso? Você está debaixo de algum dogma, de algum paradigma para isso? Não! Fala direto com Ele. Deus, me dá um sinal. Ah, eu estou pensando em sair desse emprego, não sei se eu saio. Aí você fica consultando as amiguinhas invejosas que estão doidas que dê tudo errado? Não, consulta quem já viu o teu futuro. Deus, se tu queres que eu saia desse emprego, me dá um sinal claramente. Que aconteça alguma coisa, alguém me mande embora essa semana, que aconteça algo que fique insuportável eu ficar lá. Me dá um sinal! Pede sinais a Deus. Segundo passo. Gideão entendia que Deus pode falar de diferentes maneiras. Ou seja, anota isso, ele entendia a multiforme sabedoria de Deus. Tem gente que acha que Deus só vai falar de uma forma, mente engessada. Deus falou uma vez contigo em sonhos, você acha que Deus só fala com sonho. Deus falou uma vez contigo através de um profeta, você acha que Deus só fala com profeta. Deus falou uma vez contigo através de uma visão, você acha que Deus só dá visão. E quando alguém tem uma forma diferente de escutar Deus, você desconfia, porque mente engessada. Você não consegue entender a multiforme sabedoria de Deus, a multiforme de Deus agir. Então, numa hora, Deus instruiu Gideão a falar com covardes e medrosos. No outro momento, Deus instruiu ele a observar a forma do exército. Observe a forma do exército. Ou seja, Deus ia mudando os sinais, Deus ia mudando a forma de falar. É, Deus falava com Gideão durante a noite. Está lá em Juízes 7:9. Em outras, como em Juízes 7:10, ele apenas dava instruções de como fazer algo. Deus tem maneiras diferentes de falar e de se manifestar. Vou repetir. Deus tem maneiras diferentes de falar e de se manifestar. Você é quem precisa se adaptar ao jeito que ele quer falar dessa vez. E não engessar tua mente e achar que Deus vai fazer sempre do jeito... É porque com meu pai era assim, com meu avô era assim. Não, porque tem um tio que também ia muito à igreja e era assim. Com os outros esquece, Deus tem um negócio contigo. O pai de Gideão tinha construído o altar para Baal. Se ele fosse guiar pelo que o pai fazia, ele nem podia estar servindo a Deus aqui. Abre tua mente para entender a multiforme sabedoria de Deus. Deus fala de formas diferentes. Então Gideão não entrava em batalha sem sinais divinos e Gideão entendia que Deus pode falar da maneira que ele quer. Nós é quem temos que nos adaptar à maneira que Deus quer falar dessa vez. É por isso que todo dia você tem que estar sensível a ele. Porque às vezes Deus te deu uma palavra linda sexta-feira passada, mas essa sexta ele quer falar uma coisa diferente. E às vezes não vai ser do mesmo jeito. Eu, por exemplo, eu gosto de escutar Deus assim, eu entro no meu quarto de oração, ligo uma música, ajoelho, fico lá esperando Deus falar, mas nem sempre ele fala comigo assim. Tem dia que ele quer falar comigo dentro do carro. E se naquele dia eu estou distraído? Não botei o meu louvor, que geralmente no carro eu boto meu louvor alto para ficar orando. Naquele dia eu estou preocupado com alguma coisa, estou no telefone discutindo. Ah, eu tenho que fazer tal coisa em vez de estar... E Deus... Eu estou roubando o tempo que Deus quer falar comigo. E aí? Qual é a culpa dele? Qual é a responsabilidade dele? Porque eu acho, não, eu estou no carro, Deus só fala comigo lá no meu quarto de oração. O quê? Você quer botar Deus numa caixinha? Deus fala do jeito que ele quiser, na hora que ele quiser, hein? Ele é Deus. Então, Gideão teve vitória no meio da crise, esse foi o segundo passo, porque ele entendia que Deus fala do jeito que ele quer. Eu é que tenho que estar sensível para entender. Três. Passo número 3. Após receber as instruções, Gideão não se acomodava, mas obedecia às ordens que recebia. Isso aqui é difícil demais. Porque às vezes você recebe uma instrução... De um mentor, de um professor, de um pastor, de um guia espiritual seu, o próprio Deus te orienta de alguma forma, e você fica esperando o tempo, você fica... a palavra não é acostumado, não é acomodado, é pior, você fica... Procrastinando, deixando para amanhã, você fica preguiçoso. Não, eu tenho certeza que não tem nenhum aluno do Café com Destino que é preguiçoso, preguiçosa, né? Você que está em casa não é preguiçoso. E às vezes Deus te dá uma ordem e você, por preguiça, não cumpre, por medo, por dúvida, por qualquer coisa. Deixa eu falar uma coisa. Gideão só teve vitórias no meio de crise porque quando Deus mandava, ele obedecia. Quando Deus instruía, ele colocava em prática. Esses dias, eu estava lembrando numa conversa com alguns amigos, de um amigo meu muito inteligente, ele é muito estrategista na internet. E ele, às vezes, num jantar assim, conversando comigo, ele me falava, Thiago, você sabe o que é o Reels? Falei, não, é uma nova ferramenta do Instagram, é um vídeo rápido de 15 segundos, mas você tem que fazer assim, ó. Ele me dava a instrução no outro dia, eu chegava aqui no escritório, gente, agora a gente vai começar a gravar um negócio chamado Reels, é assim que se faz, tem que ter a musiquinha, tem que ter isso, blá, blá. Bum! Tem Reels nosso com 20 milhões de views. E várias instruções que ele me deu, que esse amigo me deu, no outro dia eu botei em prática. Esses dias a gente estava jantando junto, ele falou assim, rapaz, admirável, porque... Sempre que eu te dava um toque, você no outro dia colocava em prática. E ele falou, Thiago, eu não dava só esse toque para você, não. Eu dei para vários amigos meus, só você deu certo. Sabe por quê? Os outros demoravam a colocar em prática e tudo é timing. É hora. Se você pegar a mesma coisa que eu fiz há meses atrás no meu Reels, hoje já não dá mais certo, porque muda o algoritmo, muda... Mas como eu pegava imediatamente depois da instrução e colocava em prática, dava resultado. Deixa eu te falar uma coisa. Às vezes as coisas não estão acontecendo na tua vida porque você até quer obedecer, mas está fora de tempo, está fora de timing. Não está fazendo na hora. E quando Deus dava uma ordem para Gideão, ele obedecia na hora. Número 4. Não tinha medo de inovar para conseguir seus objetivos. Ele não tinha medo de inovar. Olha só. Vou malhar trigo no lagar. Lagar era lugar de vinho. Ele falou, mas vou fazer lá. Por quê? Porque eu preciso ter trigo e os midianitas estão invadindo e roubando o trigo. Se eu fizer no lagar, eles ficam confundidos, porque eles vão procurar no galpão, vão procurar no celeiro, não vai ter trigo, eles vão embora. Mas, na verdade, está escondido no lagar. Então, ele não tinha medo de inovar. Ele colocou uma porção de lã na era e pediu para que o orvalho molhasse apenas a lã e todo o chão ficasse seco. E assim ele saberia que Deus iria libertar Israel. Olha quantos sinais Gideão pediu para Deus antes de sair para a batalha. É por isso que quando ficou só 300, né, eram 32 mil, baixou para 22 mil, baixou para 10 mil e depois para 300. É por isso que ele não se desesperou, que eu ficaria desesperado. Porque ele estava com 300 guerreiros só contra 135 mil do adversário e não se assustou. Porque ele já tinha pedido muitos sinais aqui, ó. Já tinha muita prova de que Deus estava com ele. Eu lembro, logo no início eu falei isso no primeiro dia, quando Deus foi falar com ele através de um anjo, ele pediu, espera aqui que eu vou buscar uma oferta. Isso é uma inovação, você pedir para Deus esperar? Ele teve coragem de enfrentar um exército com apenas 300 homens. Ele enfrentou inimigos tocando trombetas. Pô, tem gente que enfrenta inimigo com espada naquela época. Ele enfrentou com trombeta. Ele era inovador em busca dos seus objetivos. Nós precisamos entender que no mundo cheio de medrosos, Gideão agiu com coragem. No mundo cheio de medrosos, Gideão agiu com coragem. É por isso que num mundo de iguais você precisa ser diferente. Num mundo que todo mundo faz a mesma coisa, você precisa fazer diferente. Você precisa ser diferenciado. Foi o que aconteceu com o Gideão. Porque ele foi diferenciado, ele chegou num nível que poucos chegaram. E eu quero declarar sobre a sua vida nessa sexta-feira. Que você vai fazer diferente. Nesse mundo de gente igual, você será diferente. Você vai cumprir esses quatro passos. Ó. Não vai entrar em batalhas sem ter certeza que Deus está indo contigo. Você vai entender as diferentes formas de Deus falar. Você vai receber instruções e não vai se acomodar, vai obedecer. E você não vai ter medo de inovar para alcançar os objetivos que Deus já colocou no teu coração. Gideão não era especial. Ele era obediente. Você não precisa ser especial. Tiago, eu não tenho nada especial na minha vida. Gideão também não tinha. Muitos outros heróis da fé não tinham. Mas eram obedientes. Você precisa aprender a obedecer. A minha oração hoje é que você seja inovador. Mas em cima de quê? Em cima do que Deus te orientou. É que você tenha coragem. Mas coragem de quê? De fazer o que Deus te mandou. É que você seja ousado para ir para a batalha. Para qual batalha? A que Deus falou que você tem que ir. Ou seja, não adianta ter coragem, ousadia, não ser preguiçoso, não procrastinar, fazer o que tem que ser feito, melhor, da melhor forma que pode ser feito, se você fizer a coisa errada. Tem que fazer o que Deus autorizou fazer. Esse, para mim, é o grande recado do café de hoje. Você precisa caminhar em cima do que Deus pediu para você fazer. Tiago, hoje está bem espiritual. Hoje está muito... Eu não sou religioso, não. Vai devagar. Mas é que eu preciso te ensinar a verdade. A Bíblia diz, conhecereis a verdade. A verdade vai te libertar. A verdade é que se você não tiver orientação divina, você toma caminho errado. Se Deus não falar contigo primeiro, você entra em batalha que não é sua. Se Deus não te guiar, você bota todo o teu esforço num projeto que é barco furado. Vai afundar. Eu prefiro ser chamado de religioso, mas na verdade ser espiritual e escutar a voz de Deus. Ser sensível às orientações divinas. É o que eu desejo para você hoje. Que você escute a voz de Deus. Que você seja sensível às orientações divinas. Nunca mais você tome um caminho errado. Que nunca mais você tome uma decisão precipitada. Que nunca mais você tome uma atitude sem saber o que Deus espera de você primeiro. Que nunca mais você deixe de ser inovador por causa da preguiça, do medo ou simplesmente da falta de ousadia de querer inovar, mas que você faça diferente como Gideão fez e alcance os objetivos que ele alcançou. Deixa eu te falar uma coisa. Foi muito difícil enfrentar esses inimigos, não foi? Em desvantagem. Mas depois teve 40 anos de paz. Sabe o que acontece em 40 anos de paz? Você nem se lembra de como foi difícil o processo. Porque quando a recompensa chega, toda aquela dor do processo some na sua mente, porque agora é só paz. É tempo de paz, é tempo de prosperidade, é tempo de paz, é tempo de prosperidade. E foi o que veio sobre a vida de Gideão e o que vai chegar sobre a sua vida. E eu quero, como sexta-feira eu tenho esse costume, orar com você. Durante a semana no Café com Destino eu não oro, porque eu sei que tem gente de várias fé diferentes, várias crenças diferentes, mas hoje eu quero orar. Então, com muito respeito e com a permissão de vocês, eu preciso fazer uma oração para que Deus te dê um espírito de Gideão, para que você saia do vitimismo, você saia de ficar escondido em cavernas, em covas e comece a vencer os inimigos que Deus pediu para você vencer, porque aí você vai ter anos de paz e prosperidade. Senhor, muito obrigado. Mais uma semana aqui no Café com Destino, mais uma semana juntos, Senhor, numa série especial. Dá o espírito de Gideão para todos os alunos e alunas desse café. que eles possam ter ousadia, eles possam ter inovação, inteligência, coragem para avançar e para fazer aquilo que Gideão fez. Que esses quatro passos que aprendemos hoje tornem-se realidade na vida deles. Que tudo que aprendemos essa semana com Gideão torne-se realidade. Leve-os para outro nível. Que esse final de semana seja de bênção, de boas notícias. Eu declaro que o telefone deles vai tocar, que vão bater na porta da casa dele, vai chegar um e-mail, vai chegar boas notícias por todos os lados. E nós declaramos isso na autoridade do nome que está sobre todo nome, que é o nome de Jesus.
3: 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Estamos chegando ao final de mais um programa do Tiago Brunet. Que a sua sexta-feira não seja mais a mesma como foi antes de começar esse programa. E eu sei que não será, pois aprendemos muito, não é mesmo? Sobre a palavra de Deus, sobre o que Deus tem para nós e o que Deus preparou para nós nesta sexta-feira. Aprendeu bastante com as reflexões, com o estudo bíblico, com o estudo da palavra de Deus? Então, manda para nós qual foi a sua experiência nesta sexta-feira com o pastor Tiago Brunet, com o conteúdo que ele trouxe aqui para nós. 11 9 11 21 10 20. 9 11 21 10 20. Lembrando do DDD 11 para você que está fora da Grande São Paulo. 11 9 11 21 10 20. Aí você manda o seu nome, a cidade de onde que você está na sintonia do 102.1, ou então se você está pelo aplicativo também. Ah, e segue a Rádio Adore Mais nas redes sociais. Como eu falei anteriormente, você pode tirar uma foto, fazer um vídeo e marcar lá no Instagram, @AdoreMaisFM. 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A Elisângela Gomes, que trouxe aqui uma mensagem também dentro do programa, lá no Instagram dela, tem muito conteúdo bacana, um conteúdo que também vai ativar a sua mente, você vai pensar, você vai refletir, você vai mudar a sua forma de agir e vai mudar para melhor. Um conteúdo muito bom lá no @ElisângelaGomesAeli. 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Segunda-feira, então, estamos de volta com o programa do Tiago Brunet, reflexões, mais um estudo bíblico, o estudo da Palavra de Deus aqui para você na Adore Mais FM. Uma excelente sexta-feira para você. 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
2: Vivemos um tempo de hipocrisia, de manipulação das pessoas, um tempo em que o certo, o óbvio, se tornou errado. Um tempo em que a gente não sabe nem se mandar o filho para a escola vai gerar nos filhos da gente a expectativa que a gente tinha. E o pior é que a única instituição que pode mudar isso é a igreja. Mas a igreja madura, a igreja abençoada, a igreja de gente que saiu de um nível apenas de frequência, um nível de transformação de vidas. João 17, Jesus falando sobre sua relação com seus discípulos, ele ora a Deus, e nesta oração, ele revela tudo o que envolve o discipulado. E o que é discipulado? Discipulado, primeiro, é cobertura espiritual. No versículo 11 de João 17, nós lemos assim: já não estou no mundo, mas eles continuam no mundo, enquanto eu vou para junto de ti. Pai Santo, guarda-os em teu nome, que me deste, para que eles sejam um, assim como nós somos um. Quando eu estava com eles, guardava-os no teu nome que me deste, e os protegi, e nenhum deles se perdeu, exceto o filho da perdição, para se cumprir a escritura. Um líder precisa entender que quando ele discipula alguém, ele tem que ser um protetor espiritual desse alguém. Quando alguém está liderando alguém, discipulando alguém, há uma autoridade espiritual nisso. Quando você está sendo discipulado, você ganha uma cobertura extra. Você já ficou num lugar onde choveu e você ficou todo molhado? Era um dia frio? Se era um dia frio e você molhado, aquilo começou a te dar uma reação. Você começou a ter uma hipotermia e você começou a ficar desesperado por se aquecer. Uma pessoa que não tem alguém sobre si, alguém influenciando a sua vida, está disponível para a frieza do mundo, para a frieza espiritual que esse mundo vive. Querido, Jesus está dizendo: olha, Senhor, eu guardei eles, eu protegi eles. Jesus está dizendo: eu fiz o meu serviço e fiz muito bem. Todo mundo ficou joia, menos um. Menos um que não quis. Menos um que decidiu não caminhar comigo. E se cumpriu a escritura que dizia que dos próximos a mim, alguém me trairia. Senhor, eu fiz o meu melhor. Uma das fragilidades do discipulado hoje é a falta de uma aliança profunda, é a falta de paternidade, é a falta de cuidado. Quando uma mulher está discipulando outra, ela deve colocar o seu coração nisso. Eu vou fazer essa pessoa encontrar todo o propósito de Deus na sua vida. Eu vou fazer essa pessoa vencer. Discipulado é uma coisa impressionante, porque por mais que você tenha suas lutas, seus problemas, você está decidido a ser um instrumento na vida do outro, e é por isso que Deus manda do seu espírito, e essa cobertura espiritual funciona. Um exemplo disso é o livro de Êxodo, no capítulo 17, Josué, discípulo de Moisés, estava guerreando contra os amalequitas. Quando Moisés levantava os braços ao céu, Josué e o povo prevaleciam, mas quando os braços de Moisés recuavam, nesse momento, o povo de Israel perdia a guerra. Então, Arão pegou um dos braços, Ur pegou o outro, e colocaram os braços de Moisés como cobertura espiritual, intercedendo pelo povo. E o povo venceu um exército preparado para a guerra. Um exército muito mais preparado que o povo de Israel. Mas o povo de Israel venceu. Por quê? Porque tinha cobertura espiritual. Muitos pecados na sua vida você não cometeria se você tivesse cobertura espiritual. Às vezes um homem está enfrentando uma luta no trabalho, uma mulher lá resolveu dar em cima dele, o negócio ficou complicado, a cabeça do cara já está formulando ideias, o cara já está pensando besteira, mas ele tem um discipulador. Aí o discipulador vira para ele e fala: e aí, como é que estão as coisas? Como é que está a tua vida? E os olhos? Cara, tem um negócio para te contar. O que foi? Rapaz, tem uma mulher no trabalho lá, cara. Rapaz, tá ficando esquisito. Esquisito? Isso é uma pombagira. Isso é o Satanás, rapaz. Isso é cilada do inferno na tua vida. Tu é homem de Deus. Tu tem uma mulher, tu tem teus filhos, rapaz. Você é homem de palavra, rapaz. Sai desse negócio, rapaz. Ajuda ou não ajuda? Hã? Ou não ajuda? Não, melhor não falar nada não, hã? Mas ele falaria para alguém que não fosse íntimo dele? Ele falaria para alguém que não fosse uma pessoa que ele confiasse espiritualmente? Dificilmente, dificilmente. A mulher vira para outra e fala: aqui, meu marido não quis ir na festa da minha mãe, foi para a pelada de manhã, falou que estava cansado. Também deixei ele sem sexo um mês. Aí a discipuladora fala para ela: tu é maluca? Pirou? Como assim? Ele foi na festa da mamãe? Ele cometeu um erro? Ele não valorizou a festa da sua mãe? É uma coisa. Agora você vai fazer guerra sexual com seu marido nesse mundo podre? Você está doida? Ajuda ou não ajuda? Algum homem pode dar um glória a Deus? Aí ó, até as crianças entenderam. Jesus amado, discipulado é proteção espiritual, é cobertura espiritual para você vencer e para você não errar. Todo mundo precisa. Um pastor, ele vai tomar uma decisão, ele tem uma cobertura espiritual, ele se aconselha com alguém, ele não toma uma decisão errada. Mas se ele não ouve ninguém, ele dança, ele faz uma bobagem. Nós precisamos. Jesus dizia, olhando para Jerusalém: nossa, eles são como ovelhas sem pastor. Jesus estava dizendo, todo mundo precisa de alguém cuidando. E aí em João 10, versículo 11, ele diz: eu sou o bom pastor. O bom pastor dá a vida pelas ovelhas. O mercenário não. O mercenário, ele trabalha pelo dinheiro. Mas se o lobo aparecer, ele foge, a ovelha se perde. Jesus está dizendo que só existe dois tipos de líderes: o verdadeiro e o mercenário. Quem você tem sido? O verdadeiro, ele dá a vida pela ovelha. Meus irmãos, às vezes eu percebo um discípulo correndo um risco. Às vezes, eu não estou percebendo, mas o discípulo, discípulo mesmo, o que é leal mesmo, ele abre o coração. Ele fala: ó, eu estou com um problema, estou com uma luta, eu estou com uma dificuldade em casa. Eu já tive discípulo abrindo o coração, eu já tive discípulo contando para mim assim: pastor, tem uma coisa que eu fiz há muitos anos atrás, que até hoje, esse negócio eu lembro, me dá uma tristeza danada. Ninguém é obrigado a falar nada. Ninguém é obrigado. Mas o discipulado, ele vai estabelecendo uma confiança. Pastor, como que vai ter confiança? Três coisas. Três coisas estabelecem confiança. A primeira coisa, seja misericordioso. Se você é um discipulador, que quando um discípulo fala de um pecado, de um erro, de uma tentação, você, meu Deus, que isso? Não estou te conhecendo. Eu tenho pavor dos supercrentes. Gente que está acima do bem e do mal. Gente que se acha melhor que os outros. Ei, irmão, eu estou no jogo contigo. Estou na luta do dia a dia com você. Eu que não me cuide, não. Eu tenho que me cuidar e você também. Nós estamos no mesmo bolo. Ninguém aqui tem família perfeita e ninguém aqui é perfeito. Quando tu encontrar alguém que tudo na vida dele é perfeição, foge, que é Satanás. Porque só Satanás te transveste-se de anjo de luz. Todo mundo aqui chora alguma coisa. Todo mundo aqui tem medo de alguma coisa. Todo mundo aqui, em algum momento, é um mendigo precisando de um pão. Que história é essa de bancar o supercrente? O avivado, fala com Deus o tempo inteiro, tudo dá certo, fala com o anjo, fala com Jesus, dá ordem Jesus, hoje não. Que coisa é essa? Eu acredito no contato e convivência com Deus, mas eu acredito nisso para gente quebrantada, que não fica vendendo uma imagem de super-herói. Seja misericordioso com o erro das pessoas. Não é passar a mão na cabeça, mas é ter o mínimo de empatia para falar, cara, você não está isso, mas eu não quero te condenar, eu quero te ajudar a resolver. Segunda coisa importante para ver confiança, você também precisa se expor. Você banca o super-herói? Não, mas você também não fala nada de você. Lembra quando Jesus estava no Getsêmani? Ele vira para os discípulos, lá em João capítulo 26, e fala assim, queridos, a minha alma está em profunda tristeza. Por favor, fiquem comigo. Gente, Jesus estava em forma humana. Naquele momento, ele está moído. Ele vira para três amigos, Pedro, Tiago e João, e fala, cara, fica comigo, eu não estou bem não. Ele sabia o que ia acontecer a partir dali. Ele sabia do martírio que viria. Ele sabia do mal que viria. Você precisa entender que você pode ser vulnerável sim diante das pessoas. Você não pode bancar o super-herói. Mas tem mais uma coisa que é importante para ter confiança no discipulado. Sabe o quê? Segredo. A pessoa te contou uma coisa no discipulado. Pode parecer boba para você, mas para ela é importante. Como você vai contar para outra pessoa? A pessoa pode falar, olha, eu não consigo ler a Bíblia. E você fala para o outro, olha, fulano não lê a Bíblia. Pode parecer bobo, mas não é. Para aquela pessoa aquilo é uma crise às vezes. Mas quando alguém tem confiança, quando alguém sabe que você guarda com você, querido, se estabelece uma unidade. E sabe o que vai acontecer? Quando a pessoa começa a ter confiança no discipulado em você, a pessoa começa a confessar seus pecados. Tiago 5,16 diz assim, confessai as vossas culpas uns aos outros para serdes curados. Pastor, quando eu peco, eu faço uma coisa errada, eu confesso para Deus, eu sou perdoado. Perfeito. Quando você confessa para Deus, você é perdoado, mas nem sempre você é curado. Às vezes você comete um erro e você confessa para Deus, você chora e Deus te perdoa. Daqui a pouco você faz a mesma coisa. E você chora, sofre, fala com Deus e daqui a pouco você faz a mesma coisa. E você chora e fala com Deus e faz a mesma coisa. Você está sendo perdoado por Deus cada vez que você sinceramente pede perdão? Sim, mas você não está curado. Você tem uma área vulnerável que você não compartilhou com alguém que poderia te ajudar. Ninguém tem que sair contando a vida para ninguém, mas se você tem um discipulador e a confiança se estabelece, você vai ver que naturalmente você pode pedir ajuda de alguém para te fortalecer numa área que você ainda não está curado. Quando você pede perdão, você é perdoado, mas ainda não é curado. Quem entendeu? O discipulado, ele cura, ele liberta. Pastor, mas como que Jesus, ele conduziu o seu discipulado? Ele mostrou para os seus discípulos que eles seriam mais fortes se eles confiassem nele, porque o mundo vive em trevas e tentariam roubar a fé dos seus discípulos. Ele mostrou que Satanás está o tempo inteiro tentando destruir os casamentos, tentando destruir os filhos da gente, tentando roubar a alegria da gente. E ele demonstrava aos seus discípulos que ele amava até o fim e que por isso eles podiam contar com ele. Quando a gente lê em João capítulo 13, versículo 1, diz assim: e os amou até o fim. Jesus não desistia de um discípulo. Quando ele ressuscitou, ele tinha dois discípulos que tinham pisado na bola. Quem foram? Pedro. O que ele fez? Hã? Negou a Jesus 3 vezes. Jesus procurou ele. Falou: Pedro, você me ama? Você me ama? Você me ama, Pedro? Jesus procurou, disse para ele: então cuida das minhas ovelhas, ou seja, eu acredito em você, Pedro. Eu te perdoo. Faz o teu melhor. Teve um outro que, quando Jesus ressuscitou, disse assim: eu não acredito, só se eu ver a marca nas mãos, nos pés. Quem foi? Quem foi? Ninguém botou o nome de Tomé no filho, né? Difícil achar um Tomé. Já viu algum Tomé? Será que é por causa disso? Deve ser, né? Fala, Tomé. Jesus procurou o Tomé. Falou: Tomé, aqui minhas mãos, você não queria ver? Aqui meus pés. Você não queria ver? Não, senhor, está tudo bem. É força de momento, não, Tomé. Parabéns para quem não viu e creu. Mas pelo menos você está vendo para crer. Agora, toma juízo e faz a obra. A tradição diz que Tomé se tornou um leão pela obra de Deus. E isso fica muito claro quando Jesus não pode pisar na Judéia, e Tomé fala: vamos com ele. Esse homem, ele muda a sua postura. Jesus não desistia de ninguém. E você, desiste de alguém? Pastor, mas tem gente que saiu da igreja. Alguém pode desistir de você e de nós, e nós vamos respeitar. Mais uma vez a frase: está tudo bem. Opção da pessoa, eu vou respeitar. Mas ninguém vai dizer que nós desistimos da pessoa. Discipulado é amar até o fim, é cobertura espiritual até o fim, amém? Mas em segundo e último lugar, discipulado tem custos, mas traz profunda realização pessoal. Discipulado tem custos, mas traz profunda realização pessoal. Meus amados irmãos, muita gente fala de servir a Deus como sendo um peso. Nossa, ser líder de célula, ah, meu Deus do céu, como Deus me colocou nessa. Você já imaginou eu aqui falando para você: olha, o que eu estou passando no ministério, eu não quero para ninguém, nem para o meu pior inimigo eu quero isso. Se tem uma coisa que eu não queria ser, e até hoje estou arrependido de ser, é pastor. Já imaginou alguém falando isso? Ninguém vai ser pastor. Desanima. Agora, quando você entende a realização pessoal que você tem em estar num propósito de Deus, servindo a Deus, cuidando de vidas em nome de Deus, quando as pessoas notam que você está com uma realização que o dinheiro não dá, está com uma realização que a fama não dá, está com uma realização que as coisas supérfluas não dão, então você começa a empolgar as pessoas. Meus irmãos, aqueles discípulos de Jesus não seguiram Jesus porque falaram: nossa, nós vamos ter que sofrer, então vamos, né? Não, havia uma proposta de realização pessoal. Eles tinham uma vida maravilhosa em Jesus. É por isso que no versículo 13, Jesus diz assim: mas agora vou para junto de ti, e isto falo no mundo para que eles tenham a minha alegria completa completa em si mesmos. Jesus está dizendo: Pai, eu vou para o Senhor, mas quando eu for, eu quero que os meus discípulos, eles tenham a alegria completa. Que alegria eu tenho de estar cumprindo o propósito de Deus. Jesus disse: a minha comida é fazer a vontade de Deus. Ele tem prazer em servir a Deus, ele sabe a importância de servir a Deus. Ele, quando vê alguém transformado, aquilo anima o seu coração. Quando ele vê uma família transformada, quando ele vê uma pessoa que ele discipulou se tornando um grande líder, isso enche a sua vida. Ele está realizado. Aqui, trabalhando comigo, e nas igrejas pelo mundo afora, nós estamos com célula agora na Escócia. Nós estamos ficando chique, né? Comprar uma saia para ir lá visitar. Eu tenho muitos pastores trabalhando comigo que abriram mão de dinheiro. Vieram dar tempo legal no ministério para ganhar menos. Fizeram o que eu fiz. Quando eu também fui para ganhar um terço do que eu ganhava. Lá no interior de Minas Gerais, longe dos meus pais, longe dos meus amigos, longe da praia. Fizeram a mesma coisa. Porque viram que há uma realização pessoal que grana nenhuma, sucesso nenhum vai dar. Estão nas igrejas, não têm o dinheiro que poderiam ter, não têm algumas coisas que o mundo poderia oferecer, mas estão realizados. Discipulado é promover realização pessoal para você e na vida do discípulo. O apóstolo Paulo entendeu isso. Ele disse em Coríntios, no capítulo 12, versículo 10, por isso, por amor de Cristo, regozijo-me nas fraquezas, nos insultos, nas necessidades, nas perseguições, nas angústias, pois quando sou fraco é que sou forte. Paulo está dizendo: ó, eu passo uns perrengues aí, cara, mas aí que eu fico mais forte ainda. A carta aos Filipenses, no capítulo 1, o apóstolo Paulo diz assim: gente, eu estou aqui na prisão, todo lascado. Tem rato, tem barata, lacraia, tem uns guardas aqui olhando para mim, a comida é péssima. Ele não fala isso não. Sabe o que ele fala? Gente, eu estou aqui na prisão, e olha, as minhas prisões têm servido para empolgar as pessoas com o Evangelho. Tem um monte de gente que está agora com maior coragem para pregar, porque viram que nem a prisão me parou, e eu estou aqui pregando para os guardas. Já se converteu uma penca. Realização pessoal. Ei, eles estavam aprendendo a ter uma realização que nada desse mundo pode dar, só o cumprimento de um propósito de Deus na sua vida. Você está lutando às vezes para ter mais dinheiro. Eu fico olhando alguns jovens aqui na igreja, eles amam tanto vidas. Vou dar uma dica para um: ele tentou ser jogador de futebol, foi até, depois parou. Eles têm chamado pastoral, eles amam servir. A realização da vida deles está em fazer vidas se transformarem e se renderem a Deus. Pastor, mas eu sou empresário, eu tenho 1000 funcionários, faz esse lugar o teu púlpito. Deus te confiou 1000 pessoas para você pregar o Evangelho. Ah, mas eu não misturo as coisas. Ô, querido, se Deus te deu alguma coisa, ele tem um propósito. Nada realiza mais um homem. Sabe qual é o problema? As imagens de Jesus que a gente tem naquelas fotos, é tudo assim, ó. Me ferrei. Sim ou não? Aquelas fotos de Jesus que são pintadas aí, é ele assim, ó, compenetrado, sério. Nossa, a vida é dura. Ei, isso não tem nada a ver com Jesus. Você imagina Jesus caminhando com 12 caras o tempo inteiro. Irmão, zoeira. Irmão, piada, brincadeira. André pegando o peixe do Pedro e comendo o Pedro. Quem pegou meu peixe aqui? André, de novo você? Jesus é um cara alegre, carismático, envolvente. Já imaginou viver uma vida nesse mundo só falando de coisa séria, sem poder se divertir com os amigos, sem poder comer um peixinho assado, sem poder comer uma pasta de tâmara no pãozinho, recheada com algumas uvas, umas passas, uma comida gostosa? Ei, Jesus usufruiu de muita coisa boa com seus amigos, havia amizade ali. Os amigos estavam realizados. Falaram, cara, é maneiro demais servir a Deus e a gente ter uma brincadeira boa entre a gente se ajudar, a gente querer o bem um do outro, é muito maneiro isso. Quem disse que a vida de servir a Deus não tem problema? Tem. Tem luta? Tem. Mas o que a gente conquista é muito maior. Há uma paz, há uma realização dentro de nós. Como alguém pode se regozijar no sofrimento? A resposta está no termo propósito. Se você está no propósito de Deus, se você está cuidando de uma vida, e essa vida daqui a pouco vai cuidar de outras, você está cumprindo um propósito de Deus de transformar o seu discípulo, transformar um grupo de discípulos. Ei, você vai suportar as dores da vida e vai ter muita satisfação no seu coração. E eu queria te falar para terminar o seguinte: o discipulado traz realização pessoal, sabe por quê? Porque não é movido por um interesse, não é movido por ganância, não é movido por um desejo de mandar nos outros, não é movido por um desejo de querer se aproveitar dos outros. Aliás, o discipulador é proibido de pedir qualquer coisa emprestada ao discípulo. Dinheiro, carro, apartamento, carro, qualquer coisa. O discipulador é proibido. Ele nunca, nunca, nunca pede. Enquanto o discipulado em alguns lugares, e essa palavra foi mal usada, era alguém dominando alguém, aqui nossa palavra discipulado é a bíblica. Quem discipula alguém, serve alguém. Eu estou aqui para fazer os meus discípulos serem servidos por mim e chegarem aonde Deus quer os levar. Esse é o princípio bíblico. É isso que nós temos que viver. Agora, tem uma palavra, pode vir para o teclado aqui. Tem uma palavra que define o porquê que ser discipulado deu certo. Câmeras em mim. Amor. A única coisa que faz um discipulado dar certo é você amar a pessoa. Quando você ama, você às vezes está cheio de problema, mas você quer resolver o problema do outro. Quando você ama, você está cheio de luta, mas você quer ajudar na luta do outro. Às vezes, a sua luta é a mesma do outro. Você não resolveu nem a sua, e você está tentando resolver a do outro. E é por causa do amor que você tem realização pessoal no discipulado. Quer uma prova disso? O que faz uma mulher carregar um bebê no seu ventre por 9 meses? Deforma o corpo todo, ganha um monte de quilo, a malhação de 10 anos vai embora. 9 meses depois, vai ter que ir para uma mesa de cirurgia, ficar de resguardo, vai ficar alguns meses sem poder dormir, nem sempre, mas a maioria das vezes, porque o neném chora, porque o neném acorda para mamar, 3 horas da manhã, porque a mãe está preocupada, está muito quietinho, vai lá, bota o dedinho para ver se ele está respirando. E ó, dinheiro indo embora, faz cocô no teu dinheiro, literalmente. Aí, chegou a época de ir para a escola, tem escola pública, mas se você pode, você tenta botar numa outra escola. O que você não teve, você tenta dar. Por quê? Hã? Por quê? Aí o filho quer fazer uma faculdade, aí você fica 4, 5 anos por medicina, tu fica uma vida inteira pagando. Sim ou não? Por quê? Você estava viajando, você com a sua mulher, uma vez por ano, fazer uma viagem legal, acabou. Você ficava no hotel agora você fica nesse, porque agora tem mais dois filhos para levar. Teve que reduzir o padrão, porque agora a despesa é maior. Só avião para os quatro, danou-se. Sim ou não? Por que você faz isso? E vou falar mais. Às vezes por um filho que é ingrato. Às vezes por uma filha que reclama quando você fala para limpar, para arrumar a cama. Você criou seu filho, não criou? E às vezes, agora sua filha, seu filho, te empurra o neto. Fica um diazinho, outro menino, mas não, te empurra o neto. Já está tendo umas cotoveladas aí no culto. Já está um mal-estar. Mas você cuida, porque aquele neto então, aquele monta em cima de você, aquele pá, que você faz cavalinho, por quê? Por amor. Por amor. Quando o discipulado é por amor, você pode estar com a maior luta na sua vida, mas a sua maior luta é fazer aquela pessoa feliz. Discipulado é realização pessoal, é uma alegria na vida. Deixa eu te falar uma coisa, que tal você aceitar o discipulado? Que tal você ajudar alguém? Ah, mas quem sou?

caminho. Quanto mais você vende, mais você ganha e faz de dinheiro. Ah, eu não sei vender. Calma. Até o final aqui. Juntas. Você vai entender o porquê que você não gosta. Ou não gostava. Existe um poder absurdo na sua comunicação. Quando você descobre esse poder que você tem na sua comunicação, todos os medos, ó, eles ficam distantes. Na verdade, não é que você não gosta. É porque você ainda não sabia como apertar esse botão. Pro medo e a insegurança ficar lá atrás. E a gente vai ver algumas delas que apertaram esse botão. E utilizou o poder da comunicação que elas tinham. Por isso entraram para a história. Você quer entrar para a história? Sim ou não? Está faltando um passo. É a sua comunicação. Todos os grandes empreendedores que eu e você nós conhecemos, que a gente segue lá, todos eles são comunicadores. Todos. Todos. E aí tem os níveis dessa comunicação. Você querendo ou não, você já está comunicando. Você sabia que 7% é o que você fala apenas? O restante é tudo comunicação não verbal. Quando eu subi ali, ó, vocês já me escanearam nos 4 primeiros segundos. E eu, vocês. A mulher ainda mais, né? Tem um radar. Quando chega uma lá do lado do seu marido, a senhora fala assim, não sei, não gostei dela. Mas nem falou nada, gente. Abriu a boca, coitada. Mas, o que, que é isso? Comunicação verbal. O nosso corpo está falando. As expressões, a tonalidade de pele, o formato do cabelo, a cor. Tudo isso está comunicando. Isso a gente vai aprender um pouquinho mais. Agora, ninguém vai lembrar do que você está falando. Como assim, Eli? Não vai. Não vai lembrar. O que as pessoas vão lembrar é de como você as fez se sentir. Quem aqui se sente amado pela pastora Érica e pelo bispo Júlio, levanta a mão. Vocês se sentem amado? É claro que o ensino é tão poderoso. Mas se você não se sentisse amado, pouco provável que você escolheria esse lugar para estar. É claro que Deus manda, nos envia. E que bom que foi aqui, você está no lugar certo. Essa é uma igreja que tem o coração no reino. Bispo Júlio esteve lá na nossa emissora algumas vezes, levando os livros. Tem lá no canal do YouTube a entrevista que eu fiz com ele. E foi um dia memorável para mim, porque eu conheci mais uma igreja que faz o que tem que ser feito. E com o coração. Quer prosperar? Vai com o coração. Ah. Assim começa, aos 12 anos. Mas a primeira vez que eu falei em público foi com 6 anos. Onde? Lá na igreja também, gente. Fala comigo de novo. Ambientes mudam destinos. Pois é. O próximo nível que você vai, porque eu sei que vai, porque você está aqui, vai exigir de você uma nova mulher, uma nova versão. Porque senão você não vai dar conta. Não vai dar conta. Com 12 anos, estava show os desafios de uma empreendedora mirim. Agora, para chegar em conquistar uma das maiores emissoras do nosso país, falando para mais de 25 milhões de pessoas. Quem tem a comunicação tem o poder. Você vai receber muitos mais sims do que não. Por quê? Fala comigo. Interesse. Ah, as propostas vão chegar, mas vão chegar muito. Se prepara. E o que vai prevalecer você nos princípios e nos valores é o seu caráter. É aquilo que

0: você aprendeu lá em Suzano, numa igreja, que tinha uma pastora chamada Érica e um bispo, Júlio. É aí. Então se prepara, porque hoje está começando a nova fase de uma mulher incrível que é você. Quem recebe isso, diga amém. Deus, Ele quer te levar para esse lugar. E fazer você chegar lá. Qual é o seu lá? Qual é o seu sonho? O meu lá, gente, eu preciso contar para vocês. Era ter uma emissora de rádio. Ó, de onde é que saiu isso? Eu também não sei. Eu só sei que saiu. Mas eu não queria qualquer, não. Tinha que ser numa cidade, como São Paulo, a mais poderosa. Que chega para sonhar, para querer? Que não é de verdade. A palavra fala que você não tem, você não sabe pedir. Tá pedindo pouquinho e vai receber pouquinho. Agora, a capacidade para esse seu lá chegar é você que vai desenvolver. Vai estar doendo? Vai doendo mesmo. Vai estar legal? Vai legal mesmo. E aí, quando... Pode passar, querido, por favor. Mais um. Eu descobri uma coisa nesses 28 anos de que eu empreendo. E uma das coisas que mais me ensinou foi lá na Adore Mais. Lá na Rádio Adore Mais, no aplicativo, você pode ouvir 24 horas a nossa programação. E tem um programa chamado Negócio com Propósito, que é onde eu ensino mais. A gente passa mais tempo juntos nesse programa. Tem no canal do YouTube também. Tudo como Elisângela Gomes, a Eli. Tenho amigas aqui, conterrâneas.
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3: Olá, Adore Mais FM, eu sou Francisco Crisonte, moro aqui em São Bernardo do Campo, bairro dos Casos, e gostaria de ouvir, Além do Véu, Clamo Jesus.

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3: 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Eu gostaria de pedir Escape, do Renascer Praise.

0: ele não precisa de nada do que você tem para ele fazer um grande milagre na tua vida, na tua casa, na tua família.
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2: Olá, Rádio Adore Mais FM, meu nome é Rebeca, sou da região de Santana e eu amo acompanhar a programação de vocês antes de ir pro trabalho, para começar aquele dia bem abençoado. E eu gostaria de pedir a música Quem é Esse, da Juliane Souza. Muito obrigada e um dia abençoado a todos.

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2: Normalmente, se fala... A sua atitude determina a sua altitude. Mas lendo bem as Escrituras, nós chegamos à conclusão que a nossa altitude é que determina a nossa atitude. Quanto mais alto você for com Deus, quanto mais cheio do Espírito, quanto mais você se encher do Espírito, suas atitudes, suas decisões serão cada dia mais alinhadas com Deus, ousadas, corajosas. A Bíblia diz assim, quando um espírito imundo sai de um homem, passa por lugares áridos, procurando descanso e não encontra. E diz, voltarei para a casa de onde saí. Chegando, encontra a casa desocupada, varrida em ordem. Então ele vai e traz consigo outros 7 espíritos, piores do que ele. E entrando, passam a viver ali. E o estado final daquele homem torna-se pior do que o primeiro. Aí Jesus fala assim, acontecerá esta geração perversa. Então essa casa... Está falando de nós. E Jesus está deixando claro que o que acontece dentro da casa vai refletir fora. Então, várias vezes eu já disse, um lugar vazio é um lugar. Que você pode colocar qualquer coisa. Você pode, num espaço vazio... Você pode fazer uma bela decoração, você pode fazer um cantinho de oração, você pode também colocar entulho, você pode colocar coisas que você não quer usar, você pode transformar aquilo num lugar de bagunça para guardar coisas que você não está usando, mas não quer jogar fora. Então, um lugar vazio é um lugar. Você pode utilizar de várias maneiras. Você pode utilizar de uma maneira correta, fazendo um bom uso desse espaço, mas você também pode fazer um mau uso. Pode ser um espaço mal utilizado e utilizado para colocar lixo. Por exemplo. Então, esse homem vem para o Senhor, ele até creu, ele é limpo, mas ele não se preocupa em se encher. Então, é uma casa vazia, porque eu sou essa casa do Espírito Santo, a morada do Senhor. E aí, se eu não me preocupo em encher essa casa da coisa certa, a coisa errada vai tomar conta. A única maneira do mal não tomar conta de forma muito pior do que ele já atuou outras vezes, é essa casa sendo cheia da presença de Deus. Então você pode estar muito tempo na igreja. E talvez você creu em Jesus, você foi limpo, você até mudou algumas coisas, mas você não se preocupou em se encher. E não é só encher. Alguns até já foram cheios do Espírito Santo, mas não permaneceram cheios do Espírito Santo. Então não basta eu ser cheia, eu preciso permanecer cheia do Espírito Santo. Porque eu preciso me lembrar que um lugar vazio é um lugar. E uma vez que tem um espaço vazio, ele pode ser ocupado pelas mais diversas coisas, pensamentos, sentimentos. E é daí que vêm decisões, atitudes, que podem até definir o nosso destino para sempre. Então você vê, por exemplo, Geazi. Ele estava limpo, mas ele não estava se enchendo do que ele estava recebendo. Ele ainda estava vazio. E de repente o diabo encontrou lugar para colocar nele um pensamento que virou um sentimento, uma cobiça, que o levou a correr atrás de alguma coisa, que o levou a pegar uma lepra, a lepra de Naamã, para ele, para os descendentes, e alterar o destino dele para sempre. Um homem que estava sendo preparado para ser a terceira geração de profetas. Quando eu penso nisso, não tem uma vez que eu medito nessas escrituras que eu não peço a misericórdia de Deus, porque imagina você sendo preparado, preparada. Deus tem um projeto tão grande com você e você toma uma decisão que bagunça com a sua vida inteira, toma uma decisão que desalinha com tudo, bagunça com tudo, porque você estava lá. Ele não estava com Eliseu? Estava. É igual falar de Judas. Judas não estava com Jesus? Estava. Mas ele se encheu do Senhor? Não. E quando você permanece num lugar e não se enche, você diz que está andando com Deus, mas não se enche dele, Satanás, ele vai se aproveitar dessa brecha, porque está vazio. E num mundo onde o que mais tem são distrações, é muito fácil você deixar uma coisa entrar. Às vezes você está com a vida caminhando bem, você está indo bem, você já andou bastante, você pode estar na igreja há muito tempo, e, de repente, você deixa algo entrar. E aí você já começa a procurar alguma coisa que aquilo já não é mais o bastante para você. E aquele mal que lá atrás teve poder, ele volta com uma força muito maior. Quer dizer, 7 vezes mais. Imagina o quanto isso potencializa para desgraçar com a vida da pessoa, para destruir com a vida dela. E destrói. Quantas pessoas têm tido a vida destruída, o destino alterado. Porque não se encheu do Espírito, não permaneceu buscando a unção do Espírito, e se você não se enche do Espírito, você vai se encher de alguma outra coisa. Esse é o perigo de você não se encher do Espírito. Por isso que a Bíblia diz, ó, por isso é que foi dito, desperta, ó tu que dormes. Levanta-te dentre os mortos e Cristo resplandecerá sobre ti. Tenham cuidado com a maneira como vocês vivem. Que não seja como insensatos, mas como sábios, E o princípio da sabedoria é temer a Deus. Então, quem é que tem esse cuidado? Eu tenho esse cuidado. Eu tenho que ter esse cuidado. Como é que eu estou vivendo a minha vida? Do que eu estou me enchendo? O que eu estou deixando entrar? Eu penso como? Para onde eu estou pendendo? Aproveitando ao máximo cada oportunidade. Cada oportunidade, porque os dias são maus. A Bíblia fala em Efésios que o dia mau chega. O dia mau, ele dura para sempre? Não. É uma temporada que passa. Mas a Bíblia fala desse preparo, quer dizer, se eu estou vivendo da maneira que eu tenho que viver, quando esse dia mau chegar, esse tempo desafiador para mim chegar, eu tenho plantado, eu estou cheia, eu estou estruturada. Eu vou dar uma resposta de fé. Eu vou passar por isso e vou sair do outro lado com vitória. Mas se você não toma cuidado como você vive, você não está prestando atenção, você não aproveita ao máximo cada oportunidade. Imagina, nós falamos, obviamente, deixa o passado. Óbvio que não dá para eu viver de passado. Mas a Bíblia não manda eu desconsiderar o passado, porque a própria Bíblia fala que o que eu planto é o que eu vou colher. O que eu planto é o que eu vou colher. A própria Bíblia, por exemplo, na celebração da Santa Ceia, é uma cerimônia, que é um memorial para nós, que nos leva a olhar para trás, para o que foi feito lá. Que pelo que Jesus fez lá, eu posso viver essa vida aqui hoje, livre. Então, olha só. Um ano é muita coisa. Quantas vezes Deus falou comigo sobre uma determinada área, sobre algo, e eu simplesmente não aproveitei aquela oportunidade para fazer o que eu tinha que fazer. Eu não me preparei. Lembra daquela palavra das vacas gordas? Que tem o tempo das vacas gordas, mas quando eu tomo as decisões, o que José tomou? Ele tomou as decisões certas. Quando o tempo das vacas magras chegaram, ele nem sentiu. Por quê? Porque ele estava se preparando. Você vê que ele aproveitou ao máximo para plantar, para tomar as decisões certas. Então, é isso que eu sempre falo com as pessoas e que muitas vezes eu preocupo, porque às vezes você está falando uma coisa com a pessoa e a pessoa vai lá e faz outra coisa. Você orienta uma coisa, ela vai lá e faz outra coisa. Porque ela não acredita. Ela não acredita. Ela está tendo oportunidade de fazer, de aproveitar aquela oportunidade, de aproveitar aquele tempo que Deus está dando para ela. Mas ela não aproveita. Ela não se importa com isso. Porque ela não acredita. Então, isso mostra que ela não está se enchendo da coisa certa. E se você não se enche da coisa certa, a coisa errada vai encher, vai tomar o lugar, porque é um lugar vazio. Aí você pode dizer assim, não, mas eu estou ouvindo a palavra. Escuta, você dá uma resposta pelo que você está recebendo. Você pode ouvir muita coisa, mas é o que você faz com o que você está recebendo que vai mostrar que isso está entrando. É o que você faz com o que você está recebendo. O que você está fazendo com o que você está recebendo? Como que você está respondendo a cada dia, cada novo amanhecer, quais as respostas que você está dando? As mudanças, as decisões, o alinhamento, aproveitando ao máximo cada oportunidade, porque os dias são maus. Portanto, não sejam insensatos, mas procurem compreender qual a vontade do Senhor. Quer dizer, não fica aí dando um murro em ponta de faca. Você precisa correr e buscar saber qual é a vontade do Senhor para você. Pois você pode confundir a sua vontade com a vontade de Deus. E muitas vezes até o cuidado do Senhor, que é o que eu sempre falo, a longanimidade, ser confundida com impunidade. Às vezes, por um lado, você está fazendo algo que até está dando uma sustentação ali. Mas Deus está falando o tempo inteiro, escuta, isso não vai poder cobrir isso aqui. Toma uma decisão, para com isso aqui. Muda isso. Porque vai chegar um momento que você vai ter que aprender. Porque se o Senhor te ama, Ele vai te parar. E aí Ele vai te ensinar. Ó, lembra aquele tempo que eu te dei para você aprender? Você não quis? Então agora você vai ter que aprender. E às vezes até ele permite um choque emocional bem forte para você, para aquilo entrar de uma maneira que você nunca mais esqueça. Que você não volte lá. Ó, não insista num negócio que mais tarde pode voltar contra você. Então, procurem compreender. Você está observando? Procurem, você tem que procurar. A gente não procura muita coisa. Às vezes procura algo para comprar, procura algo para fazer, procura tanta coisa. Procura saber qual a vontade de Deus. Se nós gastássemos mais tempo procurando saber qual é a vontade de Deus para a nossa vida, não pegaríamos tantos problemas e desgastes para a nossa vida. Procurem compreender, quer dizer, busca consciência, entender qual é a vontade de Deus para mim. O que que Deus tem para mim? Investe tempo, é isso que Paulo está falando. Ó, você precisa investir tempo nisso. Não se embriaguem com vinho. Tem muita coisa que você pode se embriagar. O vinho aqui pode ser muita coisa. Pode ser até o vinho literalmente, mas pode ser muita coisa que representa uma alegria momentânea. Então, você pode se embriagar com o momento da sua vida, com a bonança, com a riqueza, com uma prosperidade, você começa a se embriagar. Aí você não tem tempo para ler a Bíblia, mas você tem tempo para estar em tudo quanto é lugar. Porque você precisa agora, você precisa ir para tal lugar comer, você precisa ir para tal lugar comprar, você precisa dar. O que você não quer é sentar, falar com Deus, estudar, ler a Bíblia, ter momentos com Deus. E às vezes Deus nos... Eu vejo Deus, o amor de Deus é tão grande que muitas vezes Ele tem que colocar um limite para dizer, escuta, para, você está embriagado com a coisa errada. Não se embriaguem com um vinho que leva à libertinagem, porque dependendo, se você não se embriagar do Espírito, você vai se embriagar com alguma coisa e isso vai te desviar. Mas deixem-se encher pelo Espírito, quer dizer, você vai permitir ser cheio pelo Espírito.
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2: Porque um lugar vazio é um lugar. E se você não se encher do Espírito, você vai se encher de outras coisas. Se você não se embriagar do Espírito, você vai se embriagar com outras coisas. Falando, ó, você vai se enchendo do Espírito, falando entre si salmos, hinos, cânticos espirituais, cantando e louvando de coração ao Senhor. À medida que você vai falando, você fala a palavra, você canta, você louva, você ora, você vai se enchendo, dando graças constantemente a Deus Pai por todas as coisas. Em nome do nosso Senhor Jesus Cristo, quer dizer, obrigada Jesus por tudo. E em nome de Jesus eu posso isso, eu posso obedecer, eu posso agradar. Sujeitem-se uns aos outros por temor a Deus. Porque uma pessoa cheia do Espírito Santo, ela consegue se humilhar, ela consegue amar, ela consegue perdoar. Porque nada disso tem a ver com sentimento. Mas tem a ver com o entendimento da palavra. Então, cheia do Espírito, ela consegue obedecer e passar por coisas que na carne ela não conseguiria. Você vê que 50 dias depois, logo depois que eles foram ali cheios do Espírito Santo, aproximadamente 50 dias antes, estava Pedro negando Jesus. Ele estava negando Jesus por causa de nada ali. Aí quando eles vivem aquele movimento, aquele mover incrível que o Espírito Santo vem e os toma, e eles são cheios, cheios do Espírito Santo, você vê Pedro pregando com tanta ousadia, com tanta autoridade, que ele ainda vira para todo mundo e fala assim, ó, o homem que aproximadamente 50 dias antes estava negando Jesus, vocês negaram publicamente o santo e justo e pediram que lhe fosse libertado um assassino, que lhes fosse libertado um assassino. Ele falou como se ele nunca tivesse negado, e ele apontou o dedo para todo mundo, vocês negaram o santo e justo. Vocês negaram, porque ele era outra pessoa, cheio do Espírito Santo, ele era outra pessoa. Não tinha acusação, não tinha condenação, ele não era mais aquele sujeito covarde que tinha negado o Senhor. Agora ele era uma pessoa cheia do Espírito. Portanto, cheia de coragem, intrépido, ousado. Você vê que a forma dele falar mudou. Porque ele não estava mais cheio dele. Ele estava cheio do Espírito. Uma pessoa cheia do Espírito fala diferente, age diferente, se comporta diferente e tem resultados diferentes, porque o que acontece dentro determina o que acontece fora. E quanto mais alto você vai com Deus, mais atitudes corretas você tem. Então não é, vamos mudar isso. É a nossa altitude que determina a nossa atitude. Quanto mais alto com Deus, mais atitudes que honram a Deus eu vou ter. E obviamente, quando o que sai de mim é a coisa certa, eu faço a coisa certa, isso me alavanca ainda mais, isso me levanta cada vez mais. Agora, Senhor, considera as ameaças deles e capacita os teus servos para anunciarem a tua palavra corajosamente. Estende a tua mão para curar e realizar sinais e maravilhas por meio do nome do teu santo servo Jesus. Depois de orarem, tremeu o lugar em que estavam reunidos. Todos ficaram cheios do Espírito Santo e anunciavam corajosamente a palavra de Deus. Você vê que eles são oprimidos, ameaçados, vivem situações de opressão, de pressão. Mas cheios do Espírito Santo, o que sai deles não é vou me intimidar, vamos calar um pouco, vamos nos esconder um pouco, vamos recuar um pouco, vamos... Não, muito pelo contrário. Senhor, olha o que eles estão fazendo. Agora capacita os teus servos para anunciarem a tua palavra corajosamente. Quer dizer, aquela situação fez com que eles dessem passos para frente e não para trás. Estende a tua mão para curar e realizar sinais e maravilhas por meio do nome do teu santo servo Jesus. Depois de orarem, tremeu o lugar.

Por quê? Porque eles estão cheios do Espírito Santo e eles estão se enchendo ainda mais da presença de Deus. E quanto mais cheio do Senhor, mais ousado, mais corajoso, mais determinado, quanto mais você se enche do Espírito, mais capaz, mais visão você tem. Você dá passos para frente. Você age com ousadia. A sua ousadia é maior. Quando você começa a entrar na carne, dá lugar a problemas, a sentimentos, você vai perdendo a ousadia. Você vai perdendo as forças. Quando você começa a alimentar sentimentos, ao invés de você subir, você começa a descer. E aí você não tem força. Você não tem força para orar, você não tem força para lutar, você não tem força para avançar, você já não acredita. Parece que você não consegue ver futuro. Você perde a energia. Quando você começa a perder a sua energia, a sua força, é claro que você está pensando no problema que você tem, no desafio que você tem, naquilo que você não quer viver, que você não quer passar, que você está tendo que enfrentar e você não quer. Mas lembra que Pedro disse: se você sofre, sofra como um cristão. Não por ter roubado ou matado, por ser um ladrão, um assassino. Mas porque você decidiu ser um cristão. Olha que coisa forte. Você está diante de um problema que você, humanamente, você pode até resolver. Mas você sabe que você tem que passar por aquilo. E aquilo causa um sofrimento porque é a cruz. Negue-se a si mesmo, pegue a sua cruz e siga o Senhor. Então isso causa, porque é difícil para você. Então aquilo te faz sofrer, mas você está sofrendo por quê? Porque você é um cristão e está agindo como Cristo. Pai, se possível, passa de mim esse cálice, mas não seja feita a minha vontade, mas a sua. Ele sofreu, ele não suou gotas de sangue? Imagina então o nível de sofrimento dele. Não foi grande? Foi um nível alto de sofrimento. Foi muito alto. Por quê? Porque passar por aquilo era muito difícil. Mas ele foi até o fim. Então, muitas vezes, o que está diante de nós, o que você tem que obedecer em algo que é muito difícil, que causa um sofrimento que às vezes até pode afetar seu físico. Mas aí você olha e pergunta: por que que eu estou sofrendo tanto? Por que que tá difícil? É porque eu estou em pecado? É porque eu estou buscando algo que estou fora da vontade do Senhor? Não. Porque eu decidi sofrer como cristão. Eu decidi ficar num lugar difícil. Fazer algo que é difícil. Resistir a algo que é difícil. Porque eu entendo que essa é a vontade de Deus. Porque eu entendo que é onde Deus me quer.

0: porque eu entendo que é o que Ele espera de mim, porque é o princípio que Ele quer que eu honre. Então, pode causar uma dor? Pode, obviamente. Mas e o resultado depois disso, lá na frente? Só que quando você está passando, se você desviar um pouquinho, você começa a permitir que as suas emoções tomem conta e então elas começam a mentir para você. Que você não vai dar conta, que isso não vai sair, que não vai terminar. Mas se você permanece no Espírito, por mais difícil que seja, você sabe que aquilo vai terminar, vai passar, e no final, você vai ter uma grande recompensa. Uma grande recompensa. Porque se você ler nas Escrituras, você vai ver que o mal não se sustenta. Você vai ver que o ímpio não se sustenta. Que o ímpio faz não se sustenta. Muitas vezes parece que o mal está prevalecendo e que o ímpio é que está vencendo. Mas a própria Bíblia fala, mas até quando? O salmista se encontrou numa situação assim, dele olhar um ímpio que parecia uma árvore que estava só crescendo e florescendo. Mas aí ele mesmo volta e fala, mas até quando? Quando ele passa, já não estava lá mais. O mal nunca se sustentou, nunca vai se sustentar. Por isso que fazer o que é mal é loucura, porque não se sustenta. Não tem onde isso se sustentar, não tem alicerce, não tem estrutura, não tem como isso prevalecer. É só uma questão de tempo, vai cair. É só uma questão de tempo. Às vezes a gente vê os faraós do tempo moderno. Lembra que Paulo falou que Faraó foi levantado com um único intuito, o nome do Senhor ser glorificado? E do jeito que fazia, Faraó estava com o coração endurecido e não cedia, mas só piorava. E obstinado, onde ele foi parar? Nas profundezas do mar. E assim como tantos outros faraós que foram, que se levantaram ao longo da história, todos terminaram no fundo de alguma coisa. Todos terminaram. É o que a minha Bíblia diz. E quando você se levanta e se enche da palavra, você se enche do quê? Você se enche de esperança. Você se enche da verdade. E a verdade cura, a verdade liberta, a verdade restaura. A verdade é a única coisa que pode prevalecer. E se você se sustenta, você se firma na verdade, ninguém pode derrubar. Não tem como cair, não tem como. Não tem como. Não tem. Então, um lugar vazio é um lugar. Se você não enche, não se enche do Espírito, alguma outra coisa vai ocupar esse lugar. E o Senhor está dizendo para você se encher dele como nunca. Se encha dele como nunca. Se encha do Espírito, porque isso vai te dar ousadia, isso vai te levar para frente. Quanto mais alto você for com Deus, mais atitude, está aqui, ó, cheios do Espírito, mais corajosamente pregavam a palavra, sinais e maravilhas estavam acontecendo, as coisas estavam acontecendo. Você quer que coisas grandes aconteçam e elas vão acontecer? É você indo para um lugar mais alto com o Senhor. Quanto mais cheio do Espírito, mais poder na sua vida e mais atitudes poderosas você vai ter. Então, com a mão no coração, os olhos fechados.
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0: Chegou a hora de você neste momento dizer isso para o Senhor. Vem até mim, Senhor. Eu quero mais do Senhor. Eu quero ser cheio do Teu Espírito. Eu quero ser cheio da Tua presença. Eu quero a Tua presença na minha vida. Eu quero poder na minha vida. Eu não aceito, eu me recuso permitir que tristeza, medo, aflição tomem conta de mim. Eu não vou permitir isso na minha vida. Eu não admito. Mas eu me levanto agora com força, com a força da minha vida. E eu quero mais da sua presença. Porque é isso que vai me deixar ousado, ousada, corajoso. E vai me levar a dar passos que eu ainda não dei. A fazer coisas que até hoje eu não havia feito. A ocupar lugares que eu até hoje não tive coragem de ocupar. Vem até mim, Senhor, porque eu quero a Tua presença. E o Senhor está aqui para te levantar, te restaurar, libertar, levantar poderosamente, curar, curar. Ele quer fazer. A nossa ousadia vem de sermos cheios do Espírito. Invoque a presença dEle e diga, vem até mim, Senhor. Vem, Espírito Santo. Vem, Espírito Santo. Espírito Santo, venha. Senhor, eu oro. Perdoa nossas falhas, nossos erros, nossas fraquezas, nossas precipitações, perdoa nossa incredulidade, nossas dúvidas, nossa negatividade, perdoa, Senhor, a incredulidade, perdoa, Senhor, arranca o medo de não acontecer, o medo que tem tirado a ousadia, a coragem. Levanta cada um com força agora, Senhor. Eu sei que tem pessoas que se sentem abatidas e caídas. Estão com medo, Senhor. Medo do amanhã, medo de não conseguir. Isso tem travado, mas eu repreendo. Eu repreendo o espírito do medo, da incredulidade, da dúvida, em nome de Jesus. Todo temor, quebra os corações, tumultua a alma, aflige a alma. Eu repreendo em nome de Jesus o medo do amanhã, o medo do futuro, o medo dos problemas, o medo da vida. Eu repreendo em nome de Jesus esse desânimo que bateu, esse peso, essa falta de força para lutar. Eu repreendo em nome de Jesus esse corpo cansado, oprimido, essa mente perturbada, esse coração aflito. Eu repreendo agora em nome de Jesus Cristo. Passa do teu sangue aqui agora, Senhor. Vai restaurando vidas. E que essa angústia que bateu saia, esse medo, eu repreendo em nome de Jesus, que ela seja cheia da sua presença, que ela seja cheia do seu poder agora, cheia, cheia, Senhor, cheia da unção, cheia de poder, que ela receba renovo, que ela receba poder, que ela seja cheia, cheia da sua glória, cheia do seu poder, cheia agora, e possa sair falando a tua palavra ousadamente, dando passos ousados, agindo com ousadia, falando com ousadia, porque quando somos cheios da tua presença, há uma ousadia, há um poder. O poder do Senhor vem sobre nós. Venha sobre ela, Senhor. Venha sobre cada um que aqui está. O Senhor nos chamou para a ousadia, para um lugar alto, não para uma vida pequena, tomada de medos e travas, onde a pessoa já não acredita. Isso trava a vida dela, sentimentos. Ela pode estar na igreja, mas ainda ser uma casa vazia e não estar cheia do Senhor. Mas hoje eu oro para que ela seja cheia da sua presença, cheia do seu Espírito, porque a altitude, quanto mais alto ela for com o Senhor, mais atitudes ousadas ela terá, atitudes corajosas ela terá. O problema de muita gente é a falta da unção do teu Espírito, é a falta de autoridade, vem dessa falta de comunhão, porque está vazio do Espírito. Mas uma pessoa cheia do teu Espírito é uma pessoa ousada, é uma pessoa de autoridade. Que ela entenda isso hoje e seja cheia do Senhor, e tomada de autoridade, e tomada de ousadia, e tomada de poder. Seja tomado de poder agora, seja cheio do Espírito, cheio agora, tomado de ousadia, de autoridade, de poder, agora, em nome de Jesus. É hora de romper. É hora de romper. Seja cheio do Espírito. Seja cheio do Espírito. Seja tomado pelo Espírito. Seja cheio da presença de Deus. E você vai contar, você vai testemunhar que a sua postura mudou. Você foi tomado de uma ousadia, de uma autoridade, uma arrancada de fé. Seja cheio, tomado pela presença do Espírito. Venha Espírito Santo, e que ela receba um renovo, poder, a unção do Senhor. Que o coração dela seja inundado da sua presença. E ela adquira uma consciência. E ela veja o que ela não estava vendo. Senhor, que muitos sejam despertados. Desperta tu que dormes. Muitos sejam levantados. Senhor, levanta dentre os mortos. Que hoje mudanças estejam acontecendo aqui, Senhor. Ó Espírito Santo, só o Senhor pode mudar, pode dar entendimento, clareza, visão, temor, mas não um temor, um medo da vida, mas um temor pelo Senhor. Que ela seja tomada pelo Senhor. Olha o Espírito Santo passando e curando agora. Ele está curando almas que estavam abatidas, corações despedaçados. Ele está curando o corpo que estava enfraquecido por causa de uma alma doente. Ele está avivando você. Ele está levantando você dessa dor. E o problema que parece que não vai se resolver, o Senhor só diz para você descansar. Descansa nele. Porque ele tem a saída. Vai passar. Vai mudar, não vai ficar assim. Hoje parece que você não vai sair disso. Mas você vai sair. Parece que você não vai conseguir. Tem alguns que até acham que chegou ao fim, que não vai ter o que fazer. E o Senhor está dizendo, se encha da minha presença. E você vai ver o que eu vou fazer. O que eu vou fazer. Tem gente preocupado. Muito, muito preocupado. Você esqueceu do que Jesus falou? Não se preocupe, porque o amanhã não te pertence. Apenas se preocupe em buscá-lo hoje, em se encher dele hoje. E ele vai te dar a saída. Ele tem tudo preparado. Ele não trouxe você até aqui para agora tudo fracassar. Ele quer que você saiba que é um novo tempo. E você vai ver a glória dele como você ainda não tinha visto em todas as áreas. Chegou a hora de Deus fazer uma obra. É a promessa que ele tem nos feito. A promessa de uma vida. Sonhos de uma vida. Alguns já estão perto. Alguns já começaram a viver. Outros estão perto. Outros ainda levam um tempo, mas vai chegar. Cada um está num momento agora do seu processo. Mas é importante que se pegue a palavra. E o caminho é se encher do Espírito. Se encha do Espírito. Se você estava perguntando para Deus, Senhor, o que eu faço? A resposta é se encha do Espírito. E você vai ver o que Deus vai fazer por você. Quanto mais alto você for com Ele, mais decisões e atitudes ousadas você terá, e mais você verá a glória dEle. Em nome de Jesus Cristo. Em nome de Jesus. O Senhor está aqui, e Ele está curando corações. Receba cura, receba força, receba ânimo, receba restauração. Receba vida, receba agora em nome de Jesus, e Ele cura também um físico doente, pessoas que estão aqui, com problemas que têm se estendido já por muito tempo. É hora de você possuir a sua cura agora. Tem alguém que tem tido dores de cabeça constantes e tontura. Receba cura agora, em nome de Jesus Cristo. Tem alguém que tem estado com uma alergia constante e ela não passa. É antialérgico constantemente. Seja livre disso agora. Receba cura agora, em nome de Jesus. Tem alguém com uma dor no quadril que não tem passado. Seja livre agora, em nome de Jesus Cristo. Em nome de Jesus. Tem alguém com uma dor no posterior de coxa. Sua coxa dói. E às vezes você mal consegue pisar. Receba cura agora, em nome de Jesus. E enquanto eu estou falando, pelo Espírito Santo, comece a se movimentar, a fazer o que você não podia fazer. Porque enquanto você vai agindo a fé, o Espírito Santo está se movendo na sua vida, em nome de Jesus Cristo. Em nome de Jesus, receba vida, receba cura para todos os males, Senhor, entra com ação agora, restaura a mente, Senhor, pessoas que tiveram perdas, perdas de memória, de neurônios, restaura, restitui os neurônios, restitui, Senhor, Senhor, restitua essa pessoa, dá ela saúde, saúde mental, dá ela, Senhor, a cura que ela precisa, entra em ação na vida dela agora, vai entrando em ação agora e vai curando, Senhor, vai restaurando agora, restaura, Senhor, restaura o teu povo agora. Pessoas têm sofrido com problema de pressão, Senhor, é uma oscilação constante, receba a cura agora, em nome de Jesus Cristo, em nome de Jesus. Em nome de Jesus.
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2: Bom dia, hoje nós temos uma palavra para compartilhar com vocês. Uma palavra de Deus, uma palavra especial. E eu tenho certeza que a mensagem agora vai tocar na sua vida, no seu espírito. Hoje nós vamos falar sobre o poder da audição, o poder de ouvir. Esse vai ser o título, o poder de ouvir bem. O poder de ouvir bem. Escuta uma coisa, tem gente que acha que enxergar é mais importante do que escutar. Mas, uma vez, recentemente, eu estava correndo no condomínio, fazendo um Cooper. Se usa ainda a palavra Cooper? Não se usa? Usa ou não usa? Dava dando uma caminhada, como é? Uma corrida, assim. E aí eu tava com meus fones, escutando minha música, escutando Brunecast, correndo no condomínio. De repente, um cara passou de bicicleta, pegou no meu braço aqui. Pei! Me machucou na hora, não foi nada grave, mas machucou na hora. E aí ele pediu desculpa, eu fiquei sem reação e ele foi embora. Eu parei pra entender o seguinte, porque quando ele bateu em mim, eu tirei o fone pra entender o que tava acontecendo, olha só. Meus olhos não foram suficientes pra interpretar o que tava acontecendo. E ele pediu desculpa falando o seguinte, eu buzinei. Ele veio com a bicicletinha dele, veio, pi, eu não vi. Não saí da frente, ele tentou desviar, bateu no meu braço. Ou seja, você pode estar vendo, e mesmo vendo, sofreu um acidente. Porque existem sinais que só chegam pela audição. Existem alertas que chegam pelos seus ouvidos. Mas tem coisas mais profundas ainda. Em Romanos, diz que a fé não entra na sua vida pelo que você está enxergando. A fé vem pelo ouvir, pelo aqui, ó, pelo ouvido. E ouvir a palavra de Deus. Então presta atenção nisso aqui. Quer ir mais profundo? Sabe o cego? Às vezes no seu bairro tem um cego, às vezes na família você tem alguém que é cego. Você já deve ter visto. O cego, ele pode não enxergar, mas isso não quer dizer que ele está perdido. Porque quando ele não enxerga, ele aguça 100 vezes mais a sua audição e se guia pelo que ouve. E enxergando, você pode se perder. Quantas vezes eu enxergando o GPS... Gente, olhando para o GPS aqui, ó, tô no Waze. Falei, é aqui, ó. Entrei, era pra subir o viaduto, eu desci. Ih, caramba, enxergando, eu errei. Porque a visão confunde mais do que a audição. A visão te confunde às vezes, a audição não. Então nós precisamos aprender três coisas hoje. Três coisas eu quero te ensinar nesse devocional. Você quer se conectar com Deus e viver algo extraordinário? Você precisa cuidar dos seus ouvidos. Então, o primeiro conselho que eu te dou, sensibilize mais os seus ouvidos. Tiago, como é que eu faço para sensibilizar meus ouvidos? É igual o cego, quando ele deixa de enxergar, os ouvidos começam a ficar aguçados, porque agora ele precisa dos ouvidos. Então, pare de ver algumas coisas. Pare de enxergar coisas que você não era para estar olhando. Pare de ver coisas que só te fazem mal. Você tem que estar cego para algumas coisas na sua vida, para poder aguçar mais a audição. Por onde vai entrar a fé? Olha como é que funciona o fluxo da audição. O que você escuta entra para o seu coração. Cuidado com o que você escuta. Entra para o seu coração. E a boca fala do que o coração está cheio. Então, esse é o fluxo. Ó. Entra pelo seu ouvido, vai para o seu coração, do coração sai pela boca. E às vezes é o que você está falando que está te afastando das pessoas que você ama. É o que você está falando que está fazendo você perder o emprego. É o que você está falando que faz ninguém te seguir nas redes sociais, porque você está escutando coisas erradas. Entra para o teu coração, processa pior ainda e sai pela boca. Eu vim aqui para te dar uma palavra de transformação nesse devocional de hoje. Então vamos lá. Primeiro, sensibilize os seus ouvidos, porque a fé vai entrar por aqui, não vai entrar pelo que você vê. A audição é mais importante do que visão. A fé não vem pelo que você vê. Aliás, você não precisa enxergar, você nem deve estar enxergando para usar a sua fé. Porque a fé não é por vista. O próprio apóstolo Paulo diz, nós não caminhamos pelo que vemos. A gente caminha pelo que crê. E você só crê porque escuta. Porque a fé vem pelo que você escuta. Agora, depois que você sensibilizou a sua audição, ponto número 2, cuidado! Cuidado com o que entra por aqui. Porque agora seus ouvidos estão sensíveis. Você parou de ver algumas coisas para aumentar o seu nível de audição. Então agora você tem que ter um cuidado muito maior, um filtro muito maior. Para de escutar fofoca. Para de escutar disse-me-disse. Para de escutar sobre a vida dos outros. Isso não deve entrar pelos seus ouvidos. Seus ouvidos agora é um ponto de conexão com o mundo espiritual para entrar coisas que, de transformação, de mudança, de multiplicação no seu coração, para você declarar isso durante seus dias. Então para de escutar o que não vem de Deus. Para de escutar o que te faz mal. Para de escutar. Tiago, como é que eu faço isso? Ponto número 3. Se necessário, mude sua roda de relacionamento. Existem pessoas que estão em rodas que só falam assim, não, mas o Brasil é assim mesmo, não vai mudar não. Não, você é pobre, vai morrer pobre mesmo. Não, você... Gente só quer te botar para baixo. Gente só solta a palavra negativa. Gente que só solta a palavra de maldição. Sai dessa roda. Sai dessa roda. Chegou a hora da mudança. Seus ouvidos jamais serão emprestados para o mal. Deixa seus ouvidos disponíveis para escutar aquilo que vai mudar a sua mentalidade. Olha que coisa interessante. Nós acabamos de subir agora um Brunecast com Leandro Hassum, o famoso humorista, artista da TV aí, Leandro Hassum. Agora está arrebentando na Netflix. Hoje já tem Spotify. Quando você sair daqui, você corre pro Spotify para assistir o Brunecast de hoje. Escuta isso, que coisa fantástica. Nós estávamos conversando. E nesse Brunecast que você vai ouvir e vai te edificar, porque o Spotify é só áudio. Aí você pode estar onde está, no trânsito, dona de casa aí lavando louça, você no trabalho aqui, ó, no fone, você vai poder escutar esse Brunecast que já está no ar. E ele falou uma coisa que me marcou muito. Ele falou, Thiago, eu não estava mais vendo as pessoas que eu precisava perdoar. Ele precisava perdoar o pai. Ele conta coisas muito, muito legais nesse Brunecast. Ele precisava perdoar o irmão. Ele não via mais essas pessoas. Ele não estava mais vendo. Mas pelo que ele escutava, porque, te adiantando aqui rapidamente, ele conta um testemunho de que, me escutando, ele conseguiu perdoar o pai e o irmão. Mas por que, me escutando, ele conseguiu perdoar? Porque eu não falo o que eu acho, eu falo do que está escrito. E quem convence é o Espírito Santo, não sou eu. Então preste atenção. As pessoas que serão transformadas pelo que escutam é porque o que entrou pelos ouvidos veio da palavra. Dê menos sua opinião e fale mais do que está escrito. Fale menos do que você acha e declare mais o que já está escrito, que já dá certo. A Bíblia dá certo há 2000 anos. Para que você vai ficar botando sua opinião na frente se a Bíblia já deu certo? Declara a palavra. Declara a palavra. Para! Chega! De ficar emprestando seus ouvidos para coisa ruim que detona teu coração. Sabe por que a tua vida sentimental tá uma droga? Sabe por que a tua vida sentimental tá ladeira abaixo? Porque você só escuta coisa que te leva para esse buraco. Começa a mudar sua roda de relacionamento, escutar pessoas que estão saudáveis nas emoções, nos sentimentos, estão com relacionamentos saudáveis, casamento está dando certo, para você ver se você não vai pegar vários insights, você vai escutar vários conselhos e dicas que vão melhorar a sua vida. Sabe por que muita gente está afundada financeiramente? Porque fica escutando aquele amigo que diz que o Brasil não vai dar certo, aquele amigo que diz que é assim mesmo, que oh, não troca o certo pelo duvidoso não, fica com o teu saláriozinho, não precisa empreender não. Você só está escutando pessoas que te prendem. Vem escutar o que te liberta. Vem escutar o que te multiplica. Escute aquilo que dá certo, porque a fé, que é o que te engrandece, que te conecta com Deus, que te multiplica, vem pelo ouvir e ouvir a palavra de Deus. E eu quero soltar a chave mestra desse devocional. Mas para soltar essa chave mestra, eu quero pedir que você compartilhe. Nós estamos quase 10 mil pessoas ao vivo. Então se você compartilhar isso, muita gente vai receber agora uma informação, uma instrução que vai mudar a vida delas. Você pode ser um missionário, uma missionária, quando compartilha agora essa mensagem. Agora. Escuta isso que eu vou te ensinar agora. O nosso comportamento e o nosso conhecimento, anote isso, que isso vai mudar a sua vida. O nosso comportamento e o nosso conhecimento entram pelos ouvidos. O comportamento é o que te mantém nas mesas estratégicas, é o que te coloca nos lugares onde os reis estão. E o conhecimento é o que te diferencia de todo mundo. Isso entra pelos ouvidos. Eu vou te provar. Meu filho José, eu tenho 4 filhos, José é o número 2, sempre foi muito usado por Deus para falar comigo. Muitas pregações minhas eu cito José. E ele fala uma coisa super interessante. O José tem uma coisa interessante, que ele vem sempre conversar comigo sobre a Bíblia. Às vezes ele fala, pai, a gente pode falar um pouco? Pode, filho. E ele começa a falar perguntas sobre a Bíblia, perguntas sobre o Apocalipse, sobre o fim dos tempos. Ele tem 8 anos. E o José tem um conhecimento bíblico que muitos adultos não têm. Ele consegue responder muitas perguntas bíblicas difíceis. Quantas cartas escreveu o apóstolo Paulo? Quem foi o irmão de fulano na Bíblia? Quem é isso? Quem é aquilo? Quantos livros tem a Bíblia? Ele responde tudo. Só que tem o seguinte. O José foi alfabetizado dos 5 para os 6 anos nos Estados Unidos, onde a gente morava. E foi alfabetizado em inglês. E não deu tempo para ele aprender a ler a Bíblia. E logo a gente se mudou para o Brasil. E ele teve que reaprender a ler e escrever, dessa vez em português. Então hoje ele tem 8 anos e só agora, esse ano de 2021, ele começou a ler e escrever. Isso quer dizer que todo o conhecimento bíblico dele, que faz dele ter um coração de ouro, que me aproxima muito mais do meu filho. Eu amo os 4, mas estou mais próximo do José por causa desse coração que ele tem. E tudo isso entrou pelos ouvidos, porque ele não sabe ler, não sabia ler. A audição é tão poderosa que faz você ter o conhecimento que te diferencia, que prepara teu coração, e o comportamento que te coloca diante de reis. Existe muito poder no que você ouve. O poder de ouvir. Você precisa elevar, potencializar isso em você. E as coisas vão começar a acontecer de uma forma incrível e sobrenatural na sua vida. Você está precisando realmente de uma mudança rápida. Então, rapidamente, fecha teus olhos para o que você sabe que não pode mais ver e abre teus ouvidos para a palavra. Vai ser rápido. Vai ser rápido. Então, chegamos à hora de crescer. Chegamos à hora de evoluir.
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3: Qualquer pessoa que te incentiva a evoluir espiritualmente, intelectualmente, profissionalmente ou emocionalmente é alguém que vale a pena ter por perto. Você já viu aquela pessoa que está do seu lado apenas para te apontar o que de errado vai acontecer? Pois é, essas pessoas normalmente ela não conseguiam enxergar o que Deus mostrou para você. Então, tenha por perto aquela pessoa que está na mesma conexão espiritual. Porque sim, além dela falar coisas que você precisa ouvir para chegar nesse destino, ela faz parte dele. Agora, se você não for intencional, você vai andar com quem vai te tirar do seu caminho. Isso não é egoísmo, é intencionalidade. Agora, se você está perto de alguém e você sabe que você precisa contribuir algo com ela, ensine. Então, seja intencional a todo momento. Com quem você estiver, você tem condição de ensinar ou de aprender. Pensa nisso. Combinado?
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2: E hoje eu quero falar sobre uma das áreas da vida que nós precisamos amadurecer urgentemente. Quem aqui reconhece que precisa amadurecer em algumas coisas? Quem ainda fica nervosinho? Nervosinho, só os nervosinhos, levanta a mão. Lembra de Pedro cortando a orelha de Malcolm, lá no Getsêmani? Você imagina, gente, se o apóstolo de Cristo, que conviveu 3 anos e meio dormindo e acordando com Jesus, participando de todos os milagres, ficou nervosinho, cortou a orelha dos outros. Imagina a gente que nunca viu Jesus pessoalmente, pode fazer com os outros por aí. Quando a gente vai amadurecendo, existem coisas que vão ficando de lado na nossa vida. A gente, por exemplo, começa a controlar mais nossas emoções. Até porque quem não domina as emoções é dominado por ela. Quem não governa a si mesmo não governa mais nada. Você não consegue governar teu impulso, o que fala, o que pensa, vai governar o quê? Você não consegue ter autoridade sobre você mesmo. Isso é um dos tipos de maturidade, mas não é a que nós vamos tratar hoje. À medida que você aceita Jesus Cristo e começa a amadurecer, para que naquele grande dia tenhamos acesso à eternidade, através da graça do Senhor Jesus Cristo, algumas coisas começam a mudar. E uma das coisas que começam a mudar na nossa vida é a forma da gente falar. Eu não sei se vocês cresceram em família grande, mas lá em casa éramos 3 irmãos. E meu pai que liberava as coisas em casa. Tipo assim, futebol sábado. Tinha que ter a permissão do meu pai. Então, dos 3, eu era o que tinha mais jeitinho para falar com meu pai. Então, quando tinha, por exemplo, um futebol sábado, na quarta-feira meus irmãos se reuniam e falaram: Thiago, começa a falar com o papai a partir de hoje, para sábado ele liberar o futebol. Eu sabia, eu tinha um discernimento de saber a hora de falar, meu pai militar. Não adianta falar com ele quando ele chegava do quartel. Estava cansado, cheio de coisa na cabeça, 2 horas de trânsito. Não adianta, eu sabia, eu era garoto, talvez uns 12 anos por aí, eu esperava para ver ele tomar banho, tomar o café, aí abraçava. E aí, paizão, ele... Servia o pão para ele, fazia alguma coisa, tá, e introduzindo o assunto, quando viu que ele tinha negado para todo mundo, ele liberava quando eu pedia. E a minha mãe sempre falava isso, falou: Thiago, é porque você tem jeito para falar com seu pai? Nem eu tenho esse jeito. E eu tinha um jeito de falar, porque o jeito de falar não é só o que você fala, é como você fala, determina muito o como as pessoas vão te entender, te aceitar, te interpretar. Você já interpretou mal uma pessoa? De falar, gente, aquele fulano é cheio de marra, orgulhoso. É alguém que conhece ele também fala, não, rapaz, sou amigo dele, gente boa. Será que você conheceu a mesma pessoa? É que às vezes a pessoa realmente é gente boa, mas naquele dia o jeito de falar... Ó, vou te falar uma dificuldade que eu tenho. Por ser uma pessoa pública que é reconhecida em alguns lugares, eu sempre tenho que estar bem. Não existe a possibilidade. Eu posso estar recebendo a notícia de uma tragédia no telefone. Se uma pessoa me parar, eu tenho que fazer assim. Vou te explicar por quê. Porque eu já tentei ser eu mesmo. Tipo, hoje eu tô triste. Eu tô triste hoje. A pessoa, meu Deus, não quis me atender. E ainda diz que é pastor de Deus. As pessoas não entendem que naquele dia você não tá bem. Que você tá cansado, tá com dor de cabeça. Acabou de receber uma notícia trágica no telefone. Elas não entendem. Essa é a verdade. Você tem que estar na rua, tem que estar à disposição delas. Se não tirar foto, é orgulhoso. Se não puder... Eu lembro uma vez eu estava no mercado com meus filhos. Eu tenho 4 filhos, imagina. 4 filhos aqui. Aí escutei assim, fala, Thiago! Eu falei, meu Deus, eu fingi que primeiro que não... Né? Ah, Thiago! Quando eu olhei no final do corredor, do outro lado, estava pensando assim... Aí eu falei assim, opa, vem cá tirar uma foto. Eu com meus 4 filhos. Sim, senhor. Peguei,
6: vamos lá tirar foto com o moço. Deu, eu fui lá. Porque se eu não fosse, ele ia espalhar pra todo mundo. Rapaz, esse Thiago não presta. Aposto que tá roubando a igreja. Porque as pessoas são assim. Elas te interpretam. Não é o que você é, é como você passa. Pegou isso aqui? É como. E o falar praticamente define muito de como as pessoas interpretam você. E às vezes você não precisa nem falar. Quer ver você nunca mais comprar um livro meu? Nunca mais. Você nunca mais assistir um vídeo meu no YouTube? É você vir falar comigo, alguém vir me apresentar você pra mim e falar assim, Thiago, você aqui é o fulano. Eu falo assim, ó. Não falei nada, xinguei ele? Não. Mas a minha expressão corporal vai criar um bloqueio emocional. Essa pessoa nunca mais vai me considerar o homem de Deus que ela me considerava. Tava 5 anos me escutando. Eu fiz assim com ela. Esse aí? De Satanás, Thiago, é de Satanás. Nem me abraçou. As pessoas interpretam comportamentos, principalmente a linguística, aquilo que você está falando. Então, eu gostaria que você abrisse comigo em 1 Samuel, primeiro livro de Samuel, para a gente entender uma tragédia que aconteceu numa família por causa da falta de maturidade no falar. Você precisa ter algumas coisas em mente, ó. O que eu falo, com quem eu falo, como eu falo. Para quem está anotando, o que eu falo, com quem eu falo. Porque se eu vou cumprimentar o prefeito, eu não posso cumprimentar da mesma forma que eu cumprimento uma pessoa que está pedindo para assinar um livro, porque é uma autoridade constituída por Deus, diz a Bíblia. Independente de quem eu votei para presidente, se o presidente da república estivesse aqui, ele é meu presidente. Independente se a polícia militar tem problema, eu cresci no Rio de Janeiro. Então, a polícia do Rio de Janeiro é corrupta. Independente se mandar parar, eu paro, porque é a autoridade. Então, tem coisas que é com quem você está tratando. Não tem jeito, ponto final. Então, a pessoa ela precisa ser madura para saber o que falar, com quem está falando, ou você vai falar que o com quem não muda o jeito que você fala. Hã? Você não pode falar com o professor da sua turma, para quem ainda estuda, da mesma forma que você fala com o aluno. Pode ter retaliação, dependendo de como você falar. O com quem importa muito. O que, como e com quem. Gravou isso aqui? Vamos comigo aqui em 1 livro de Samuel 25. A partir do versículo 2. E havia um homem em Maom cujas posses estavam no Carmelo. Ele era um homem muito rico e tinha 3.000 ovelhas, 1.000 cabras, e ele estava tosqueando as suas ovelhas no Carmelo. Ora, o nome desse homem era Nabal, e o nome da sua esposa Abigail. Ela era uma mulher sábia e de formosa aparência, mas o homem era duro no falar e mal nas suas ações. Ou seja, ele era casado com uma mulher sábia e bonita, de boa aparência, mas ele era duro no falar e tinha mais ações. Repara que se todo mundo na sua casa for bom, mas você não sabe falar, alguns prejuízos acontecem. Aliás, tem gente que acha que Jesus é ruim ou chato por causa da forma que você falou de Jesus para ela. Quem já escutou falar por aí que crente é chato? Alguém já escutou isso? Mas por que é chato se Jesus é tão bom? É que o fã-clube está difícil de aturar mesmo. Esse dia um cara veio me evangelizar, eu falei, amado, eu já sou crente. Mas como você pode me garantir que seu nome está no livro da vida? Eu falei, aí é difícil provar, não tem como. Ele falou, então vai escutar a palavra. Eu falei, meu Deus. Mas a forma do como você fala, inclusive de Jesus, pode fechar o coração da pessoa para a igreja. O como você fala pode achar que as pessoas podem achar que você é orgulhoso, e às vezes você não é, é o como. E Nabal, apesar de ter uma mulher que era sábia e bonita, ele era duro no falar. Já viu gente ignorante que fala duramente? Quem conhece alguém ignorante? Tem gente que fica com medo de falar com certas pessoas e fala assim, já vou tomar uma patada se eu falar com ela. Eu posso falar com ele, porque são pessoas ignorantes, duro no falar. Enquanto essas pessoas têm algum tipo de dinheiro ou poder, elas se mantêm ali. Mas o dia que isso acabar, todo mundo que está em volta se junta, não é para abandonar, não, é para destruir. Porque as pessoas não suportam conviver com quem é duro no falar. Nós vamos provar na Bíblia, você já está lembrando de várias pessoas aí que já sabem que é verdade. Eu vou ler na Bíblia só para constar. Você já sabe que é verdade. Só que a gente, por não crescer em maturidade espiritual, a gente ainda erra no falar. Várias vezes, eu cheguei no check-in, eu todo dia estou no avião, todo dia. Cheguei no check-in com tudo certo, check-in pronto, sou cartão diamante da companhia aérea. Aí chego lá, a pessoa fala que eu não vou embarcar. Não vai embarcar, deu... Encheu o avião. Falei, mas senhora, eu tô aqui, eu tô na hora certa, eu marquei o assento aqui, eu sou cartão diamante, eu tenho... Não, senhor, não, por favor, próximo. Não, senhora, por favor. Aí, quando você percebe que aquela pessoa é uma bloqueadora do seu dia, tem, não sei se você reparou, tem pessoas que facilitam o teu dia e tem pessoas que acabam com o teu dia. Reparou? Os bloqueadores e os facilitadores estão por aí, estão soltos. Da mesma forma que existem, no livro eu falo muito sobre isso, bloqueadores, os facilitadores, os ladrões de alegria. Então, dependendo de como eu falo, a moça do check-in que está errada ganha razão por como eu falei com ela, mesmo estando certa. Então, não se iluda. O como você fala pode mudar a razão. O como você fala pode fazer as pessoas passarem de um lado para o outro. Estava todo mundo a teu favor. O como você falou fez todo mundo. Não, vou ficar do lado dele agora. E Nabal era um homem duro no falar. E a história diz, você vai lendo em casa depois todo o capítulo 25, para ganhar tempo eu vou ditando para você. A história diz que como ele era um homem muito rico, e Davi, o maior guerreiro de Israel, estava com seus soldados acampados ali, perto, estavam com fome e com sede, e já tinham protegido os pastores de ovelhas de Nabal várias vezes. Davi teve uma ideia, gente, alguém vai lá em Nabal e pede comida para ele, para a nossa tropa. Eu fiquei sabendo que ele está fazendo um banquete há dias. Sabe quando alguém está fazendo uma festinha e você vai lá pegar o salgadinho? Mas sabe o que vai sobrar? Davi fez isso, pegou uma parte do exército e falou, vai lá, pede para Nabal um pouco de comida, já que ele está fazendo um banquete, um homem muito rico, e a gente já ajudou muito ele, e pede. Os homens foram, falaram, Nabal, tudo bem, a gente é do exército de Davi, e ele está precisando de um pouco de comida, para ele e para nossa equipe. Versículo 10, e Nabal respondeu aos servos de Davi, e quem é Davi? Ah, irmão, quem é Davi? Lembrando que Davi aqui ainda não era o rei de Israel, porém já era o homem que tinha derrubado Golias. Quem esquece de um menino que matou um gigante? Uma das coisas mais difíceis para o ser humano lidar emocionalmente é essa afronta, é esse sarcasmo, não é? Foi o que Jesus passou na cruz, estava lá preso, e as pessoas falaram, você não é profeta? Desce daí. Imagina como é difícil escutar isso. E a Bíblia diz que Davi se enfureceu e disse aos seus homens, versículo 13, cingi cada homem a sua espada. Davi também cingiu a sua espada e subiram com ele cerca de 400 homens, 400 soldados armados, 200 permaneceram guardando os pertences. Porém, um dos jovens contou a Abigail, esposa de Nabal, dizendo, eis que Davi enviou mensageiros do deserto para saudar o nosso senhor Nabal, e ele ralhou com eles, ele foi duro com eles, ele não soube falar com eles. O que você prefere, perder o quibe da festa ou perder a vida? A ignorância desse homem não está só no como ele falou, estava no com quem ele falou. Davi, diz a Bíblia, era um homem sanguinário que quando entrava numa vila, numa aldeia, não poupava nem mulheres e crianças. como um homem vai desafiar o quem? Ou seja, esse quem era Davi o guerreiro. Então ele fala mal, fala com a pessoa errada,

Se você não amadurecer na forma que fala, com quem fala e o que fala, você vai continuar tendo prejuízos em várias áreas da sua vida, inclusive a financeira, a emocional, a espiritual, a familiar. Muita gente está vivendo um inferno na família, como agora Nabal acabou de colocar a família dele no inferno, pela forma que fala. Gente já foi ameaçada de morte por vizinho, por causa de briguinha de carro, de estacionamento, pela forma que falou, porque não tem motivo de matar o outro por causa do carro estacionado fora. É o como falou. Quem está comigo? Aqui não acontece, mas tem gente que bloqueia outra no WhatsApp. Graças a Deus, isso acontece muito em Goiânia, aqui não tem acontecido. Pessoas bloquearam no Instagram, no Facebook. Por como ela falou, postou. Tem gente que está tão dodói que o cara posta qualquer coisa no Facebook, você fala, isso foi para mim, foi uma indireta para minha vida. Eu já vi uma pessoa postar foto que estava em Paris, a pessoa do meu lado falou assim, ih, por que, você acha que eu não posso ir? A pessoa só botou, indo para Paris. A outra botou, por que, eu não posso ir? Tem gente que está tão doente emocionalmente, imagina como ela vai se expressar verbalmente, terrivelmente. Está tão imatura espiritualmente e emocionalmente que vai ferir todo mundo que está à volta. Deixa eu falar uma coisa, quem está solteiro aqui? Meu Deus, desesperados mesmo. Escuta, é muita gente, né? Teu irmão que está assim ali, ó. Olha para mim, Jesus. Escuta, né, Vitor? Amém. É, causas impossíveis, nós temos que orar pelas causas. Escuta, escuta isso. Tem gente que não, que está pedindo para Deus para casar e não sabe nem como falar com o cônjuge. Como você vai querer casar? Tem gente que está pedindo empresa para Deus e não sabe nem como falar com o sócio. Como Deus vai te dar uma empresa? Você acha que Deus vai te botar num problema maior do que você está? Deus é pai, ele protege os seus filhos. Não é que ele castiga, ele protege. Quando ele não te dá, não é porque ele está te castigando, ele está te defendendo de você mesmo, às vezes. E aqui continua dizendo que um problema agora se instalou na família, versículo 14. O jovem contou a Abigail, esposa de Nabal, dizendo que ele tratou mal o exército de Davi, porém os homens foram muito bons para conosco, versículo 15, e não fomos feridos, eles nos protegeram, não nos faltou coisa nenhuma, contantos que tivéssemos em trato com eles, quando estávamos nos campos. Eles eram uma muralha para nós, isso é o jovem contando para a esposa de Nabal, eles eram como uma muralha para nós durante o dia e a noite. Todo o tempo que estivemos com eles, eles cuidaram das ovelhas. Agora, portanto, sabe e considera o que farás, pois o mal já está determinado contra o nosso Senhor e contra toda a sua casa. Pois ele é de tal modo filho de Belial que um homem não consegue falar com ele. Olha o que o servo falou do patrão, para a esposa do patrão. Agora você vai ter que dar teu jeito, que eu acabei de saber lá no campo, que Davi já mandou a ordem, o mal já está determinado. Ele vai matar todo mundo, vai morrer você e a família. Você vai ver o que, que faz aí, porque você sabe, olha o que, que ele vai falar, pouco antes do exército de Davi chegar para matar todo mundo. Você sabe que não adianta eu falar com ele, porque ele é filho de Belial, ele é filho de demônio, ele não escuta ninguém. Quem aqui já conheceu alguém que não escuta ninguém? Não adianta falar com esse homem, não. Ele não escuta ninguém. Nas vésperas de morrer, e para quem não sabe, Nabal vai morrer. Nas vésperas de morrer, ainda assim não aprendeu a falar com os outros. Ainda assim não aprendeu a escutar nem sequer os recados de Deus, quanto mais dos homens. E Nabal criou um problema agora para toda a família. A história continua com a sábia esposa que ele tinha, Abigail. Ela pega
toda a comida que tinha, pega ofertas que tinha na casa, bota tudo em jumentinhos e vai levando no caminho para encontrar Davi no meio do caminho. Davi está vindo com 400 homens com espada, vão matar todo mundo. Ela vai sozinha para o meio, trazendo os burrinhos com comida, com oferta, com presente, se

0: ajoelha no chão quando vê Davi, faz reverência para ele e fala: um dia tu serás rei em Israel. E você não vai querer levar essa injustiça nas tuas costas. Já começou apelando emocionalmente. Isso é uma mulher inteligente. Gente, para pensar. Ei, primeiro mexeu no ego de Davi. Um dia você vai ser rei. Todo mundo sabe disso. Aqui ninguém duvida que você é o próximo rei. Já pegou Davi. Tu acha? E você não vai querer levar essa injustiça. Porque está aqui, ó. Tudo que você pediu eu te trouxe. Perdoa o meu marido, porque é homem ignorante e duro no falar. Está tendo a mulher que resolveu problema que era de homem, do esposo, do protetor. Está a mulher protegendo a família, o homem deveria ser o protetor da casa. Está a mulher provendo a família, o homem deveria prover. Por quê? Quando o homem é duro no falar, nem cumprir suas obrigações ele consegue. Aí está lá a mulher resolvendo o problema que era para o marido resolver. E Davi fica mexido com aquilo. E desiste de matar todo mundo. Você sabe que um homem sanguinário, sangue no olho, espada na mão, já deu ordem para todo mundo para mudar de ideia. Depois de ter cavalgado horas para matar alguém, tem que ser Deus mesmo. Ele muda de ideia. E não mata. Ainda assim, Deus mata Nabal. A Bíblia diz que Nabal caiu enfermo e dias depois morreu. Quando Davi soube que Nabal morreu, ele foi lá e tomou Abigail como esposa. O como você fala não só mata você, faz você perder o que mais importava. Se tem uma coisa que eu vigio na minha vida é como eu falo, com quem eu falo e o que eu falo. Porque no mínimo eu preciso ser sábio, prudente, maduro para poder continuar sendo o provedor da minha casa, o protetor da minha família, um comunicador do evangelho, uma pessoa que é amiga de verdade de quem é meu amigo, uma pessoa que ajuda todo mundo que eu posso. Para eu continuar fazendo isso, eu preciso manter a minha maturidade no falar. Quanto mais você vai amadurecendo, menos você vai mentindo. E a mentira que eu digo não é só aquela mentira diabólica, não, aquela maquiavélica. É aquela mentirinha que você conta assim, querendo... Não, tá, sexta-feira eu vou lá, sexta-feira, tô lá. Tá. Você sabe que não vai. Quem mentiu essa semana aqui, levanta a mão. Pedi para os diáconos anotar o nome das pessoas, por favor, que levantaram. Porque para Deus não existe mentirinho e mentirão. Mentira é mentira. Falou algo que não é verdade, é mentira. Quando você vai amadurecendo, você vai mudando a qualidade do que fala. Quando você vai amadurecendo, você vai falando menos do que falava. Já viu o contador de história? Gente, eu tenho uns amigos que qualquer coisa que você falar, ele já fez igual ou melhor. Rapaz, fui para Madrid, já fui Madrid, Barcelona e Valência. Rapaz, eu tô com uma dor na cabeça terrível. Rapaz, eu acho que eu tô com um tumor, porque tá doendo muito aqui. Você conhece alguém assim? Gente que não consegue ficar calada. Quer sempre contar uma história, quer sempre falar toda hora. A Bíblia diz que até o tolo, quando se cala, se passa por sábio. Agora vamos para Provérbios. Provérbios tem vários versículos que eu amo. Eu queria que você anotasse. Tô vendo ninguém anotando, eu tô ficando meio revoltado. Anote aí, Provérbios 15:1. A resposta branda desvia o furor, mas a palavra dura suscita ira. A resposta branda desvia o furor. O cara vem todo nervosinho, você fala assim: verdade, vamos rever isso, vou pensar. A forma que você falou, o cara já começa a desconcertar, porque ele vai passar por um maluco se continuar falando. O problema é que a gente não tem inteligência emocional, como diz a ciência, ou fruto do Espírito, como diz a Bíblia, que é a mesma coisa. O que é o fruto do Espírito? Mansidão, domínio próprio, temperança. Não são os frutos do Espírito? Aí você vai estudar lá, né? Vai lá em Harvard estudar inteligência emocional. O que a Bíblia chama de domínio próprio, eu chamo de autocontrole. Mansidão, eles chamam de ser paciente, não responder, é ser manso. Aí, para tudo que a Bíblia já explicava 2000 anos atrás, a ciência lança como uma novidade agora. Novidade da neurociência. Já estava na Bíblia. Mas como a Bíblia diz que quando a gente não escuta, até as pedras clamam, a ciência está clamando porque você não está escutando o pregador. Você não está escutando o que Deus está falando na igreja. Agora, a gente precisa tomar uma decisão. E se eu estou trazendo essa palavra hoje, o Espírito Santo colocou essa palavra no meu coração, é porque tem muita gente aqui que precisa amadurecer. Senão Deus não colocava essa, colocava outra palavra no meu coração. E para você amadurecer, você precisa tomar uma decisão. Para você não ser como Nabal, para você não... Aqui, ó, a palavra dura suscita a ira, para você não provocar a ira dos outros. Gente, pior do que não ter amigos é fazer inimigos. Tem gente que está preocupado em fazer amigo e não se preocupa em não fazer inimigos. Dependendo de como você fala, você faz muito inimigo, tá? Se você tem 3 amigão e 10 inimigos, 10 pessoas querem te ver mal, você está perdendo no jogo da vida. Às vezes uma pessoa me afronta, vem com problema para cima de mim, vem. Eu fico pensando, o que que eu vou ganhar respondendo ou tentando sair com a razão? Vou ganhar nada. Eu vou ganhar um opositor. Eu já tenho os opositores que eu não criei, mas tem pessoas que te odeiam pelo mesmo motivo que outros te amam. Você está aqui pregando, tem gente que ama. Olha, o Thiago prega, me abençoa. E tem gente assim, quem ele pensa que é para estar ali em cima pregando? Pelo mesmo motivo que muitos te amam, outros te odeiam. Aí é inevitável, não tem jeito. Eu estou falando daqueles inimigos que você fez, pela forma que falou, como falou e etc. O que falou. Então a palavra branda vai sempre desviar o furor, mas a palavra dura, ou seja, a forma que você fala duramente, vai suscitar a ira. Provérbios 22:11, isso aqui é excelente. O que ama a pureza de coração e tem doçura no falar, terá por seu amigo o rei. O jeito que você fala te dá amizades de palácio. Está na Bíblia. Aquele que tem graça, doçura no falar, terá por amigo o rei. Quem escreveu isso? Um rei, Salomão. Então Salomão está falando, eu não quero ninguém do meu lado que enche meu saco. Eu não quero ninguém do meu lado que é um ignorante. Eu não quero ninguém do meu lado que só fala besteira. Eu não quero ninguém do meu lado que isso... Esses dias eu estava com um amigo no carro. Eu fui buscar meus filhos no colégio. Fui buscar um amigo, um grande empresário. Mega ultra. E aí eu falei, vamos junto, vamos. Meus filhos no carro, pegamos. Blá. Ele começou a falar comigo, ele começou a falar tanto palavrão. Eu cutuquei assim a perna dele e apontei pro celular. Falei assim, olha... Aí eu tinha mandado um WhatsApp para ele, se você falar de novo essas palavras, eu vou ter que te deixar na esquina e te busco depois. Meus filhos não vão ficar escutando isso. A chance dele ter contato direto com a minha família, mesmo sendo um homem super legal, especial, é pouca, porque eu estou protegendo meus filhos de certas palavras que para ele é normal falar na frente de criança. Então, eu não virei inimigo nem opositor dele, mas já perdeu um ponto. Com outros, você ganha inimigos, de acordo com como, com quem e o que você fala. Chegou um tempo de maturidade sobre a nossa vida, sobre a igreja, sobre os homens e mulheres que querem prosperar. Eu quero prosperar. Se quisesse prosperar, estava trabalhando para prosperar. E trabalhar para prosperar não é pegar tijolo para obra, não. Não é só isso, não. Trabalhar para prosperar é se esforçar para ser melhor, para falar menos besteira e falar mais coisa que edifica. É para ter mais doçura no falar do que ignorância na forma de se expressar. É ter maturidade. Maturidade é uma decisão. Você quer ser maduro, você tem que andar com pessoas maduras. Se você não tomar a decisão de andar com pessoas maduras, vai continuar andando com um monte de gente que só fala besteira, que não te leva a lugar nenhum, que não te ensina nada, bando de nervosinho. Você vai se espelhar neles, porque a Bíblia diz, não andes com o homem iracundo, o nervosinho, porque você vai aprender os seus caminhos e fará um laço para a sua alma. O que, que é isso? Inconscientemente a gente aprende com quem convive. É inconsciente. Chega uma hora que você começa a achar normal gritar com os outros, ser ignorante, falar palavrão o tempo todo, e etc, etc. Você acha que é normal, porque você está convivendo com pessoas assim. Você precisa tomar uma decisão na sua vida de amadurecer. E essa decisão vem primeiro de renovar quem você escuta. Renovar quem você escuta, com quem você anda, com quem você pega conselho, quem você está tendo como referência. A segunda forma de amadurecer é você realmente levar a sério a vida de oração e leitura da palavra. Você nunca vai crescer sem orar e ler a Bíblia. Nunca, não tem chance. Eu construí um quarto de oração na minha casa. Eu deixo um abajur ligado 24 horas por dia, para toda vez que eu passar na porta, porque a porta é de vidro, dá para ver dentro, eu lembrar da luz do Espírito Santo, entrar e orar a hora que for. Meus filhos estão orientados à mesma coisa. Passou em frente ao quarto de oração, tem que entrar. Porque quem não ora e não lê a Bíblia não amadurece. A gente fica refém das nossas emoções se a gente não se colocar debaixo da poderosa mão de Deus. A gente fica escravo dos nossos sentimentozinhos. Eu estou com raivinha também, é verdade. Todo mundo tem raiva, ser humano. Só que se você tiver com uma vida de oração e leitura da palavra, a raiva vem e vai. Porque o Espírito Santo é maior do que os teus sentimentos. Porque os princípios da Bíblia são maiores que as tuas emoções negativas. Então, redefine a tua roda. Se compromete em oração e leitura da palavra. Que você já vai começar um processo de amadurecimento muito maior do que está hoje. Quando vê, você não era o mais bem formado. Você não é o que tinha o melhor currículo, você não é o que era o mais bonito ou mais bonita, mas foi você que foi chamado para aquele emprego. Quando vê, você não era a melhor opção do momento, como provavelmente Pedro não era. E se Jesus foi montar a equipe para revolucionar o mundo, chamou o cara pescador. Iletrado, ou seja, analfabeto. Não pense que teu passado ou teu currículo vai danificar o que Deus tem para você no futuro, porque não vai. Porque quem faz é ele, do jeito dele, da forma dele. Você só precisa estar maduro para cumprir a palavra que ele te der, a missão que ele te der. Tá aqui no púlpito, não é uma questão só de habilidade de falar em público, não. Isso aí é 5%. Se eu falasse muito bem em público e não tivesse maturidade, pastor Vitor Hugo nunca ia deixar eu subir aqui. A maturidade determina onde te colocam. Eu tenho um amigo, amigo, muito amigo, de infância, meu amigo. Existiram reuniões, eu participei de reuniões que eu sabia que iria ajudá-lo muito, por causa dos negócios que iriam ser propostos ali, e eu não pude colocá-lo, porque ele é imaturo, ele ia ficar brincando, ele não consegue parar de brincar, de fazer piada, e eu ia perder meu negócio se eu levasse. Tem gente que é imatura até para estar na mesa da bênção. Tem gente que não tem maturidade para estar sentado na mesa da vitória. Nabal perdeu tudo, perdeu a própria vida. Davi casou com a esposa dele depois. Pela forma que ele falou, porque era duro no falar. Mas ao contrário, quem tem doçura no falar, terá por amigo o rei. Você quer andar em lugares altos? Até que Jesus venha, você aqui na terra quer andar em lugares altos, até porque eu te falo o seguinte, as pessoas escutam muito mais quem está em lugares altos do que quem está em lugares baixos. Eu quero pregar o evangelho. Por isso mesmo, porque eu nunca vi alguém passar por um mendigo arrebentar na rua e falar, vou escutar esse homem de Deus, prega profeta. Ninguém escuta o mendigo, porque o mendigo está precisando de ajuda, não está precisando dar conselho para ninguém. As pessoas escutam quem está sendo honrado na terra. Sim ou não? Eu estou enganado. A maioria das pessoas que me escutam pelos resultados que eu tenho. Se eu não tivesse milhões de seguidores nas redes sociais, se eu não fosse best-seller nos livros, provavelmente você não estaria me escutando. Os resultados atraem as pessoas para te escutarem. Agora, o que você vai falar, o como você vai falar, o para quem você vai falar, é a tua maturidade que vai definir. Então chegou uma hora da gente crescer. para a gente sair da mesmice, da mediocridade e começar a ter uma vida, como a Bíblia diz, uma vida em abundância aqui na Terra. E até que a gente herde a eternidade, até que a gente adentre a eternidade aqui na Terra, a gente não precisa sofrer. No mundo teremos aflições, né? Quem é que está passando por um problema? Levanta a mão. Não, peraí. Quem está passando por um problema? Levanta a mão, problema. Vou te dar uma palavra. Quando acabar esse problema, vai vir outro problema. Fica com pressa de sair, não. Às vezes está até bom e tu não sabe. Eu estou falando sério. Tem problema que você não tem que ter pressa de sair, não, porque o que vai vir depois, ah, Jesus, volta para o outro. Porque a Bíblia diz que no mundo teremos a... Mas tem de bom ânimo, eu já venci o mundo. A Bíblia não diz que você não vai passar por problema, diz que você vai vencer o problema, isso é certo. Sadraque, Mesaque e Abidinego não foram livrados do fogo, eles caíram no fogo, só não morreram no fogo. Saíram intactos. Não é que Deus vai te livrar do problema, é que você vai sobreviver ao problema. E cada problema, cada dificuldade, cada aflição que tem vindo sobre a sua vida, está te amadurecendo. Terceiro ponto para você amadurecer: as experiências da vida. Primeiro, com quem você anda. Segundo, oração e leitura da palavra. Terceiro, as experiências. Não fuja dos problemas, aprenda com eles. Não fuja dos problemas, resolva-os. Você nunca percebeu que na Bíblia só atingiu lugares de governo quem resolveu o problema dos outros? Porque se você resolveu o teu próprio problema, palminha, parabéns, firmado sua obrigação. Agora, se você resolveu o problema dos outros, atenção vem para você. Porque Daniel resolveu o problema de Nabucodonosor. Ele assumiu o governo da Babilônia, ainda que era um escravo judeu. Porque José resolveu o problema de Faraó, ainda que fosse um escravo hebreu, virou governador de todo o Egito, na época que o Egito era a principal potência mundial. Então saiba que da escravidão, Deus te coloca no governo, se você souber resolver problema. O problema é que para resolver problema, você vai precisar de maturidade. Para prestar atenção no problema ridiculamente pequeno que Nabal tinha: um pedido de comida. Ele transformou isso na sua morte. Não transforme pequenos problemas em morte. Não transforme pequenos problemas em perseguições. Não transforme pequenas situações em inimigos e opositores para a tua vida. Por favor, tenha maturidade. Chegou a hora da maturidade. Chegou um tempo de vivermos em maturidade, aprendendo a lidar com pessoas, aprendendo a falar com pessoas, aprendendo a nos relacionar com pessoas. Porque o que Deus tem para você aqui na Terra, diz a Bíblia, nem olhos viram, nem ouvidos ouviram, e nem jamais penetrou no coração do homem o que Deus tem preparado para aqueles que o amam. E se você ama o Senhor, prepara. E eu encerro dizendo o seguinte: meu filho gosta muito de carro. E a gente... Eu sou mentor de muitos jogadores de futebol, muitos da seleção e etc. Então, às vezes, a gente está com eles, a gente encontra, meu filho vê os carros dos jogadores, ele fica: pai, tem como o senhor me dar uma Lamborghini? Aí fala sério, tranquilo. Falei: filho, não tem, não dá, não, filho. Isso aí é coisa dos jogadores, entendeu? Lembra do chevetinho que o papai falou pra você? Quem lembra do chevette? Nem lembra, né? Só nem falou porque não lembra o que que é. É da minha época. Eu falei: filho, não dá. Pai, por favor, é meu sonho. Qual é o pai que não quer dar um carro pro filho? Mas vamos supor que eu tivesse condições de dar um carro pra ele. Não uma Lamborghini, mas qualquer outro carro. Ele tem 7 anos de idade. Eu posso dar um carro para o meu filho? Por mais que ele queira muito, e eu queira dar também, porque o pai quer dar um presente para o filho, eu posso dar para o meu filho de 7 anos? Porque ele não tem maturidade para dirigir. Ele pode ter altura, ele pode ter visão, ele vê tudo, mas ele não tem maturidade. maturidade. Tem coisa que Deus ainda não colocou na sua mão, mesmo você tendo olhos para ver, altura para pegar. Deus ainda não colocou na tua mão, porque falta amadurecer algumas coisinhas na tua vida. Mas esse ano é um ano da maturidade, você vai amadurecer e Ele vai te enviar tudo o que te prometeu.
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1: Sejam todos muito bem-vindos em mais uma série do nosso programa Negócios com Propósito, aqui na Adore Mais FM no 102.1. Estamos falando para mais de 25 milhões de habitantes do estado de São Paulo. Representa em média de 150 cidades. Olha só que maravilhoso, né, gente? Quantas pessoas nesse momento estão tendo a oportunidade de aprender um pouco mais, de aprender como empreender, como ser dono do seu próprio negócio e o que isso impacta na sociedade. Gente, negócio com propósito tem a ver com autoconhecimento, autodesenvolvimento. E para você que não me conhece, está chegando aqui pela primeira vez, quer me ver? A gente está ao vivo também no Instagram, Elisângela Gomes, a Eli. Elisângela Gomes, a Eli. Aproveita e me segue, viu? Porque dá um azar danado não me seguir. Gente, deixa eu falar uma coisa para vocês. Que tá aqui pela primeira vez, eu sou CEO da família Adore Mais. E para mim é uma honra poder servi-los também nesse programa. Olha que poderoso. Todas as habilidades que você tem utilizado para quê? E o nosso tema hoje está simplesmente incrível. A arte da comunicação poderosa. Você sabe falar? Você sabe se comunicar? O que você entende sobre comunicação? Então, fica comigo que nesse programa você vai sair hoje exatamente entendendo por que que Deus te deu a sua voz. Por que que Deus te deu a habilidade de se conectar com outras pessoas. Você sabe que tudo na sua vida vem através de alguém. Então, você está usando isso bem ou não? Olha, negócios com propósito. É tudo sobre como que o seu negócio, a sua empresa, pode ter um impacto positivo na sociedade. Mas Eli, você não fala de produtos, serviços, liderança? Com certeza. Agora, esse seu negócio precisa impactar positivamente a sociedade. Porque senão é apenas o lucro. Você aprendeu comigo aqui em outro programa sobre o lucro. E que o propósito vai além do lucro. Precisa faturar com toda certeza. É igual aqui, a Adore Mais FM é uma empresa que está a serviço do rei. É. Como? Levando a mensagem das boas novas. Levando a palavra de Deus mais longe. Então, você que está me ouvindo aqui no FM, obrigado pela sua companhia, por eu poder te acompanhar aí no seu trajeto. E que bom, saiba que o Espírito Santo de Deus está aí com você. Porque na palavra diz que onde estivessem dois ou três reunidos, ele ali estaria. Então estamos aqui com o mesmo objetivo de falar dele. Estamos aqui com o mesmo objetivo de entender sobre ele. Estamos aqui com o mesmo objetivo de aprender a nos comunicar poderosamente. Olha só o que a Bíblia diz sobre a comunicação. Você acredita na palavra de Deus como um manual de vida para você? Olha só, ela enfatiza que quando você se comunica com eficiência, enfatizando a importância das palavras, você constrói relacionamentos verdadeiros. Mas Eli, falar bem não é ter oratória? E o que é oratória, né, gente? É você ter técnicas de fala. Isso é muito importante? Com certeza. Principalmente quando são falas que você precisa ter o quê? Formalidade. Técnicas na fala, tonalidade de voz. Isso é importante? Com certeza, com certeza. Agora, quando falamos de comunicar, é quando você se conecta a outra pessoa. Então, existe uma coisa sem outra? Olha, todos os grandes comunicadores, todas as pessoas de grande sucesso que você ouve, que você segue aí na internet, eles são pessoas profissionais em se comunicar. Ah, eles falam bem? Com certeza. Eles se conectam bem? Com certeza. Então, dificilmente uma pessoa vai ganhar a autoridade sem saber se comunicar. E olha que bom que você está aqui comigo, porque a comunicação ela é algo que a Bíblia vem dando uma importância que muitas vezes nós não estamos dando. A gente quer falar de Jesus. Temos que falar? Com certeza. Só que como você está falando dele? Olha só o que, diz em Provérbios 18, 21. A língua, ela tem poder sobre a vida e sobre a morte. Os que a usam habilmente serão recompensados. O que, é você usar as suas palavras habilmente? Com habilidade. Porque aquilo que você está falando pode matar ou pode dar vida. Olha só o poder que existe nas palavras. Você percebe que em Provérbios 18, 21, ele vem ressaltando o poder de construir e o poder de destruir. Aquilo que você está falando, por mais técnicas de oratória você tenha, está construindo ou está destruindo? Eli, eu acho que o meu negócio não está avançando porque eu não sei me comunicar. A minha comunicação é fraca. Você está no programa certo. Essa é a boa notícia para você. E olha só que poderoso isso. A Bíblia, ela vem nos encorajando para o uso cuidadoso das palavras. Porque eu e você temos responsabilidades na nossa fala. Por quê? As suas palavras, elas podem ter efeitos duradouros ou não. O que você fala, as pessoas podem confiar? Se você falou, tá falado. Ou, fulano falou, desconfia. Percebe que quando falamos de negócios, quando falamos de negócios com propósito, é sobre o impacto gerado. Você quer aprender sobre comunicação? Olha, tem uma pessoa aqui, gente, que trabalha nessa área há 16 anos. A primeira vez que eu falei em público, eu tinha 6 anos de idade. Eli, mas Deus colocou a habilidade de comunicação em você? Sim. Agora, em você que não, você sabia que é uma habilidade desenvolvida? Você pode aprimorar. Como? Vamos lá? Olha lá. Falar com paixão e amor. Percebe que existem algumas pessoas que ficam famosas, que elas têm milhões de seguidores. Mas por que, tantas pessoas seguem ela e ela mal sabe falar? Falar é tudo errado, português. Porque ela transmite amor e compaixão. Exatamente. Esse é o primeiro pilar para você construir uma conexão poderosa. Para que quando você abrir a boca, seja para falar de negócios, quando você abrir a boca para falar de Jesus, quando você abrir a boca, seja para falar de relacionamento ou um treinamento que você vai dar na sua empresa, na sua igreja, você é líder. No mínimo, você precisa ter o quê? Amor e compaixão. Olha lá, Efésios 4:29. Nenhuma palavra torpe saia da boca de vocês, mas apenas a que for útil para edificar os outros, conforme a necessidade, para que conceda graça aos que ouvem. Você sabia que as pessoas, elas normalmente vai se lembrar muito pouco do que você está dizendo? O que ela vai se lembrar é de como você a fez se sentir. E isso é sobre comunicação. Então, olha só, a Bíblia aconselha que as nossas palavras, elas devem edificar os outros, em vez de ferir. O uso bem feito da comunicação é simplesmente para apoiar, para encorajar. Sabe por quê? Porque esse é um princípio bíblico. Você percebeu aqui em Efésios 4:29. Mas Eli, eu sou treinador. Ótimo. Eu trabalhei numa empresa, gente, por 6 anos. Uma multinacional. E aí eu era responsável por uma região de São Paulo, lá nos meus 20 e tantos anos, lá atrás. E eu atendia lojas onde eu fornecia produtos de grande quantidade. Então, aqueles vendedores, eles precisavam vender o quê? A minha marca. Os produtos da empresa que eu representava, certo? Então, tinha lançamento novos de produtos, o que, que eu tinha que fazer? Treinar esses vendedores das lojas para que eles vendessem o meu produto. E aí sim, eu bater meta, e aí fazer dinheiro, né? E olha só, por que que aqueles vendedores, eles escolheriam vender a minha marca e não a do concorrente? Ah, ele, porque o seu produto era melhor. Tá bom, essa é a lógica, né? Claro que você vai oferecer um produto de excelência. Claro que você vai oferecer um serviço com qualidade. Isso é óbvio, isso é lógica, né? É o mínimo. Ainda mais se você for cristão, lembra, faça tudo como se fosse para Deus. Aí que vai mesmo. Aí que tem que ser com a melhor qualidade mesmo. Quando você entende que pessoas são movidas a sentimentos e emoções, o seu trabalho vai ser intencional para você se conectar com a outra pessoa. O seu negócio vai aproximar outros a estarem com você nesse negócio ou não, para que você seja um bom líder, um líder exímio. Se você não conectar com as emoções dos seus liderados, seu negócio está fracassado. Vai fracassar. Então percebe que quando você fala com amor, com compaixão, por mais que seja um assunto técnico, Eli, o que eu ensino, eu tenho uma empresa de TI, ou eu tenho uma empresa de tecnologia. Uou, que incrível, a tecnologia mudou o mundo, gente, por isso que eu estou chegando até vocês aí, por conta da tecnologia. Ó, o nosso programa aqui, Negócios com Propósito, a gente está transmitindo no YouTube, no Facebook, no Instagram, no TikTok, no aplicativo da rádio. Se você não baixou o aplicativo ainda, baixa aí para ficar 24 horas conectado aqui com a Dore Mais. Tem muito conteúdo poderoso para você ainda aqui na nossa frequência. E se você quer me assistir, ó, no Instagram, Elisângela Gomes, a Eli. E esse programa, Negócios com Propósito, vem trazendo para você, você que está passando agora aqui no rádio, como o seu negócio ser um negócio de alto valor, que impacta positivamente a sociedade. Muitas empresas, elas são muito mais posicionadas quando elas têm um propósito estabelecido. Por quê? Quando o seu negócio tem um propósito poderoso, vai conectar com outros. Quando eu falo para você assim, a Dore Mais FM é uma rádio que fala para 25 milhões de pessoas, tem uma potência de 35 quilos, fala para 150 cidades. O nosso transmissor é da marca XYZ. A nossa antena, ela tem uma radiação de tanto. Isso é interessante? Até é. Agora, quando eu falo para você que a Dore Mais FM ela transforma vidas. Ela leva a palavra de Deus mais longe. Ela cura dores emocionais, espirituais e financeira. Qual das duas formas que eu apresento o meu negócio você se conecta mais? Hã? O nome disso é propósito. Qual é o propósito do seu negócio? Percebe que quando você está intencional, que tudo envolve gente, você tem a intenção de conectar. Lembra disso, pessoas, é conexão. E o uso da comunicação tem que ser para encorajamento. O seu negócio, em que ele pode encorajar outros? Eli, eu tenho uma loja de roupa. Tá bom. O que essas roupas fazem? Olha, eu tenho uma empresa. Olha o propósito. Eu tenho uma empresa que veste pessoas para que elas aumente a sua autoestima. O meu negócio é sobre autoestima. Mas quando você olha, é uma loja de roupa. Você se veste bem, trabalha autoestima ou não? Então percebe que o seu negócio, ele tem que ter um impacto positivo na sociedade. Então, você que está aqui, ó, o Matheus, a Edília, a J. Henrique, Midian, compartilha para 5 pessoas esse programa, que pode salvar o negócio de alguém. Muitas pessoas perguntam assim para mim, Eli, quando eu abro caixinha de pergunta lá no meu Instagram, como que eu faço para ter um negócio poderoso? Foca em gente. Como que eu faço para ter um negócio poderoso financeiramente? Olha, foca em pessoas. Mas Eli, a gente precisa fazer um planejamento estratégico financeiro. Com certeza. Certeza absoluta. Você precisa saber onde você quer chegar financeiramente. E aí tem as estratégias. E aí tem as técnicas. E como coach financeiro também, te ajudo com isso. Planejamento, onde você está e onde você quer chegar. E quais ações você vai tomar nesse meio do caminho para faturar mais. Então, a comunicação, ela sempre será o principal responsável do seu negócio. Como você comunica tudo, todo o seu negócio ali, o marketing, já ouviu, né? É a alma do negócio. Gente, a minha primeira formação de faculdade foi essa, marketing. É a alma do negócio? Olha, dependendo do seu negócio, é só com bom marketing que ele vai funcionar. Que é como você vai apresentar para que os outros se conecte com você. Se conecte com o seu negócio. É sobre atrair e não oferecer. A não ser que você queira um negócio sem valor nenhum. Apenas com preço. Sai vendendo. Mas ele, uma empresa tem que vender e muito. Muito. Agora, como você está vendendo? Uma venda de alto valor é quando você atrai o cliente. Pegou essa chave? Pegou essa chave aqui em negócios com propósito? Eli, eu preciso aumentar as minhas vendas. Tá, como é que você está comunicando? O seu produto, o seu serviço, o seu negócio? Ah, eu tenho técnicas de vendas, é importante? Com certeza. E lá na nossa mentoria, negócio com propósito, tem um módulo onde a gente só fala de comunicação e posicionamento. E Eli, você traz técnicas? Com certeza. Mais que isso, a psicologia da comunicação. 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Olha só que poderoso isso. Oratória. Ela pode vir carregado de formalização? Pode. Depende do ambiente em que você está. Você vai fazer um pronunciamento em rede nacional, em massa. Qual é a comunicação que você precisa ter? Simples, objetiva e direcionada. Com formalização. Senão o público não vai entender. Eli, é uma reunião de negócios. Quais são as pessoas que estarão lá? O que que você quer passar nessa reunião? É credibilidade? É confiança? Ou simplesmente você só quer vender o seu negócio? Cuidado, que o seu negócio, quando você vende apenas um produto ou um serviço, ele pode ter prazo de validade. Por que que o seu cliente vai escolher a sua empresa e não outra? Está conectado com o seu serviço? Ele está conectado com aquilo que você faz? Ou não? Olha só que poderoso. Então, a arte da comunicação poderosa tem a ver com você se conectar com o outro. E a conexão, ela vai além de oferecer um simples produto ou um simples serviço. Olha, os relacionamentos amorosos que o digam, né, gente? O que que é uma comunicação efetiva ou não? Quando um fala: "Ah, querido, pega tal coisa para mim lá no quarto." Ah, tem um efeito. Quando o outro diz assim: "Você não pegou ainda aquele negócio para mim lá no quarto que eu pedi quantas vezes?" Tem outro retorno. Percebe que não é o que você está falando, é como você está falando. Qual a forma que você está comunicando isso? E para que você tenha um negócio com propósito, para que você tenha um negócio de alto valor, você precisa aprender a se comunicar para ontem. A sua relação com os funcionários, colaboradores, vai aumentar. O seu faturamento vai aumentar. Para você ter um programa, por exemplo, aqui na Dore Mais FM, você precisa aprender a se comunicar. Para você ter um programa, um podcast, também. Você tem que estruturar a sua fala, o que você quer passar. 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Olha só o que diz em Tiago 1,19. Meus amados irmãos, tenham isso em mente. Sejam todos prontos para ouvir e tardios para falar e tardios para irar-se. A comunicação efetiva, poderosa, ela tem a ver com escutar o outro. Todas as vezes que eu recebo aqui convites para palestrar, para fazer conferência, dar treinamentos, a minha primeira pergunta, ou meu time, a minha assessoria, qual que é o público? Quais são as pessoas? Como são as pessoas que estarão lá? Como que é o evento? Primeiro eu preciso ouvir, para depois eu saber o que que eu vou levar. Eli, você fala de comunicação? Eu falo. Liderança? Negócio com propósito também. Vendas? Amo. Eu vendo desde os 12 anos. Agora eu preciso ouvir e saber para quem que eu vou falar. Todas as brigas, gente, é porque a pessoa ela só quer falar, ela não está ouvindo o outro com compaixão, com amor, com sabedoria. E aí o que que acontece? Ira. Você já foi ouvir uma pa palavra ou uma palestra, uma pregação que seja, sai de lá com raiva, irado? Eu já. Eu já. Por quê? Porque a comunicação não foi de encorajamento. Aquela comunicação não foi de ensino, com amor, com compaixão, com entrega, com interesse em quem está ouvindo. Então, você que está aqui comigo em Negócios com Propósito na Adore Mais FM, seja muito bem-vindo. A gente está caminhando para o final do nosso programa, mas lá no meu YouTube, esse programa vai ficar salvo. Elisângela Gomes, a Eli, corre lá para o meu YouTube. Se você quer ouvir novamente, chegou aqui passando na nossa frequência. Porque o tema de hoje foi a arte da comunicação poderosa. Eu vou trazer mais duas formas de como ter a comunicação poderosa. Agora no meu Instagram, Elisângela Gomes, a Eli. Elisângela Gomes, a Eli. E você que está aqui no FM, bora juntos na mentoria Negócio com Propósito, 011-99537-5356. A gente trabalha ali os pilares para que o seu negócio potencialize, para que o seu negócio seja de alto valor, para que o seu negócio tenha um propósito muito maior, no mínimo, causar um impacto positivo na sociedade, um impacto positivo com os colaboradores, um impacto positivo com seus clientes, fornecedores. Então, olha só, gente, espero você no meu Instagram, Elisângela Gomes, a Eli. Jesus não voltando, a gente continua aqui transmitindo as boas novas através de Negócios com Propósito. Um beijo no seu coração. Tchau, gente. Acabou no FM. E vocês que estão aqui comigo, bora para mais duas formas para você ter aí uma comunicação poderosa. Tá gostando? Deixa eu ver se esse povo tá afim de saber sobre comunicação. Você acha importante saber se comunicar? Fala aqui para mim. Você acha importante? Hã? Conta para mim. Tudo bem, Edson, Avi, Jaqueline, pessoal chegando aqui do FM. Muito bom, muito bom, muito bom. Olha só. Quando você tem uma comunicação poderosa, é quando você é gentil nas palavras. E a Bíblia valida esse princípio. Olha só. A resposta branda desvia o furor, mas a palavra dura suscita a ira. Mas que ira? De qualquer pessoa. Principalmente aqueles que estão com você o tempo todo, que convivem com você. É? A gentileza na fala é o valor central da Bíblia. Por quê? Os frutos do Espírito. A Marilene, sim, com certeza, muito importante. Obrigado pelos seus ensinamentos. Amém, querida. Deus seja louvado. Olha só. É a gentileza. Você falar, você ter uma boa comunicação, é o princípio. É o valor central da palavra. Domínio próprio, amor, mansidão, esses são os frutos do Espírito. Quer saber se alguém é crente mesmo? Olha os frutos dela. Na comunicação que ela tem. No mínimo, porque a palavra, ela traz vida. A palavra, ela traz paz. A palavra de Deus, ela traz confiança. Ela traz exortação? Traz também. Mas se você é tolo, você não gosta de exortação. Se você é desprovido de inteligência, você não gosta de direção. Por quê? Você precisa se lapidar. E a palavra de Deus, para você ser um exímio cristão, é lapidação o tempo todo. Agora, os frutos do Espírito, ele vem para que gerem frutos positivos com quem convive com você. Eli, eu achei que hoje o programa ia falar de frutos financeiros. A gente fala também. Inclusive, lá na mentoria, Negócio com Propósito, a gente trabalha os pilares da riqueza. Tem um passo a passo para você construir riqueza financeira. Agora, a riqueza que a gente está falando hoje no programa é a riqueza de você saber se comunicar, de você saber falar. Eli, eu quero aprender a saber falar. Então, bora. Vai ser uma honra para mim te ajudar com isso. Vai ser uma honra. Você quer técnicas de como saber falar? A gente tem. Você sabia que uma técnica bem falada, entonação de voz, para uma pessoa que não é confiante, não funciona? Não funciona. Porque o que você fala é simplesmente 7% da comunicação. O resto é como você está falando. Aí tem a comunicação não verbal e por aí vai. Então, todas as vezes que você for responder, todas as vezes que você for responder a alguém, seja gentil nas palavras. Eli, eu tô nervosa, eu tô com fúria. Ah, não peca. Segura, segura. Vamos treinar essa inteligência emocional. Bora treinar o controle próprio, como diz lá dos frutos do espírito. Treino, gente. Então, por quê? Qual é o retorno disso? Se você der uma má resposta para alguém, espera, que é isso que vai voltar. Independente do assunto. Independente do assunto, ele sendo técnico, sendo um assunto

Ele ficou meio bravo, hein? Ele ficou bravo. Saiu arrumando, quebrando tudo. Por quê? A justiça. Agora, todas as vezes que ele ia ensinar, que ele ia transmitir algo, era com sabedoria, com amor. Então, percebe? Seja gentil com as suas palavras. Prometi mais dois para você aqui do nosso tema Arte da Comunicação Poderosa. Evite palavras vãs, rasas, palavras que não servem para nada. Fala, fala, fala e não chega a lugar nenhum. Você não ajuda ninguém. Você só reclama. O negócio, seu negócio faturou ano passado milhões. Só porque esse mês está com dificuldade, que pode acontecer, você começa a falar palavras vãs, ofensivas, falando mal do seu negócio. Não faça isso. Não faça isso. Mateus 12, olha lá. Mas eu digo que no dia do juízo, os homens haverão de dar conta de toda palavra inútil que tiverem falado, pois por suas palavras você será absolvido e por suas palavras você será condenado. Ormeleide, chegou? Que beleza! A gente está falando aqui sobre a arte da comunicação poderosa. Aprenda a se comunicar. Tenha como objetivo principal do seu negócio. Porque senão, não vai funcionar. Não vai funcionar. Mas Eli, eu sou tímido. Eu tenho timidez e eu não consigo falar em público. Então, você não consegue falar em público? Ou você está inseguro com aquela informação que você vai passar? Se você me der um assunto sobre, por exemplo, Eli, você vai vir palestrar aqui, vai falar sobre foguete. Gente, eu sou especialista em foguete. Eu vou ter que estudar bastante. Muito mesmo. Eu vou ter insegurança falando? Olha, eu já treinei muito a minha comunicação. Eu posso até ter essa insegurança, porque é um assunto que eu não domino. Só que por eu ter tantas técnicas, eu não vou deixar você perceber que eu estou insegura falando aquilo. Mas eu vou me sentir confortável falando? Não. Então, como vencer a timidez na fala? Fale aquilo que você tem a habilidade, que você é bom. Percebe que você sempre terá que ser bom em uma área, especialista em um assunto. Que na hora que você for falar dele, mesmo que te gere, ai, uma euforia ali, você não fica com eufórica quando vai falar em público? Sim, é um frio na barriga. E se você perguntar para os maiores comunicadores, eles vão dizer que sim. E isso é o que motiva. Também, porque senão perde a graça. Vira um negócio monótono. Agora, vencer a timidez versus segurança no que você está transmitindo, no assunto. Combinado, minha gente? Olha só, a arte da comunicação poderosa. Esse é um dos pilares de negócio com propósito. Saiba se comunicar que você vai vender. Saiba se comunicar que o seu negócio, por mais que ele passe dificuldade, você vai sair rápido. Seja especialista em comunicação. A gente ouve muito que tem que ser bom em oratória. A oratória, ela vai te ensinar tom de voz, ela vai te ensinar postura. Ela vai te ensinar várias técnicas. Mas se o seu coração não tiver convicto daquilo que você está falando,
quem está te ouvindo vai sentir.

0: E aí não? Conecta. Então você aprendeu aqui comigo. Fale com amor e compaixão. Seja bom em ouvir. E seja gentil nas palavras. E não fale palavras vãs, inúteis, torpes. Você aplicando esse princípio aqui, você já vai ver que a sua comunicação já vai para outro nível. As pessoas já vão se conectar com você. Mas eu não sou muito falante. Quem disse que a boa comunicação está em quem é falante? Tem que ser assertivo na sua fala. Atingiu o objetivo? Você foi bom em comunicar. Certo, minha gente? Olha só. Você que quer aprender mais sobre comunicação, bora para a mentoria Negócio com Propósito? É uma mentoria em grupo que a gente faz. E a gente trabalha a identidade, a comunicação, liderança, os pilares da riqueza. Então, eu espero você na próxima mentoria. Chama a Ellen aí para você saber a próxima data que nós temos aqui. 99537-5356. 99537-5356. Eu vou abrir uma caixinha de perguntas lá no meu Instagram agora, no Elisângela Gomes Aili, e sobre esse assunto. Manda lá a sua dúvida. Tá bom? Gente, Jesus não voltando, a gente vai continuar aqui falando dele. Seja forte, seja firme, seja corajoso em tudo que você for falar, em tudo que você for fazer. Combinado? Beijo no seu coração. Tchau, gente.
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2: Bom dia, Pai do Senhor Jesus. É a minha música preferida, uma delas, né? Tem bastante que eu gosto, mas é o que eu tô gostando mais ultimamente, Essa Casa é Sua. E Deus abençoe a vocês grandemente, né? E vamos orar um pelos outros.

Pai nosso que estás no céu, santificado seja o teu nome. Venha a nós o teu reino e seja feita a tua vontade, assim na terra como nos céus. O pão nosso de cada dia nos dá hoje, perdoa as nossas dívidas,

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2: Graça e paz, família Adore Mais. Marcelo aqui de Santo André, no serviço, ouvindo, louvando e adorando ao Senhor junto com vocês, aprendendo cada vez mais com todos. Eu gostaria de pedir, guerreiros da última geração, 10 para 6. Deus abençoe, forte abraço.

você será condenado. Ormelieide, chegou? Que beleza! A gente está falando aqui sobre a arte da comunicação poderosa. Aprenda a se comunicar. Tenha como objetivo principal do seu negócio. Porque senão, não vai funcionar. Não vai funcionar. Mas Eli, eu sou tímido. Eu tenho timidez e eu não consigo falar em público. Então, você não consegue falar em público? Ou você está inseguro com aquela informação que você vai passar? Se você me der um assunto sobre, por exemplo, Eli, você vai vir palestrar aqui, vai falar sobre foguete. Gente, eu sou especialista em foguete. Eu vou ter que estudar bastante. Muito mesmo. Eu vou ter insegurança falando? Olha, eu já treinei muito a minha comunicação. Eu posso até ter essa insegurança, porque é um assunto que eu não domino. Só que por eu ter tantas técnicas, eu não vou deixar você perceber que eu estou insegura falando aquilo. Mas eu vou me sentir confortável falando? Não. Então, como vencer a timidez na fala? Fale aquilo que você tem a habilidade, que você é bom. Percebe que você sempre terá que ser bom em uma área, especialista em um assunto. Que na hora que você for falar dele, mesmo que te gere, ai, uma euforia ali, você não fica com eufórica quando vai falar em público? Sim, é um frio na barriga. E se você perguntar para os maiores comunicadores, eles vão dizer que sim. E isso é o que motiva também, porque senão perde a graça. Vira um negócio monótono. Agora, vencer a timidez versus segurança no que você está transmitindo, no assunto. Combinado, minha gente? Olha só, a arte da comunicação poderosa. Esse é um dos pilares de negócio com propósito. Saiba se comunicar que você vai vender. Saiba se comunicar que o seu negócio, por mais que ele passe dificuldade, você vai sair rápido. Seja especialista em comunicação. A gente ouve muito que tem que ser bom em oratória. A oratória, ela vai te ensinar tom de voz, ela vai te ensinar postura, ela vai te ensinar várias técnicas. Mas se o seu coração não tiver convicto daquilo que você está falando, quem está te ouvindo vai sentir. E aí não conecta. Então você aprendeu aqui comigo. Fale com amor e compaixão. Seja bom em ouvir. E seja gentil nas palavras. E não fale palavras vãs, inúteis, torpes. Você aplicando esse princípio aqui, você já vai ver que a sua comunicação já vai para outro nível. As pessoas já vão se conectar com você. Mas eu não sou muito falante. Quem disse que a boa comunicação está em quem é falante? Você tem que ser assertivo na sua fala. Atingiu o objetivo? Você foi bom em comunicar. Certo, minha gente? Olha só. 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Chama a Ellen aí para você saber a próxima data que nós temos aqui.

0: que 99537-5356. 99537-5356. Eu vou abrir uma caixinha de perguntas lá no meu Instagram agora, no Elisângela Gomes Aeli, e sobre esse assunto. Manda lá a sua dúvida. Tá bom? Gente, Jesus não voltando, a gente vai continuar aqui falando dele. Seja forte, seja firme, seja corajoso em tudo que você for falar, em tudo que você for fazer. Combinado? Beijo no seu coração. Tchau, gente.
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0: Vivemos um tempo de hipocrisia, de manipulação das pessoas, um tempo em que o certo, o óbvio, se tornou errado. Um tempo em que a gente não sabe nem se mandar o filho para a escola vai gerar nos filhos da gente a expectativa que a gente tinha. E o pior é que a única instituição que pode mudar isso é a igreja. Mas a igreja madura, a igreja abençoada, a igreja de gente que saiu de um nível apenas de frequência a culto para um nível de transformação de vidas. João 17, Jesus falando sobre sua relação com seus discípulos, ele ora a Deus e nesta oração ele revela tudo o que envolve o discipulado. E o que é discipulado? Discipulado, primeiro, é cobertura espiritual. No versículo 11 de João 17, nós lemos assim: já não estou no mundo, mas eles continuam no mundo, enquanto eu vou para junto de ti. Pai Santo, guarda-os em teu nome que me deste, para que eles sejam um, assim como nós somos um. Quando eu estava com eles, guardava-os no teu nome que me deste, e os protegi, e nenhum deles se perdeu, exceto o filho da perdição, para se cumprir a escritura. Um líder precisa entender que quando ele discipula alguém, ele tem que ser um protetor espiritual desse alguém. Quando alguém está liderando alguém, discipulando alguém, há uma autoridade espiritual nisso. Quando você está sendo discipulado, você ganha uma cobertura extra. Você já ficou num lugar onde choveu e você ficou todo molhado? Era um dia frio? Se era um dia frio e você molhado, aquilo começou a te dar uma reação. Você começou a ter uma hipotermia e você começou a ficar desesperado por se aquecer. Uma pessoa que não tem alguém sobre si, alguém influenciando a sua vida, está disponível para a frieza do mundo, para a frieza espiritual que esse mundo vive. Querido, Jesus está dizendo: olha, Senhor, eu guardei eles, eu protegi eles. Jesus está dizendo: eu fiz o meu serviço e fiz muito bem. Todo mundo ficou joia, menos um que não quis, menos um que decidiu não caminhar comigo. E se cumpriu a escritura que dizia que dos próximos a mim, alguém me trairia. Senhor, eu fiz o meu melhor. Uma das fragilidades do discipulado hoje é a falta de uma aliança profunda, é a falta de paternidade, é a falta de cuidado. Quando uma mulher está discipulando outra, ela deve colocar o seu coração nisso: eu vou fazer essa pessoa encontrar todo o propósito de Deus na sua vida, eu vou fazer essa pessoa vencer. Discipulado é uma coisa impressionante, porque por mais que você tenha suas lutas, seus problemas, você está decidido a ser um instrumento na vida do outro, e é por isso que Deus manda do seu espírito, e essa cobertura espiritual funciona. Um exemplo disso é o livro de Êxodo, no capítulo 17, Josué, discípulo de Moisés, estava guerreando contra os amalequitas. Quando Moisés levantava os braços ao céu, Josué e o povo prevaleciam, mas quando os braços de Moisés recuavam, nesse momento, o povo de Israel perdia a guerra. Então, Arão pegou um dos braços, Ur pegou o outro, e colocaram os braços de Moisés como cobertura espiritual, intercedendo pelo povo. E o povo venceu um exército preparado para a guerra, um exército muito mais preparado que o povo de Israel. Mas o povo de Israel venceu. Por quê? Porque tinha cobertura espiritual. Muitos pecados na sua vida você não cometeria se você tivesse cobertura espiritual. Às vezes um homem está enfrentando uma luta no trabalho, uma mulher lá resolveu dar em cima dele, o negócio ficou complicado. A cabeça do cara já está formulando ideias, o cara já está pensando besteira, mas ele tem um discipulador. Aí o discipulador vira para ele e fala: e aí, como é que estão as coisas? Como é que está a tua vida? E os olhos? Cara, tem um negócio para te contar. O que foi? Rapaz, tem uma mulher no trabalho lá, cara. Rapaz, está ficando esquisito. Esquisito? Isso é uma pombagira. Isso é o Satanás, rapaz. Isso é cilada do inferno na tua vida. Tu é homem de Deus. Tu tem uma mulher, tu tem teus filhos, rapaz. Você é homem de palavra, rapaz. Sai desse negócio, rapaz. Ajuda ou não ajuda? Hã? Ou não ajuda? Não, melhor não falar nada não. Hã? Mas ele falaria para alguém que não fosse íntimo dele? Ele falaria para alguém que não fosse uma pessoa que ele confiasse espiritualmente? Dificilmente. Dificilmente. A mulher vira para outra e fala: aqui, meu marido não quis ir na festa da minha mãe, foi para a pelada de manhã, falou que estava cansado, também deixei ele sem sexo um mês. Aí a discipuladora fala para ela: tu é maluca? Pirou? Como assim? Ele não foi na festa da mamãe? Ele cometeu um erro? Ele não valorizou a festa da sua mãe? É uma coisa. Agora você vai fazer guerra sexual com seu marido nesse mundo podre? Você está doida? Ajuda ou não ajuda? Algum homem pode dar um glória a Deus? Aí, ó. Até as crianças entenderam. Jesus amado, discipulado é proteção espiritual, é cobertura espiritual para você vencer e para você não errar. Todo mundo precisa. Um pastor, ele vai tomar uma decisão, ele tem uma cobertura espiritual, ele se aconselha com alguém, ele não toma uma decisão errada. Mas se ele não ouve ninguém, ele dança, ele faz uma bobagem. Nós precisamos. Jesus dizia, olhando para Jerusalém: nossa, eles são como ovelhas sem pastor. Jesus estava dizendo, todo mundo precisa de alguém cuidando. E aí em João 10, versículo 11, ele diz: eu sou o bom pastor. O bom pastor dá a vida pelas ovelhas. O mercenário não. O mercenário, ele trabalha pelo dinheiro. Mas se o lobo aparecer, ele foge, a ovelha se perde. Jesus está dizendo que só existe dois tipos de líder: o verdadeiro e o mercenário. Quem você tem sido? O verdadeiro, ele dá a vida pela ovelha. Meus irmãos, às vezes eu percebo um discípulo correndo um risco, às vezes eu não estou percebendo, mas o discípulo, discípulo mesmo, o que é leal mesmo, ele abre o coração, ele fala: ó, eu estou com um problema, estou com uma luta, eu estou com uma dificuldade em casa. Eu já tive discípulo abrindo o coração, eu já tive discípulo contando para mim assim: pastor, tem uma coisa que eu fiz há muitos anos atrás, que até hoje, esse negócio eu lembro, me dá uma tristeza danada. Ninguém é obrigado a falar nada, ninguém é obrigado, mas o discipulado, ele vai estabelecendo uma confiança. Pastor, como que vai ter confiança? Três coisas estabelecem confiança. A primeira coisa, seja misericordioso. Se você é um discipulador, que quando um discípulo fala de um pecado, de um erro, de uma tentação, você: meu Deus, que isso? Não estou te conhecendo. Eu tenho pavor dos supercrentes. Gente que está acima do bem e do mal, gente que se acha melhor que os outros. Ei, irmão, eu estou no jogo contigo, estou na luta do dia a dia com você. Eu que não me cuide não, eu tenho que me cuidar, e você também. Nós estamos no mesmo bolo. Ninguém aqui tem família perfeita e ninguém aqui é perfeito. Quando tu encontrar alguém que tudo na vida dele é perfeição, foge, que é Satanás, porque só Satanás te transveste-se de anjo de luz. Todo mundo aqui chora alguma coisa, todo mundo aqui tem medo de alguma coisa, todo mundo aqui em algum momento é um mendigo precisando de um pão. Que história é essa de bancar o supercrente, o avivado, fala com Deus o tempo inteiro, tudo dá certo, fala com o anjo, fala com Jesus, dá ordem Jesus, Jesus hoje não. Que coisa é essa? Eu acredito no contato e convivência com Deus, mas eu acredito nisso para gente quebrantada, que não fica vendendo uma imagem de super-herói. Seja misericordioso com o erro das pessoas. Não é passar a mão na cabeça, mas é ter o mínimo de empatia para falar, cara, você vai tratar isso. Mas eu não quero te condenar, eu quero te ajudar a resolver. Segunda coisa importante para ver confiança. Você também precisa se expor. Você banca o super-herói? Não. Mas você também não fala nada de você. Lembra quando Jesus estava no Getsêmani? Ele vira para os discípulos, lá em João capítulo 26, e fala assim, queridos, a minha alma está em profunda tristeza. Por favor, fiquem comigo. Gente, Jesus estava em forma humana. Naquele momento, ele está moído. Ele vira para três amigos, Pedro, Tiago e João, e fala, cara, fica comigo, eu não estou bem não. Ele sabia o que ia acontecer a partir dali, ele sabia do martírio que viria, ele sabia do mal que viria. Você precisa entender que você pode ser vulnerável sim diante das pessoas. Você não pode bancar o super-herói. Mas tem mais uma coisa que é importante para ter confiança no discipulado. Sabe o quê? Segredo. A pessoa te contou uma coisa no discipulado. Pode parecer boba para você, mas para ela é importante. Como você vai contar para outra pessoa? A pessoa pode falar, olha, eu não consigo ler a Bíblia. Aí você fala para o outro, olha, fulano não lê a Bíblia. Pode parecer bobo, mas não é. Para aquela pessoa aquilo é uma crise às vezes. Mas quando alguém tem confiança, quando alguém sabe que você guarda com você, querido, se estabelece uma unidade. E sabe o que vai acontecer? Quando a pessoa começa a ter confiança no discipulado em você, a pessoa começa a confessar seus pecados. Tiago 5,16 diz assim, confessai as vossas culpas uns aos outros para serdes curados. Pastor, quando eu peco, eu faço uma coisa errada, eu confesso para Deus, eu sou perdoado. Perfeito. Quando você confessa para Deus, você é perdoado, mas nem sempre você é curado. Às vezes você comete um erro e você confessa para Deus, você chora e Deus te perdoa. Daqui a pouco você faz a mesma coisa. E você chora, sofre, fala com Deus e daqui a pouco você faz a mesma coisa. E você chora e fala com Deus e faz a mesma coisa. Você está sendo perdoado por Deus cada vez que você sinceramente pede perdão? Sim, mas você não está curado. Você tem uma área vulnerável que você não compartilhou com alguém que poderia te ajudar. Ninguém tem que sair contando a vida para ninguém, mas se você tem um discipulador e a confiança se estabelece, você vai ver que naturalmente você pode pedir ajuda de alguém para te fortalecer numa área que você ainda não está curado. Quando você pede perdão, você é perdoado, mas ainda não é curado. Quem entendeu? O discipulado, ele cura, ele liberta. Pastor, mas como que Jesus, ele conduziu o seu discipulado? Ele mostrou para os seus discípulos que eles seriam mais fortes se eles confiassem nele, porque o mundo vive em trevas e tentariam roubar a fé dos seus discípulos. Ele mostrou que Satanás está o tempo inteiro tentando destruir os casamentos, tentando destruir os filhos da gente, tentando roubar a alegria da gente. E ele demonstrava aos seus discípulos que ele amava até o fim e que por isso eles podiam contar com ele. Quando a gente lê em João capítulo 13, versículo 1, diz assim, e os amou até o fim. Jesus não desistia de um discípulo. Quando ele ressuscitou, ele tinha dois discípulos que tinham pisado na bola. Quem foram? Pedro. O que ele fez? Hã? Negou a Jesus três vezes. Jesus procurou ele. Falou, Pedro, você me ama? Você me ama? Você me ama, Pedro? Jesus procurou, disse para ele, então cuida das minhas ovelhas, ou seja, eu acredito em você, Pedro. Eu te perdoo. Faz o teu melhor. Teve um outro que, quando Jesus ressuscitou, disse assim: eu não acredito, só se eu ver a marca nas mãos, nos pés. Quem foi? Quem foi? Ninguém botou o nome de Tomé no filho, né? Difícil achar um Tomé. Já viu algum Tomé? Será que é por causa disso? Deve ser, né? Fala, Tomé. Jesus procurou o Tomé. Falou: Tomé, aqui minhas mãos, você não queria ver? Aqui meus pés, você não queria ver? Não, senhor, está tudo bem, é força de momento, não, Tomé. Parabéns para quem não viu e creu. Mas pelo menos você está vendo para crer. Agora, toma juízo e faz a obra. A tradição diz que Tomé se tornou um leão pela obra de Deus. E isso fica muito claro quando Jesus não pode pisar na Judéia e Tomé fala: vamos com ele. Esse homem, ele muda a sua postura. Jesus não desistia de ninguém. E você, desiste de alguém? Pastor, mas tem gente que saiu da igreja. Alguém pode desistir de você e de nós, e nós vamos respeitar. Mais uma vez a frase: está tudo bem. Opção da pessoa, eu vou respeitar. Mas ninguém vai dizer que nós desistimos da pessoa. Discipulado é amar até o fim, é cobertura espiritual até o fim. Amém? Mas em segundo e último lugar, discipulado tem custos, mas traz profunda realização pessoal. Discipulado tem custos, mas traz profunda realização pessoal. Meus amados irmãos, muita gente fala de servir a Deus como sendo um peso. Nossa, ser líder de célula, ah, meu Deus do céu, como Deus me colocou nessa. Você já imaginou eu aqui falando para você: olha, o que eu estou passando no ministério, eu não quero para ninguém, nem para o meu pior inimigo eu quero isso. Se tem uma coisa que eu não queria ser, e até hoje estou arrependido de ser, é pastor. Já imaginou alguém falando isso? Ninguém vai ser pastor, desanima. Agora, quando você entende a realização pessoal que você tem em estar num propósito de Deus, servindo a Deus, cuidando de vidas em nome de Deus, quando as pessoas notam que você está com uma realização que o dinheiro não dá, está com uma realização que a fama não dá, está com uma realização que as coisas supérfluas não dão, então você começa a empolgar as pessoas. Meus irmãos, aqueles discípulos de Jesus não seguiram Jesus porque falaram: nossa, nós vamos ter que sofrer, então vamos, né? Não, havia uma proposta de realização pessoal. Eles tinham uma vida maravilhosa em Jesus. É por isso que no versículo 13, Jesus diz assim: mas agora vou para junto de ti, e isto falo no mundo para que eles tenham a minha alegria completa em si mesmos. Jesus está dizendo: Pai, eu vou para o Senhor, mas quando eu for, eu quero que os meus discípulos, eles tenham a alegria completa. Que alegria eu tenho de estar cumprindo o propósito de Deus. Jesus disse: a minha comida é fazer a vontade de Deus. Ele tem prazer em servir a Deus. Ele sabe a importância de servir a Deus. Ele, quando vê alguém transformado, aquilo anima o seu coração. Quando ele vê uma família transformada, quando ele vê uma pessoa que ele discipulou se tornando um grande líder, isso enche a sua vida. Ele está realizado. Aqui, trabalhando comigo, e nas igrejas pelo mundo afora, nós estamos com célula agora na Escócia. Nós estamos ficando chique, né? Comprar uma saia para ir lá visitar. Eu tenho muitos pastores trabalhando comigo que abriram mão de dinheiro, vieram da tempo integral no ministério para ganhar menos, fizeram o que eu fiz quando eu também fui para ganhar um terço do que eu ganhava, lá no interior de Minas Gerais, longe dos meus pais, longe dos meus amigos, longe da praia. Fizeram a mesma coisa, porque viram que há uma realização pessoal que grana nenhuma, sucesso nenhum vai dar. Estão nas igrejas, não têm o dinheiro que poderiam ter, não têm algumas coisas que o mundo poderia oferecer, mas estão realizados. Discipulado é promover realização pessoal para você e na vida do discípulo. O apóstolo Paulo entendeu isso. Ele disse em Coríntios, no capítulo 12, versículo 10, por isso, por amor de Cristo, regozijo-me nas fraquezas, nos insultos, nas necessidades, nas perseguições, nas angústias, pois quando sou fraco é que sou forte. Paulo está dizendo, ó, eu passo uns perrengues aí, cara, mas aí que eu fico mais forte ainda. A carta aos Filipenses, no capítulo 1, o apóstolo Paulo diz assim, gente, eu estou aqui na prisão, todo lascado, tem rato, tem barata, lacraia, tem uns guardas aqui olhando para mim, a comida é péssima. Ele não fala isso não, sabe o que ele fala? Gente, eu estou aqui na prisão, e olha, as minhas prisões têm servido para empolgar as pessoas com o evangelho. Tem um monte de gente que está agora com maior coragem para pregar, porque viram que nem a prisão me parou, e eu estou aqui pregando para os guardas, já se converteu uma penca. Realização pessoal, ei, eles estavam aprendendo a ter uma realização que nada desse mundo pode dar, só o cumprimento de um propósito de Deus na sua vida. Você está lutando às vezes para ter mais dinheiro. Eu fico olhando alguns jovens aqui na igreja, eles amam tanto vidas. Vou dar uma dica para um, ele tentou ser jogador de futebol, foi até, depois parou. Eles têm chamado pastoral, eles amam servir, a realização da vida deles está em fazer vidas se transformarem e se renderem a Deus. Pastor, mas eu sou empresário, eu tenho 1000 funcionários, faz esse lugar o teu púlpito. Deus te confiou 1000 pessoas para você pregar o evangelho. Ah, mas não mistura as coisas. Ô, querido, se Deus te deu alguma coisa, ele tem um propósito. Nada realiza mais um homem. Sabe qual é o problema? As imagens de Jesus que a gente tem naquelas fotos, é tudo assim, ó. Me ferrei. Sim ou não? Aquelas fotos de Jesus que são pintadas aí, é ele assim, ó, compenetrado, sério. Nossa, a vida é dura. Ei, isso não tem nada a ver com Jesus. Você imagina Jesus caminhando com 12 caras o tempo inteiro. Irmão, zoeira. Irmão, piada, brincadeira. André pegando o peixe do Pedro e comendo o Pedro. Quem pegou meu peixe aqui? André, de novo você? Jesus é um cara alegre, carismático, envolvente. Já imaginou viver uma vida nesse mundo só falando de coisa séria, sem poder se divertir com os amigos, sem poder comer um peixinho assado, sem poder comer uma pasta de tâmara no pãozinho, recheada com algumas uvas, umas passas, uma comida gostosa? Ei, Jesus usufruiu de muita coisa boa com seus amigos, havia amizade ali. Os amigos estavam realizados, cara, é maneiro demais servir a Deus e a gente ter uma brincadeira boa entre a gente se ajudar, a gente querer o bem um do outro, é muito maneiro isso. Quem disse que a vida de servir a Deus não tem problema? Tem. Tem luta? Tem. Mas o que a gente conquista é muito maior, há uma paz, há uma realização dentro de nós. Como alguém pode se regozijar no sofrimento? A resposta está no termo propósito. Se você está no propósito de Deus, se você está cuidando de uma vida, e essa vida daqui a pouco vai cuidar de outras, você está cumprindo um propósito de Deus, de transformar o seu discípulo, transformar um grupo de discípulos, ei, você vai suportar as dores da vida, e vai ter muita satisfação no seu coração. E eu queria te falar para terminar o seguinte, o discipulado traz realização pessoal, sabe por quê? Porque não é movido por um interesse, não é movido por ganância, não é movido por um desejo de mandar nos outros, não é movido por um desejo de querer se aproveitar dos outros. Aliás, o discipulador é proibido de pedir qualquer coisa emprestada ao discípulo. Dinheiro, carro, apartamento, carro, qualquer coisa. O discipulador é proibido. Ele nunca, nunca, nunca pede. Enquanto discipulado em alguns lugares, e essa palavra foi mal usada, era alguém dominando alguém, aqui nossa palavra discipulado é a bíblica. Quem discipula alguém, serve alguém. Eu estou aqui para fazer os meus discípulos serem servidos por mim e chegarem aonde Deus quer os levar. Esse é o princípio bíblico. É isso que nós temos que viver. Agora, tem uma palavra, pode vir para o teclado aqui. Tem uma palavra que define o porquê que esse discipulado deu certo. Câmeras em mim. Amor. A única coisa que faz um discipulado dar certo é você amar a pessoa. Quando você ama, você às vezes está cheio de problema, mas você quer resolver o problema do outro. Quando você ama, você está cheio de luta, mas você quer ajudar na luta do outro. Às vezes, a sua luta é a mesma do outro. Você não resolveu nem a sua. E você está tentando resolver a do outro. E é por causa do amor que você tem realização pessoal no discipulado. Quer uma prova disso? O que faz uma mulher carregar um bebê no seu ventre por 9 meses? Deforma o corpo todo, ganha um monte de quilo, a malhação de 10 anos vai embora, 9 meses depois vai ter que ir para uma mesa de cirurgia, ficar de resguardo, vai ficar alguns meses sem poder dormir, nem sempre, mas a maioria das vezes, porque o neném chora, porque o neném acorda para mamar 3 horas da manhã, porque a mãe está preocupada, está muito quietinho, vai lá, bota o dedinho para ver se ele está respirando, e ó, dinheiro indo embora, faz cocô no teu dinheiro, literalmente. Aí, chegou a época de ir para a escola, tem escola pública, mas se você pode, você tenta botar numa outra escola. O que você não teve, você tenta dar. Por quê? Hã? Por quê? Aí o filho quer fazer uma faculdade. Aí você fica 4, 5 anos por medicina, tu fica uma vida inteira pagando. Sim ou não? Por quê? Você estava viajando, você com a sua mulher, uma vez por ano, fazer uma viagem legal, acabou. Você ficava no hotel agora você fica nesse, porque agora tem mais 2 filhos para levar, teve que reduzir o padrão, porque agora a despesa é maior, só avião para os 4, danou-se. Sim ou não? Por que você faz isso? E vou falar mais, às vezes por um filho que é ingrato, às vezes por uma filha que reclama quando você fala para limpar, para arrumar a cama. Você criou seu filho, não criou? E às vezes, agora sua filha, seu filho, te empurra o neto. Fica um diazinho, outro, beleza, mas não, te empurra o neto. Já está tendo umas cotoveladas aí no culto. Já está um mal-estar. Mas você cuida, porque aquele neto então, aquele monta em cima de você, aquele pá, que você faz cavalinho, por quê? Por amor. Por amor. Quando o discipulado é por amor, você pode estar com a maior luta na sua vida, mas a sua maior luta é fazer aquela pessoa feliz. Discipulado é realização pessoal, é uma alegria na vida. Deixa eu te falar uma coisa, que tal você aceitar o discipulado? Que tal você ajudar alguém? Ah, mas quem sou eu? Quem você? Cara, ensina o que você sabe, fala o que você pode. Se não tem nada para dizer, ore. Ouça e ore. Olha, não tem nada para te dizer, mas vou orar para você. Que tal você se permitir ser discipulado? Daqui sai uma teia de glória de Deus para a cidade inteira. Nós podemos mudar, mas nós temos que subir o nível da nossa vida cristã.
1: Gente, estou eu aqui caminhando no condomínio. Aqui tem um espaço de fazer caminhadinhas. Você percebeu uma coisa? Eita, um momentinho. Que os pássaros e as árvores, a natureza, elas não fazem esforço nenhum. Por exemplo, o pássaro, ele não se esforça para voar. Simplesmente ele voa. A árvore, ela não se esforça para dar fruto. Não. Para dar flores, folhas, ela simplesmente dá. E por que nós, humanos, nos esforçamos tanto na vida? Alguns para sobreviver, outros para crescer, para ter sucesso, para ter a plenitude, ficar feliz. E olha só, a resposta é simplesmente porque você não está fazendo aquilo que você nasceu para fazer. Simplesmente porque você não faz aquilo que naturalmente, aquilo que você tem facilidade de fazer. Por exemplo, falar. Você nasceu com quase um aninho ali, um aninho e pouco. Você já começou a falar as primeiras palavras. E aí depois, por dificuldades, por momentos difíceis, por traumas, você segurou a sua voz. Você parou de falar segundo o seu coração, parou de ser quem você é naturalmente, na espontaneidade. Você agora pensa muito antes de ser sincero. E aí foi travando. Outros não fazem aquilo que amam, que naturalmente, por exemplo, tocar um instrumento. Tem pessoas que tocam, pega ali o instrumento, nem tiveram aula, já sai tocando. Outros têm uma veia artística, natural. Outros têm facilidade com os números. E o que que é isso? Dons e talentos que Deus colocou em você. E às vezes a gente fica tentando se encaixar em alguns lugares, em coisas, em pessoas, em situações que não é natural para você, não é normal para você, não é tão fácil assim para você.

0: E eu amo refletir bastante nas coisas que Deus quer para mim. Eu costumo no sábado tirar um tempo de reflexão, me distanciar um pouco das tarefas que precisam de muito a minha atenção, para poder refletir e trazer para o meu dia a dia, nos detalhes, esse olhar. Eu estou agindo, eu estou seguindo, eu estou fazendo aquilo que naturalmente eu faço com facilidade ou não, porque assim eu saberei que eu estou fazendo a vontade de Deus. Aliás, quem eu sou? Eu não escolhi. E você? Então, pensa nisso e tenha um dia incrível. E a natureza, ela potencializa você a se conectar com aquele que criou, que fez essa natureza, o nosso paizinho ali em cima. Então, seja pleno, feliz e age com naturalidade tudo aquilo que vier nas suas mãos. Beijo no coração.
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4: A paz do Senhor Jesus a todos da Adore Mais. Sou a Fabiola, da AD Bela Vista. Gostaria de ouvir o louvor com Matheus Riso, Além do Rio Azul. Eu ofereço a todos da Adebras. Deus venha confortar o coração de cada um.

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1: Muito boa tarde para você que está aqui na sintonia na Adore Mais FM, isso mesmo, Elisângela Gomes daqui, você daí, e nós vamos juntos até as 2h55 com mais um programa Adore Mais. Chegou o momento aqui do nosso programa no FM, no Instagram, no YouTube, Facebook, da Adore Mais FM, isso mesmo. Então que bom que você está aqui, já chama todo mundo, porque eu tenho certeza que você não está aqui por acaso, não. Ele já tinha reservado esse encontro entre a gente e é por isso que nós estamos aqui, porque nada é por acaso, né? Se você ainda acredita nessa história, olha, já vai anotando, porque não existe isso, não existe o acaso, viu? Sempre existe um propósito. Mas Eli, que programa é esse, gente? Programa Adore Mais. É um programa oficial da família Adore Mais, onde a gente vem trazendo grandes nomes, celebridades, autoridades, pessoas que fazem a diferença no mundo através dos seus dons, dos seus talentos, através das suas habilidades. E aí no programa Adore Mais vem compartilhando no quadro Essa é Minha História, porque muitas vezes a gente quer fazer algo e não sabe como chegar, ou quer trilhar algum caminho, mas não sabe qual que é o processo, ou muitas vezes nós não sabemos quais desafios essa pessoa enfrentou para chegar onde chegou, né? Mas é claro, com o objetivo de ajudar você também a conquistar uma vida próspera e abundante, que é como promete, né, lá na palavra de Deus, lá no livro Milenar de Sabedoria, que ele veio para nos dar vida, e vida em abundância. Então, em uma área só da vida? Não, minha gente, em todas as áreas. E essa é uma das promessas, né, que nós seríamos abundantes aqui na Terra. Então, vamos juntos e, claro, segue a gente lá no Instagram da Adore Mais, 102.1, pelo FM. E para você que está aqui no FM, claro que você pode participar com a gente pelo WhatsApp 011-9-1121-1020. 9-1121-1020. E aí, a hora que você mandar sua mensagem para cá, coloca a cidade de onde você está falando, porque a nossa audiência vai para mais de 23 milhões e meio de habitantes do estado de São Paulo, que representa uma média de 170 cidades em torno de São Paulo, fora as mídias sociais, as mídias digitais, né? Mesmo que aí a gente vai para o mundo inteiro, né? Sem contar que no aplicativo também, se você não baixou, baixe agora aí o aplicativo da Adore Mais e fica 24 horas conectado aqui com a gente. Tem muito de Deus para você, porque tem ministérios, homens e mulheres preparados, tudo que envolve inteligência emocional, inteligência espiritual e inteligência financeira, a gente trabalha aqui na família, né? Nessa programação nossa aqui, 24 horas. Então, é uma honra ter você aqui com a gente, baixando aí o aplicativo. Gente, olha só, que demais. Eu tô explodindo de tanta alegria. Por quê? 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Bom, minha gente, no programa a gente tem de tudo um pouco, né? A gente tem bate-papo, música boa, mas o foco aqui é o seu crescimento, é o seu avanço, porque como diz na palavra, que o povo perece por falta de conhecimento. E aí no programa Adore Mais, a gente tem um momento que se chama A Mensagem de Hoje. Então a mensagem de hoje é: não fique triste se os seus esforços não forem reconhecidos, pois o sol, ao nascer, dá o seu maior espetáculo, enquanto a maioria da plateia continua dormindo. Tudo que você faz, você fica esperando ser reconhecido ou você dá o seu melhor? Como tudo aquilo que você faz, como se fosse para Deus. Aí vai um conselho para você. Se isso vem no seu coração, a mensagem para você é essa. Não espere, porque a recompensa sempre vem de Deus. Se até o sol, que vem dando um espetáculo absurdo, ele não se preocupa. Se eu, se você estamos dormindo, ele vem e dá o melhor e brilha adoidado. Então o conselho dessa tarde para você é, faça tudo que você fizer com o seu melhor. Não se compare, vai ter sempre pessoas melhores e outras nem tão melhores assim. Mas qual é o seu melhor em tudo aquilo que você está fazendo? Então, pensa nisso. Combinado? Bom, olha só essa canção incrível, falando um pouquinho de sonhos. Porque as palavras, elas não alcançam, né? Lugares onde a melodia, a canção consegue alcançar. Os sonhos de Deus, com Gabriela Rocha, diz assim: se tentaram matar os teus sonhos, sufocando o teu coração. Olha só, se lançaram você lá numa cova e ferido, você perdeu a visão? Não desista. Não pare de crer. Os sonhos de Deus jamais vão morrer. Não desista, não pare de lutar, não pare de adorar. Levanta, levanta os seus olhos. 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

0: Uou, recebe, recebe a cura, recebe a unção. Você que tá aqui na Adore Mais FM 102.1, você pode ouvir a rádio também pelo aplicativo. Baixa aí, tá em Android, iOS, no YouTube. A gente tá transmitindo ao vivo. Assim que acabar o nosso programa, você pode seguir a gente lá no canal do YouTube, que todas as entrevistas do nosso programa aqui ficarão salvas. E recebe aí o melhor de Deus na sua vida. E claro que o maior convidado no nosso programa é ele. Então seja muito bem-vindo, Espírito Santo, na casa, no transporte público, onde a nossa voz está chegando. Seja muito bem-vindo. No pessoal que está nos assistindo aqui, seja muito bem-vindo. E eu já vou começar aqui com a apresentação dela, médica, formada há 11 anos, especialidade em cirurgia vascular e endovascular, especialista em tratamento de fleblogia avançada e ecografista vascular, mestrado em ciências da saúde pelo Hospital Israelita Albert Einstein. Mãe solo do João Lucas, de 4 anos, atua em seu consultório particular realizando procedimentos e cirurgias ambulatoriais e autora do livro A Cura de uma Mãe Solo. Vamos receber ela então, minha gente, com aquela calorosa salva de palmas, doutora Alana Tobita. Acertei, doutora!
1: Tobita,
0: errei, gente. Seja bem-vinda, querida, dá o seu boa tarde, fala com o nosso povo.
1: Muito obrigada, primeiramente, pelo convite. É uma honra estar aqui. Boa tarde, pessoal. Um prazer contar a minha história. Espero que edifique aí o propósito de vocês, o caminho com Deus. E é por isso que eu tô aqui.
0: Uou. Doutora, eu falei uns nomes difíceis aqui, né? Diferente, assim, quase não saiu, né, gente? Mas, sem esses termos técnicos, resumindo de uma forma prática, assim, o que faz uma pessoa com a sua especialização?
1: Bom, a gente trata todos os vasos, então veias, artérias e vasos linfáticos do corpo todo, exceto os vasos da cabeça, que é o neurologista e o neurocirurgião, e os vasos do coração, que é o cardiologista e o cirurgião cardíaco. Então, o restante sou eu, é a especialidade da vascular. Então, sou todos os vasos do corpo.
0: Pronto. Entendido, né, minha gente? Mas, olha só. Tem como envolver o propósito com essa especialização dentro do hospital? Como é que começa a sua história? Como que a doutora foi parar no hospital, num centro cirúrgico? Conta um pouquinho pra gente.
1: Bom, a minha história, eu acho que da maioria pode ser um pouco diferente, né? Muitos médicos se formam porque já tem uma geração de médicos na família, e no caso eu não tenho nenhuma referência de médico na minha família. E eu falo que essa entrevista é exatamente para tirar toda a objeção que muitos dizem, né? Nossa, esses dias um irmão disse para mim, mas é fácil ser médica cristã. Na tua posição ser cristã é ótimo, né? Mas talvez muitos não pagariam o preço que eu paguei para estar aqui onde eu estou.
0: Então, quanto tempo já tem de profissão?
1: 11 anos.
0: 11 anos.
1: Eu
0: achei que tivesse um pouquinho mais ali.
1: Eu falo que eu sou improvável de Deus, né? Porque eu nasci numa família desestruturada. Meu pai separou da minha mãe quando eu ainda estava no ventre da minha mãe. Então, eu cresci sem uma figura paterna. E fui criada pela minha avó. Então, e minha mãe trabalhava muito, né? Então, foi muito ausente durante a minha infância. Então, a minha avó que me sustentou, né? Mas hoje eu sei que quem verdadeiramente me sustentou foi Deus, né? Então, meu testemunho de hoje aqui é a graça de Deus sobre a minha vida, né? Durante todo esse percurso. Porque era uma família humilde, né? Eu não tinha condições nenhuma de ter uns estudos, né, em escola particular. Com 16 anos, eu morei no Japão, então minha mãe se casou quando eu tinha 9 anos e foi morar no Japão. Então, com 12 anos, eu fiquei morando só com a minha avó e com meu irmão. E aí, com 16 anos, eu fui ter essa experiência de estudar e trabalhar lá até os 19 anos. Voltei quando eu tinha certeza, então hoje eu falo, até já falei numa entrevista, que com 8 anos eu falava que eu ia ser médica, que ia morar em São Paulo, já profetizava na minha vida, mas minha mãe esses dias falou que com 3 anos eu falava isso.
0: 3 anos?
1: Eu nem lembro, obviamente, né?
0: Olha então, só, gente.
1: E é, isso é o propósito de Deus, né? Isso nasce da gente, tá no ventre mesmo, né? No mais íntimo e pra minha surpresa, ela me falou isso. E eu já sabia, né? Desde minha infância, mas eram lutas, né? Muitas vezes minha mãe também me falava, filha, mas você não vai dar conta, você não é capaz, esquece isso, né? Medicina estuda muito, vai ficar louco. Quantas vezes ela me via estudando 15 horas por dia, ela falava, para, seu cérebro vai pifar. Então, eu vejo o quanto que Deus me sustentou, porque eu tinha todos os motivos para ter desistido, né? Durante toda a minha carreira, né? Que foram lutas e lutas, mas Deus foi colocando pessoas na minha vida que foi, não, vai, vai, que você consegue, continua firme. E aí... Fiz a faculdade, né? Também foi uma luta, estudei em uma faculdade particular. Eu lembro que eu tinha bolsa, então eu lembro que eu tava com uma dívida na faculdade e aí eu recebi uma notificação, olha, a partir de segunda-feira você não entra mais na faculdade. E o dono da faculdade, o filho do dono, estava na minha sala e eu falei com esse meu amigo, eu preciso fazer alguma coisa. Você precisa me ajudar. E aí ele arrumou um encontro com o reitor e ela me conseguiu mais 30% se eu fosse a primeira da sala. Então eu lembro que eu fiquei em terceiro lugar do ranking, eu lembro que todo ano tinha um ranking dos melhores alunos da turma, né? Eram 200 alunos anual. E aí eu fiquei em terceiro lugar e sempre lutando ali. E aí fiz a minha especialização aqui em São Paulo e na minha caminhada com Deus, né, eu sei que Deus sempre me sustentou, mas eu não tinha esse discernimento. Hoje que eu tenho, qualquer coisa você pode me cortar, viu?
0: Posso, né?
1: Pode.
0: Eu vou só sugerir aqui, tá travando no Instagram, acho que é a sua internet, coloca o Wi-Fi da rádio, melhor. Que é o pessoal que tá nos assistindo aqui pelo Wi-Fi, pelo Instagram.
1: Ah, sim.
0: Bom, gente, olha só. Às vezes, né, doutora, as pessoas acham que...
1: Dori mais FM, qual que é a senha?
0: Tem uma colinha ali.
1: Ah, tá.
0: Porque quando vê, assim, né, um médico, um advogado, um professor, acha que foi fácil. Ou a família, né, é quem ajudou, quem foi o patrocínio. Olha aí, minha gente, às vezes você tá esperando, né? Ou tá se auto-culpando. Eu não tenho uma profissão, ou eu não sou alguém na vida, porque eu não tenho quem me ajudou, ou quem... Eu não tive a estrutura que fulano teve. E aí, nessa tarde, a doutora vem dizendo, contando um pouquinho, né? Como é que foram os desafios para ser médica. Meu Deus do céu. Incrível isso, muito incrível. Agora, tem mais um agravante aí, né, doutora? Porque além de ser médica, você é mulher. E mulher parece que assume várias posições ao mesmo tempo, né? Além de assumir várias posições, ela precisa ser boa em tudo, né? Boa mãe, ali boa esposa, boa profissional. E muitas vezes acaba deixando o papel... De ser mulher, né? E aí a nossa audiência aqui, grande maioria feminina, qual que é a importância? Teve algum momento ali que a senhora parou e falou, puxa, eu tô estudando muito mesmo, vou ouvir, não vou ouvir, deixa eu olhar pra mim, como é que tá meu coração? Teve esse momento?
1: Teve sim, mas a minha especialidade, ela é uma especialidade muito masculina.
0: Masculina?
1: Masculina. Porque a gente tem que fazer 2 anos de
0: mais
1: cirurgia.
0: Mais um desafio, né? Provar que você é mulher e faz bem esse trabalho.
1: As colegas médicas, mulheres que fazem cirurgia, elas falam, a gente tem que mostrar pra eles que a gente também é homem. Porque são muitas cirurgias complexas, né? Então, para fazer a especialidade da cirurgia vascular, a gente tem que fazer 2 anos de cirurgia geral. Então,
0: Nossa.
1: Operar tudo, o corpo inteiro, cirurgias abdominais,
0: Olha,
1: bariátricas. Então, era acidente, esfaqueado, muitos ferimentos por arma de fogo. Então, a gente fazia cirurgias complexas, né, de 5, 10 horas. E sempre tem aquele comentário maldoso, aquele, ah, mas ela não vai dar conta, não, ajuda ali, porque ela é frágil, ela não opera tão bem. Então, desde o começo, mas isso todas as mulheres sofrem, todas as mulheres cirurgiãs. Então, assim, é uma luta constante para mostrar que a gente também consegue, que a gente é capaz de fazer cirurgias mais complexas. E depois, a cirurgia vascular, então, nem se fala, né? Depois eu entrei para uma equipe, que a maioria são médicos, agora que está tendo mais mulheres, mas era o tempo todo piadinhas, né?
0: Ai. Eu imagino. Não é muito diferente do mundo dos negócios, não, viu? Onde eu atuo há mais de 25 anos. Não é muito diferente, porque a grande maioria, ainda assim, né, são os homens. E olha só, foi assim quando a gente começou, né, o projeto... Aqui adore mais, mas Eli, sério, como você vai dar conta? Eu falei, olha, eu, Deus, e tem um time aí, tem o que Deus mandou fazer, as pessoas que vão se conectando. E aí provar, né, essa coisa de todo momento, através dos resultados, que a gente consegue sim. E de novo, você que está nos ouvindo aqui, como eu disse, a gente está num assunto tão gostoso, participa com a gente, 011-9-1121-1020. Tem pergunta, a senhora responde perguntas boas também?
1: Claro, pode mandar as perguntas.
0: No YouTube, você que está no YouTube, um beijo, gente, no coração. E dá tempo de você compartilhar também. Doutora, agora, eu ainda quero insistir um pouquinho nessa pergunta. Como que a mulher, ela pode, né, se conectar com ela mesma? Porque nos papéis, e principalmente provar, assim, mostrar que tem energia forte masculina, ela pode correr um risco de não... se conectar com ela mais, né? E aí, perder a feminilidade. Como, na sua visão, como que a mulher pode fazer para não perder essa conexão com ela mesma?
1: Você falou muito, muito enfático, assim, porque é o que a gente vive, né? Mulheres cirurgiãs acabam tomando partido, então até nos seus relacionamentos acaba sendo a figura masculina, perde a feminilidade, né, querem mandar, ser autoritária, e isso realmente eu tive que resgatar, né, porque ainda mais eu me tornando mãe solo, eu sou provedora de casa, eu sou a dona de casa, eu sou a mãe, a que, né, cuida da família, então realmente acaba desassociando muito. Mas eu acredito, assim, que a melhor forma de você se conectar, de você recuperar sua feminilidade, quem você é, que você é filha do Deus vivo, filha do Deus Todo-Poderoso, é se conectar com Deus. Porque o que eu vejo é realmente isso, né? A distorção de gênero por conta da profissão. E às vezes o inimigo, ele usa disso, né, pra gente perder a nossa capacidade, né? Nós fomos feitos pra ser amada, pra ser cuidada, e uma pessoa que opera, que faz uma cirurgia de alta complexidade, que faz alguém viver ali numa mesa cirúrgica, muitas vezes fala, não, eu não preciso de ninguém, eu não preciso de homem nenhum pra me sustentar. E isso é uma armadilha, né?
0: Foge à sua essência.
1: Exatamente.
0: Né? Porque... cientificamente falando, né, tem a energia masculina e a feminina, tanto no homem quanto na mulher, né, em algumas vezes, até como defesa, né, tanto a mulher no agir ali, quanto o homem nas emoções e sentimentos, normalmente vem para a autodefesa, mas quando ela não está equilibrada, nossa vida, e aí o Espírito Santo vem com a doçura para tentar nos equilibrar. Mas só tem um jeito, né? Se a gente, primeiro, identifica que tem esse problema, e aí, de novo, 50% do problema resolvido é quando você identifica ele, né? Você identificou, uau, agora já sei onde que tá. E aí, sim, a partir daí, o Espírito Santo vai ter a liberalidade de te conduzir, né? Então, você que tá nos ouvindo, mulher, né? Que tá aí há muito tempo cansada e tá se sentindo esgotada, será que a sua energia masculina, ela não tá maior que a sua essência? Então, olhe isso. O Espírito Santo, ele pode te direcionar, né? E aí tem algumas leituras que a gente faz, doutora, que diz que o Espírito Santo é feminino. Já ouviu isso? Que o Espírito Santo, ele tem uma essência mais feminina, que é a doçura, é o consolador, né? Ele vem para direcionar, para conduzir. E é muito disso da mulher, né? Mas, olha só. Bom, a nossa, como eu disse, a gente aqui no programa vem trazendo um pouco da essência. E aí, quando você fala do seu filho, né, que você é mãe solo ali, que tá, até tem o seu livro aí, a gente já vai falar sobre ele. Tem alguma característica, algum ensinamento que deseja o seu coração, que o seu filho carregue?
1: Eu acho que o maior legado que eu quero que ele carregue é viver na sabedoria de Deus, ser direcionado por ele, né, de ter uma família íntegra, ser realmente um homem de Deus e estar entregue, né? É o que eu mais tento orientar, assim, depois que eu conheci o amor de Cristo.
0: Uhum.
1: É que ele siga esse caminho.
0: Muito bom. Doutora, esse livro, vamos lá, A Cura de uma Mãe Solo. Esse livro, como que ele surgiu? Conta pra gente.
1: Então, eu ganhei um diário logo que eu descobri a gravidez.
0: É.
1: E nesse diário eu comecei a anotar todas as minhas angústias, minhas lamentações, meus sofrimentos. Era um refúgio pra mim. Quando eu chegava do trabalho, do hospital, eu sentava, escrevia, chorava. Isso há 4 anos. Inclusive, ele já estava na editora, né? Tinha um nome, na verdade, chamava Maternidade Real, Nada Convencional.
0: Uhum.
1: E quando eu estava na editora, eu estava no momento de um retiro espiritual muito grande.
0: Uhum.
1: E Deus falou comigo. Na verdade, as pessoas, né, o preletor falou, vamos orar para todos os seus projetos agora, para Deus te direcionar em algum projeto. E eu mentalizei o livro, que estava na editora. Falei, tá na editora, Senhor, é de Deus, vai dar certo? E na hora Deus falou, não, cancela essa publicação.
0: Ai, meu Deus!
1: E aí eu fiquei, meu Deus, mas como por assim? Quê? Desesperada. E assim, ele não me respondeu no dia seguinte, por quê? Eu fiquei 3 meses ali na luta. E engraçado que Deus me conectou com várias escritoras. Eu tive jantares, em cafés, com um escritor. Eu falava assim, meu livro tá travado, precisa... Claro que eu não falei dessa experiência com Deus. E eu tentando a explicação nos homens, né? Olha só.
0: Olha isso, olha isso.
1: E todo mundo, não, mas tá normal, não sei por quê, e nada da resposta, e nada. E quando eu tenho um propósito, assim, pra Deus me responder, eu começo a jejuar, a orar, e aí eu tava em outro evento, mas eu já tava pensando em outra coisa, né? Em outra, porque são tantas respostas, né, que a gente pede. Hoje é tudo, é direita, é esquerda, é... tudo. Eu atendo o telefone? Não. É tudo, porque eu peço direção de Deus. E aí, nesse dia eu tava pedindo outra resposta, e aí Deus, na hora, falou pra mim, então, aquele livro vai ser um sucesso, mas do mesmo jeito que eu vou te honrar, você também precisa me honrar nesse livro, porque em nenhum momento você mencionou.
0: Eita!
1: Sobre o que eu fiz na tua vida. Nossa, e ali ninguém entendendo nada, eu chorando e tal, em prantos. E depois eu contei. E aí Deus me deu exatamente o momento do lançamento e me deu o título. E eu até fui procurar no Google, será que já existe esse título? Não existe. E aí eu coloquei na minha lousa, reescrevi ele inteiro.
0: Nossa!
1: Praticamente virou, né, se tornou um livro... bíblico, né? E eu acordava toda madrugada, então às 3 da manhã, porque eu falava, Senhor, já que é do Senhor esse livro, então o Senhor que tem que me direcionar. Uhum. Porque o livro era pura lamentação, murmuração. Então, quem fosse ler esse livro antes de Deus reformular inteiro, eu acho que ia entrar em depressão.
0: Meu Deus!
1: E tem que ser um livro de superação. E aí eu comecei a acordar todo dia, 3 da manhã, e Deus... falava, essa passagem tem que estar no livro, essa passagem tem que estar no livro. E assim, era choros e choros, e eu vi o quanto que era uma cura também sobre mim, sabe? Uhum. Ele me mostrando cada passagem que fazia todo sentido em tudo que eu passei, e quem lê realmente se conectar com a minha história vai ter uma cura também, vai ter uma libertação espiritual. Então, tô bem ansiosa para o lançamento.
0: Uou! Bom, tá chegando várias mensagens aqui, doutora. Que bacana. Gente, um beijo no coração de todos vocês. O Vanderlei, a Natália, a Rosângela, a Aline. Tem até uma pessoa do Uber aqui, ó. E que coisa linda. Gente, a Rosângela, ela se conectou aqui, ó, com você. Ela diz, eu também sou mãe solo. E dá uma risada, kkk. E aí ela faz uma pergunta, já vamos fazer a pergunta dela, que é sobre varizes. Mas, doutora, aquela pessoa que tá, aquela mãe, né, que tá nos ouvindo aqui, infelizmente, também tem essa triste realidade, né, de ser mãe solo. Qual que é o seu conselho pra essas mães, pra essas mulheres? Que eu acredito que é o conselho, que é o que tá no seu livro, né? Qual que é pra você deixar essa tarde aqui pra nossa audiência?
1: Se conectar com Deus, se entregar de corpo e alma, fazer com que Ele realmente cure suas feridas. Eu sei que uma mãe solo, né, eu vivenciei isso no mais íntimo, porque eu não fui só mãe solo, né, eu fui gestante solo.
0: Gestante solo?
1: A gente terminou o relacionamento, eu não sabia que estava grávida, descobri com 3 meses, mas a gente já tinha terminado. Então foi tudo sozinha, né, então fui pro hospital sozinha, tive o parto sozinha. Minha família não me apoiou, porque minha família é super rígida. Então, eu não tive rede de apoio nenhuma. Criei o meu filho sozinha, literalmente mesmo. Não tinha ninguém aqui em São Paulo. Muitas vezes pensei em desistir da minha carreira. Mas Deus me sustentando. Hoje eu olho para trás e falo, meu Deus, quantas pessoas entraram no meu caminho para eu não desistir, para me fortalecer. E o que eu mais vejo, que a mãe solo é uma exclusão da sociedade, né? Uhum. Ela é excluída, ela não tem um perfil dela se conectar com pais, com casais, com pais solteiros, com pessoas solteiras, porque tem o filho, né? Então ela é uma exclusão, e eu sofri muito isso no começo, as pessoas não queriam se conectar comigo, não me chamava para jantares, para festas, porque eu era excluída, porque eu estava dependente ali para viver pelo meu filho. Então, eu sei totalmente, é humilhação, é rejeição, é abandono, é tudo, né? Que uma mulher ali fica uma ferida que não tem possibilidade de ter um novo relacionamento. É o que eu mais vejo, né? Hoje eu participo de uma comunidade de 100 mil mulheres.
0: Nossa.
1: Mães solos no Brasil. Hoje são 15 milhões de mães solos no Brasil.
0: 15 milhões?
1: E 100 milhões no mundo.
0: Meu Jesus, é muita gente.
1: E são mulheres feridas o tempo todo. E aquela comunidade, hoje eu vejo, eu tava ali, mas era só lamentação, é só tristeza. Uhum. Né? Não tinha uma alegria naquele grupo. E depois que eu encontrei Deus, né, houve toda essa cura. Hoje, tudo faz sentido, né? O quebra-cabeça se fechou, porque eu tinha que viver esse propósito. Uhum. Né? Essa cura, as mulheres têm que ter, né? Porque Deus, a prioridade de Deus é a família. E a maioria das mães solos, 50% vão para a promiscuidade, 50% vão para o suicídio. E isso é um projeto muito grande, que muitas pessoas não enxergam, né, a realidade de uma mãe solo.
0: Uhum.
1: Né, adoecem e não querem ter um relacionamento. E a prioridade de Deus é construir uma família, né, essa uhum. mulher ter um segundo marido, reconstruir a família. E a maioria não quer, e eu era assim. Quando alguém falava, você não vai arrumar alguém, não? Nossa, aquilo era um ódio.

0: Olha aí, tá falando, gente. Poucas pessoas, viu, no estado de São Paulo. Uma média de 23 milhões, pouca gente.
1: Doutora. Então, eu queria isso. Que as mães solos que estivessem me ouvindo... Uou. Vejam, né? Sintam que o poder de Deus é reconstrói, que às vezes você jamais acredita que você pode ser, ter aquela alegria de antes, aquela felicidade de antes, mas que você pode ter, sim. E ser muito mais feliz do que antes. E construir uma família saudável, harmoniosa, cordial e com fidelidade. E a maioria fica na desconfiança, né? Então... Só Deus para realmente curar e estabelecer essa família de volta.
0: Uhum. Mas tem um processo aí, não tem, doutora?
1: Muitos processos.
0: Muitos? Tem um processo ali, né? Primeiro
1: é um deserto.
0: Um deserto. E muitas pessoas, às vezes, elas não têm definido aonde elas querem chegar com isso. E aí não sabe que caminho, que rota tomar, que rota fazer, né? Qual o processo disso? Então, eu ainda insisto em voltar ali, ó, lá no autoconhecimento, né? Olhar pra si. Então, tá doendo, primeiro, claro, tem que se autocurar. Porque, eu vou ter um relacionamento, mas aí nem você tá feliz com você mesmo. E aí, o relacionamento, né, é você transbordar aquilo que sobra em você pro outro, né? E não ao contrário. Aí tem os seus problemas, você quer pegar o problema do seu, né, da pessoa com quem você tá se relacionando. Não. Então, sempre essa coisa da autocura, né? Que coisa linda. Como é que foi o seu processo de conversão, desse encontro com Deus? Não vai me dizer que foi dentro de um centro cirúrgico.
1: Não. Centro cirúrgico era pura batalha.
0: tá. Como foi?
1: Então, na minha gestação, eu cresci num berço católico, mas na minha gestação eu precisava muito me conectar. Então, eu fiz parte de uma igreja católica, fiz parte do ministério, e eu lembro que era o maior prazer para mim era entregar, eu fazia parte do alimento, a gente entregava marmitas na Praça da Sé, em algumas regiões, bairros, alguns moradores na rua. E isso me preenchia muito, assim, eu lembro que...
0: O servir.
1: Eu lembro que ali eu falei, meu Deus, meu propósito é com Deus, eu preciso. Porque eu ia entregar marmita embaixo da ponte, famílias ali, com filhos pequenos, mas um sorriso no rosto, que eu falava, meu Deus, eu tenho tudo e não tenho nada, não tenho esse sorriso no rosto. E eles não têm nada, mas têm o sorriso no rosto. E várias crianças, eu lembro, e às vezes tinha uma fase que eu fui entregar marmita com 8 meses já, na chuva, todo mundo, não, pelo amor de Deus, doutora, você tá se expondo. E os moradores queriam me abraçar, e eu abraçava os moradores, falava, você vai pegar uma tuberculose. E eu, não, mas isso tá me preenchendo, isso é... Me nutria do amor de Deus, então aquilo realmente me sustentou. Só que chegou a pandemia, fecharam as igrejas e a gente continuou um grupo de oração online.
0: Uhum.
1: E nisso um casal de amigos falou, vamos participar da célula online? Vamos, eu tava aceitando tudo. Então eu fazia de quinta a oração católica e de domingo a oração cristã com pastores. E aí chegou um momento que eu tinha que me posicionar, né?
0: Uhum.
1: E teve uma conferência presencial desse casal de amigos. E nessa conferência, foi numa casa, e as pessoas, a gente vai ser o momento do batismo, quem quiser pode se habilitar. E eu, na hora, não tinha dúvidas, fui batizada ali naquele dia, e foi meu primeiro contato com Deus, assim, sobrenatural. Eu fiquei 12 horas fora do corpo mesmo. Eu lembro que eu olhava da sacada os carros e não tinha a mesma frequência minha. Parecia que eu tava em outro plano.
0: Uhum.
1: E eu fiquei 12 horas ali numa paz, uma plenitude que eu nunca senti. E quando voltou, eu falei, meu Deus, eu quero mais. Eu não quero mais viver essa vida. Uhum. Eu quero sentir isso que eu tava sentindo. E aí, no mesmo dia, eu procurei uma igreja. E até hoje eu nunca mais...

0: Mas deixei de ir, tem 1 ano e 3 meses que eu frequento essa mesma
1: Uou!
0: igreja, e aí já me conectei com as pessoas, faço parte do ministério de oração da minha igreja, faço teologia, seminário de teologia há 6 meses, fui para Israel, então foi um aceleramento muito grande, né? 1 ano e 3 meses
1: Tanta
0: e
1: coisa
0: parece
1: acontecendo.
0: que eu sou cristã há 10 anos.
1: Agora eu quero saber uma coisa. Algum testemunho, assim, algo que a sua história impactou, que mudou a vida de alguém, alguma mulher que ouviu você falar do seu livro, porque ele não foi lançado ainda, né? Já chegou, viu a sua mudança, falou assim: "Ah, doutora, por que que a senhora tá diferente? O que que aconteceu na sua vida?" Ou a partir daí ela sentiu você diferente, alguma coisa? Tem?
0: Nossa, tem vários pacientes que já são
1: Pacientes?
0: pacientes meus há 6, 7 anos, e depois dessa conversão eles falaram: "Nossa, doutora, você tá muito diferente. Eu quero conhecer esse teu Deus aí, porque você tá sempre sorrindo, sempre alegre." E inclusive vários pacientes foram para a igreja, vários aceitaram Jesus. Foi uma conexão e várias experiências em todo lugar que eu vou, porque agora eu falei que 2023 eu vou viver dependente de Cristo mesmo, de Deus, em tudo que eu fizer. Então hoje o que eu mais peço é o espírito de ousadia.
1: Muito bom.
0: Porque antes eu chegava no centro cirúrgico para uma cirurgia e eu ficava quietinha orando em silêncio. Hoje não, hoje eu chego, chamo a equipe e falo: "Vamos orar, vamos clamar ao Senhor para ele honrar essa cirurgia, para ele operar através das nossas mãos."
1: Uau.
0: E coloco louvores. Então acontece um sobrenatural ali. Eu nunca mais tive nenhuma complicação, nenhum contratempo ou intercorrência cirúrgica depois disso. E pacientes, eu tenho vários testemunhos assim. Quando eu voltei de Israel foi muito forte, mas 3 meses antes de eu ir para Israel, eu já comecei a ter uma ativação assim espiritual muito grande, Deus falando comigo a todo momento. Então Deus falando: "Ó, hoje vai entrar uma paciente assim no teu consultório. Você precisa falar isso. Ela tá
1: Desse jeito?
0: sedenta." E
1: Mas não era para curar lá o vascular? As varizes, as.
0: pois é, agora já tá num nível mais hard. E Deus tem me honrado muito assim, Primeira experiência foi uma cirurgia que é uma cirurgia mais complexa de todas, é uma obstrução, então uma trombose venosa das duas pernas, paciente já há 10 anos com essa trombose, então um entupimento que ia até quase o coração e as duas pernas sem circulação nenhuma.
1: Meu Deus, gravíssimo.
0: E a gente já tinha feito uma cirurgia dessa, na verdade a equipe e o paciente quase foi a óbito, foram 12 horas de cirurgia e
1: Meu
0: foi
1: Deus.
0: muito grave, o paciente tinha 16 anos. E todo mundo estava apreensivo porque falou essa cirurgia. E eu estava muito
1: Tranquila,
0: tranquila
1: em
0: porque eu falei:
1: paz.
0: "Deus vai operar aqui, eu não é nem para eu..." E a paciente também muito tranquila. Mas ressaltando, né, que 90% dos médicos são ateus. Então é uma luta também, falar de Deus, orar, isso é uma coisa que eu agora
1: É porque a vida acaba sempre estando na mão deles, né? Dos médicos.
0: exatamente. Às vezes a gente achava, né, que nós somos os próprios deuses. Muitos falam isso, né? Eles
1: É.
0: acham que eles são os próprios deuses, né? Várias vezes eu fazia cirurgia de 12 horas, que a pessoa estava, né, no vale da morte ali, e sobrevivia. E eu ia avisar a família: "Olha, ele está bem, ele está na UTI, ele sobreviveu." E a pessoa falava: "Graças a Deus." Eu falava: "Gente, mas nem obrigado para mim,
1: Que
0: que tô
1: trabalhei
0: ali
1: ali.
0: sem dormir, sem comer." E hoje eu tenho todo entendimento, graças a ele mesmo, porque nós somos só instrumento, mais
1: Uou, que
0: nada.
1: coisa linda. Meu Deus. Bom,
0: E
1: doutora, tem muita gente participando aqui. Vamos dar um beijo pra esse povo, vai. E tem uma pergunta da Rosângela, que ela diz assim: "Eu fiz um procedimento para tirar as minhas varizes, mas elas estão começando a voltar. Qual seria o procedimento correto?"
0: bom, primeiro tem que tratar a causa do problema. A grande causa de recidiva de varizes é porque não trata a veia principal, né, que está doente, que é ela que rege as varizes. Então é uma das causas. Ou a técnica dessas varizes que não foi adequada. Então por isso pode voltar.
1: Olha aí. A Natália, doutora, qual que é o seu maior propósito de vida? Pegou forte aqui, hein, Natália? Um
0: Meu
1: beijo no seu
0: mar.
1: coração.
0: Acho que essa Natália deve ser minha paciente.
1: É?
0: Tem um monte de paciente minha
1: Tem, né?
0: aí. Meu maior propósito de vida é realmente levar a palavra de Deus, o amor de Deus, para mais
1: Bom.
0: pessoas, para mais médicos. Acho que não é por acaso que eu sou médica e ter tantos médicos que não conhecem esse amor.
1: Bom.
0: Então, levar, né? Que esses médicos realmente encontrem. Eu falo que se todos os médicos soubessem o poder que eles têm nas mãos, né, de não curar a vida, né, física, o corpo físico, mas o corpo espiritual, né, levar a salvação eterna de tantos pacientes, eles, com certeza seriam mais prósperos, mais felizes, mais, realizados, né?
1: Claro. Bom, olha só, tem Uber da doutora, ele coloca assim: boa
0: Ele que me
1: tarde.
0: trouxe aqui.
1: Ela orou no meu carro hoje quando levava ela para a rádio, deixou meu carro com muita virtude de Deus. Deus abençoe, irmã. Sérgio da Uber. Sérgio, um beijo no seu coração. Isso aí, fica conectado aqui na família Adore Mais, aí no seu carro. Tenho certeza que todo mundo que entrar aí vai sentir um pouquinho do Deus que você tem aí dentro de você. Que bom que você trouxe ela em segurança, não é mesmo? Um beijo para todos os Ubers, pessoal que tá nos transporte público aí também. A nossa rádio vai muito ali no Vale do Paraíba, Dutra, que vai longe, caminhoneiros, um beijo no coração de todos. E que bom que vocês estão aqui com a gente. Olha, a Beatriz, ela coloca: boa tarde, que entrevista maravilhosa. Doutora, qual foi a maior experiência com Deus em uma situação de trabalho?
0: Bom, a maior foi recentemente, tô escrevendo outro livro
1: Outro livro?
0: de todos esses testemunhos, porque são
1: De doutora a escritora. Próximo livro.
0: até os meus amigos da igreja, eles falam: "Ai, vamos já dar um nome, vai ser Milagres na Mesa, Milagres no Leito". Vamos ver ainda, mas são muitos milagres.
1: Eita, Glória.
0: Mas um é muito forte, porque eu tinha acabado de chegar de Israel e lá Deus usou um profeta para falar comigo dentro do ônibus, que era o Rony Oliveira, uma grande autoridade.
1: Sim.
0: E eu estava exatamente chorando no banheiro antes do passeio, porque foi muita luta, né? Eu deixei meu filho, primeira vez que eu deixo meu filho, 15 dias, ele chorou todos os dias. E minha mãe mandou uma mensagem dele falando: "Vovó, hoje eu mal acordei e meus olhos estão cheios de lágrimas". E aí,
1: Hoje
0: quando ela
1: dia.
0: mandou aquilo, eu desabei no banheiro, comecei a chorar e falei com Deus. Falei: "Deus, por que que eu tô aqui, né? Por que que meu filho precisando de mim e tal?". E aí, na hora que eu saí do ônibus, entrei pro próximo passeio, começou a chover e cancelou o passeio. E nisso, esse profeta entrou no ônibus, pegou o microfone e começou a contar as histórias daquele local que tinha sido cancelado. E aí ele pegou o microfone e falou: "Agora você que está perguntando para Deus, por que que você está aqui? Você
1: Ixi.
0: precisa viver essa experiência, porque suas mãos são ungidas. Onde você toca, você
1: Vou,
0: cura.
1: vou.
0: Você não vai só curar os corações, mas sim almas para o reino de Deus".
1: Ai, ai, ai.
0: Então aí eu desabei, chorei uns dois
1: Pronto.
0: dias ali na viagem.
1: Meu Deus.
0: E aí quando eu cheguei, eu falei: "Vamos ativar isso aí".
1: Pronto.
0: Pronto, o profeta falou, Deus falou, agora vai.
1: Agora vai.
0: Aí chegou uma paciente no consultório e olha como que é de Deus. Ela tinha marcado com outra vascular e essa vascular não foi e ela acabou marcando comigo. E ela falou isso: "Ah, eu não deu certo, eu caí com você". Eu falei: "É porque Deus te trouxe aqui". Eu já falo assim na lata. Hoje eu tô mais agressiva com os pacientes. Antes eu era mais envergonhada. E aí ela tinha uma dor na perna, tipo uma cãibra, uma crise convulsiva só na perna esquerda, que não melhorava. Ela estava 6 meses assim, 3 noites sem dormir, então ela não conseguia nem ir no banheiro, porque doía muito e as cãibras não cessavam. E ela já tinha ido em mais de 10 médicos, tinha feito mais de 12 exames, e tudo normal e nada. E aí foi a deixa, né? Eu falei: "Não, mas aqui eu vou te curar". E aí ela olhou: "Ah, é, você vai me pedir um exame? Porque eu tenho alguma coisa". Eu falei: "Não, você tem, mas não vai precisar de mais nenhum exame. Você já fez todos". Ela: "Não, mas todos estão normais, mas eu tenho alguma coisa, eu sei que eu tenho. E aí eu pedi para ela deitar na maca e coloquei a mão na perna dela. Ela falou: "Ah, mas agora tá vindo, agora vai vir a dor." Não, não. Eu falei: "Calma, calma. Você acredita no poder de Deus, no poder de uma oração?" Ela falou: "Claro que não, porque se Deus existisse, já teria me curado há mais de 6 meses."
1: Meu Deus.
0: E aí eu falei: "Mas você nunca ouviu alguém curar uma enfermidade por uma oração?" Ela falou: "Ah, minha madrasta, ela tinha um câncer terminal, que deram 30 dias de vida para ela, e através de uma oração ela foi curada e está viva até hoje." Eu falei: "Então?" Ela falou: "Doutora, mas eu quero um remédio, eu tenho alguma coisa. Isso é físico, é uma doença." Eu falei: "Sim, é uma doença, mas é uma doença espiritual." E aí ela falou: "Não, eu não aceito." E eu falei: "Olha, desculpa, se eu te der qualquer remédio aqui, você vai voltar do mesmo jeito que você entrou. Se eu te der qualquer exame, você vai voltar do mesmo jeito, você vai voltar daqui uma semana pior. O que eu posso te oferecer é uma oração de Deus. E eu tenho certeza que ele vai te curar aqui." E aí ela: "Tá bom."
1: Aceitou.
0: Aceitou e deitou na maca e a gente começou a orar. E ali foi a maior experiência com Deus, porque teve um momento de oração que eu não conseguia mais falar. Nós ficamos mais de 2 horas e meia ali.
1: Uou.
0: Atrasou todos os pacientes. E eu não conseguia mais falar porque eu só chorava, chorava, chorava. Minhas mãos eu não sentia mais, formigavam completamente. E ela se rendeu. Ela fechou os olhos e ali
1: Uou,
0: Deus
1: que
0: começou a
1: coisa
0: falar muito com
1: linda.
0: ela, falando de muitas batalhas da vida dela e tal. Olha, até me emociono. E o marido estava assistindo tudo. Quando eu olhei para o marido estava em pranto, chorando, chorando.
1: Uou.
0: E aí ela levantou,
1: Uou.
0: ela pegou em mim e falou: "Doutora, muito obrigada, você me curou." Eu falei: "Não, não fui eu, não. Agradece a ele, porque foi tudo ele."
1: Uou.
0: Ela falou: "Não, foi você."
1: Aleluia. Bom, faltava mais um pouquinho ainda ali, né, doutora? A gente está caminhando para o final do nosso programa. Olha, gente, tem muita gente aqui participando. O Paulo, um beijo, Paulo. Qual revelação você recebeu na sua viagem a Israel? Essa vai ficar para a próxima. Ela já contou uma aqui. Que lindo. Top demais. Duas mulheres abençoadas. Um beijo, Paulo. Reinaldo. Doutora, já ganhou algum médico para Jesus? Sim ou não?
0: Já,
1: Já. Eita, Glória.
0: semana
1: Respondida aí,
0: passada.
1: Reinaldo. E tem muita gente aqui participando. Obrigado pelo carinho. Olha, doutora, como última pergunta aqui do nosso programa, como que a senhora gostaria de ser lembrada quando não estiver mais aqui? Como que você gostaria de ser lembrada?
0: Eu falo muito para os meus pacientes que eu não quero mais ser vista como a doutora Alana, médica vascular, porque eu acredito que todos os médicos são bons tecnicamente, estudaram para isso, mas eu quero ser vista como serva de Deus, como
1: Uou,
0: realmente
1: uou.
0: exército do reino
1: Aleluia.
0: e que lutou por ele, lutou pela palavra dele. Então, esse é o meu maior felicidade e legado que vai realmente me suprir aí.
1: Uou. Considerações finais.
0: Agradecer o carinho aqui, realmente é uma paz, o Espírito Santo reina nesse lugar,
1: Aleluia.
0: que vocês sejam
1: Amém.
0: muito abençoados,
1: Amém.
0: amei estar aqui, espero vir mais vezes para contar, tem muitos
1: Tem muita
0: testemunhos.
1: coisa, né? Eu imaginei. Foi pouco tempo, gente.
0: E que o Espírito Santo continue te usando aí cada vez mais nesse propósito.
1: Amém. Amém. Doutora, gratidão. Nossa, que presente te receber aqui, contando um pouquinho, né, do outro lado, porque tem lugares e coisas que Deus só pode usar você, porque a gente não vai ter acesso a esses lugares, né? Então, parabéns por aceitar e se colocar como ferramenta dele, né? Ferramenta viva. E que o Espírito Santo continue te usando, te levando e orientando aquelas pessoas que precisam chegar até você para realmente obter a cura, não a física, ou não apenas a cura física, né? Porque a gente sabe que estamos aqui pelo propósito de levar, né, o reino dele vivo a toda criatura. Então, gratidão. E nós nos sentimos honrados por poder ouvir um pouco mais sobre isso. E que Deus te use muito mais e além.
0: Amém.
1: Gente, é isso. Acabou o programa. Todos os dias aqui, de segunda a sexta, o programa Adore Mais. Tem muitos convidados, autoridades aqui. E lá no canal do YouTube, se você não segue ainda, Adore Mais FM. Todas as entrevistas estão salvas lá, inclusive essa também com a doutora Alana. E eu quero dizer para você que não importa onde você tá, você pode conectar com a gente pelo aplicativo, porque o aplicativo vai para muitos países aí, hoje sendo ouvido em mais de 10 países. Fica com a gente, porque eu tenho certeza que Deus tem muito ainda para você. E aqui na nossa frequência tem muita coisa boa no nosso programa. Segue a gente no Instagram. E eu te espero lá no meu pessoal, Elisângela Gomes, a Eli. Elisângela Gomes, a Eli. A gente fala um pouco sobre propósitos, negócios com propósito, como que é dirigir esse projeto da família Dore Mais. E vai ser uma honra ter você comigo lá também. Doutora, como que o pessoal te encontra? Como que é as suas redes?
0: Pode me encontrar no Instagram, @ doutora Alana Tobita, meu canal do YouTube também,
1: doutora Alana Tobita. Isso. Simples, né?
0: Isso.
1: Um L só, Alana.
0: Dois L's.
1: Dois L's. Muito bom, minha gente, é isso. Espero você amanhã, então, com mais programa Dore Mais. E estaremos aqui conforme a vontade dele. Um beijo no seu coração. Tchau, gente.
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5: Fala, pessoal da Adore Mais, tudo bem? Meu nome é Joara Oliveira, sou daqui de Barueri e queria pedir um louvor. Estou te preparando, Jessera Guiar. E passando para mandar um beijo para vocês, desejar um ótimo dia, uma boa semana, que Deus abençoe todos nós. Estou ligadinha, antenada aí na rádio de vocês. Grande beijo.

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2: Meu nome é Anitta Soares, sou da cidade de São José dos Campos. Estou passando aqui para dizer que sou fã número 1 da Adore Mais FM 102.1. 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Era tarde da noite. 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Também quero pedir uma música, Leandro Borges, um refrão para sua alma. Se vocês puderem tocar para mim, agradeço muito. Um grande abraço para todos vocês.

Deixa eu conversar com a tua alma. Se eu pudesse conversar com sua alma, eu diria: fique calma, isso logo vai passar. Bem alto, vai.

0: porque ele continua no comando.
1: Gente, eu só queria uma bolsa Chanel. Olha isso aí. Quem é que ama bolsinhas? É? Levanta a mão que eu sei que você gosta. Não tô sozinha nisso. Eu disse que quem gosta, eu não disse quem tem dinheiro para comprar. Quem gosta? Aleluia. Olha só. Aí ele queria a bolsa. Só que ele não era comprar aqui, não. Já que é para caprichar no sonho, capricha. Lá vai ele fazer um planejamento financeiro. 2 anos para comprar a tal bolsa. Só que tinha que ser lá nos Estados Unidos, na Rodeo Drive, porque eu descobri que lá em Hollywood, a maior loja da Chanel é lá. Aí, por que eu fiquei sabendo disso? O trabalho dobrou, porque eu tinha que aprimorar o inglês, tinha que comprar passagem, tinha que ter passaporte, tinha que ir até lá, guardar uns dólarzinhos, né, para ir. Ok, aí ele trabalhava, fazia tudo certo. Consegui o dinheiro, vamos! Foi eu e mais 3 pessoas. Agora é a realização do sonho. Chega eu toda lá. Subi, entrei na loja. Aí vem a moça, parece... Gente, é uma experiência que, assim, que eu nunca vi. Tem o lencinho, tem a luva para não riscar a bolsa. É um negócio. A senhora quer champanhe? Quase que eu falei, moço, eu sou crente. Não tomo isso aí. Não dava. Água, tudo. Falei, gente, eu acho que eu quero morar aqui. Não quero só a bolsa, não. Eu tô sendo muito bem tratado. Fala comigo, experiências te levam pro próximo nível. Eu provei uma cor, outra. Eu comecei a suar. Mas eu suava. Aí uma amiga disse, Eli, tá tudo bem? Eu falei, não tá tudo bem. Sabe quando você assiste histórias em quadrinhos? Que vai subindo aquele balãozinho assim? Eu vi aqui meu pai dizendo, cuidado com o pé maior que não alcança. Cuidado, dinheiro não dá em árvore. Ah, aquilo que você gasta aqui não é pão, Deus amaldiçoa. Ah, esse monte de mentira que a gente... Né? Que é o famoso, as famosas crenças limitantes, que às vezes nem são suas. É de quem veio antes. Ou da sociedade que você está. Aí você pega como se fosse sua. E aquele balãozinho. Aí eu comecei a me tremer inteira. Porque o meu sonho estava quase sendo realizado. Quase. Eu tinha feito tudo certo. Eu só esqueci de uma coisa. Fala comigo, pressão emocional. Naquele momento, eu achei que eu ia ter um troço. O que, que eu fiz? Eu olhei para os meus amigos e disse assim, vamos embora. Quem isso, Eli? Tá doida a bolsa? Qual cor? Não vai ter cor. A gente vai embora. E eu voltei para o Brasil sem a bolsa. Porque eu não me senti merecedora daquilo. Eu tinha trabalhado, eu tinha feito tudo certo. Mas a pressão emocional não estava no lugar. Ah! Quem aqui já precisou ter muita fé no meio das batalhas? Oh, aleluia, não estou sozinha de novo, Senhor. É. Você acha que a fé vai vir quando está confortável? Ah, é na batalha. Ele vai ampliar, vai virar rede. Batalha. A gente vai falar para o Brasil inteiro. Vamos lá. A empresa, a gente tem 12 negócios. E uma das empresas que eu comecei ali é intermediação de mídia no Brasil inteiro. Então eu falei, Jesus vai estar em tudo quanto é lugar. O ano passado, maior emissora do Rio de Janeiro. 100 mil ouvintes por minuto. Foi uma empresa que intermediou. Esse ano, Brasília. E por aí vai. Jesus indo para tudo quanto é canto. Você acha que as batalhas... Elas aumentaram ou diminuíram a minha fé, gente? Aumentaram. Não queria, não. Mas é só aí que você vai para o próximo nível. Então parece que Deus, sim, está te capacitando nesse problema aí. Para Ele te levar para o próximo nível. Não tem como Ele te dar mais se você não está pronto emocionalmente. Para receber. Você não vai aguentar. Você vai parar no meio do caminho do mesmo jeito. E aí. Pode passar mais um, por favor. Quando. Cada sonho. Cada objetivo ia chegando. Parece que. As batalhas vinham em dobro. Em triplo. Teve um dia que eu fiquei no casulo, eu falei, Senhor, tá difícil. Meu Deus do céu, um dia lá na emissora, chegou do nada uma equipe, a gente vai lacrar essa frequência, porque teve uma denúncia. Denúncia do quê, Jesus? Lá vai eu sair correndo pro banheiro, fazer o quê? Chorar. Porque às vezes, você acha que porque você realizou alguns dos seus sonhos, não é o choro no ombro certo que vai te aliviar. E é. Quantas vezes eu fui... Porque eu não podia mostrar para os meus funcionários que eu estava chorando. Não. O ombro certo

pastora, incrível, aqui, dizendo, com que você pode ajudar? Qual é a habilidade que você tem? Teve um dia que eu estava palestrando lá em Florianópolis, no final a moça chegou, falou, Eli, ela veio pegar a assinatura do livro, e disse assim, agora eu acabei de mudar o nome da minha empresa. Falei, é mesmo? O que você faz? Aí ela, eu sou massagista, agora o nome da minha empresa é Mãos que Curam. Falei, eita, glória, aleluia! Você acha que ela ia vender mais ou não? Sim, porque toda decisão, ela começa nas emoções. 95% das nossas decisões são emocionais. E quando você fala que vai curar no logo, o que a pessoa mais está precisando de cura? Ela quer ser abraçada, ela quer. Depois ela mandou, um mês depois, o que aconteceu com o faturamento dela? Só porque ela mexeu no slogan da empresa dela. Porque a comunicação poderosa é quando você une lógica, fala comigo, lógica e emoções. Talvez o seu colaborador não esteja te ouvindo porque você só quer dizer para ele o que ele tem que fazer. E não o porquê. O porquê que é tão maravilhoso fazer o que ele tem que fazer. O nome disso é propósito. Por que você faz o que você faz? Onde é que você vai chegar? Onde é que você quer chegar com isso? Ah, Eli, o meu lar. Eu sou do lar. Que lindo! Deus escolheu você para empreender ali. Gente, liderar uma casa, filhos, é fácil ou é difícil, meu Deus? Será que não é ali que é o seu palco para você ter a sua melhor performance quando você comunicar com emoção e lógica? Eu não sei. A única coisa que eu sei é que Deus, ele nos fez únicas e exclusivas. Para quê? Para comunicar com poder, com autoridade, com verdade, com lógica e com emoções. Olha só. Tenho aqui, eu trouxe para vocês o maior comunicador dessa história. Desse mundo. Olha lá, Jesus. O maior comunicador da história foi ele. Gente, ele não tinha dúvida, não. O que ele veio fazer aqui na Terra. Às vezes eu e você, a gente tem. Porque está difícil, a gente quer parar, né? Você fica, será? Pois é. Em João 7,46 diz, jamais alguém falou como este homem. Quem usou essa frase aqui foram os guardas. Porque ele abriu a boca, ele falou. Mas lembra que eu te disse que é 7% da comunicação é o que você fala? Então o que as pessoas viam nele? Três C's da comunicação. Fala comigo, clareza, convicção e compaixão. Se na sua fala não tiver clareza, você saber o porquê você está dando aquele comando, por que você está falando? Se você não tiver 100% de certeza, a outra pessoa também não terá. Olha aqui. Ele dizia assim, onde ele chegava? Segue-me. Ô, gente. E a multidão, a gente fala dele até hoje, né? O que mostra aqui? A clareza. Ele sabia o porquê ele estava na terra. O que ele veio fazer aqui? Aí eu pergunto para você, todas as vezes que você vai comunicar, que você precisa falar algo, tá claro o que você está falando? Onde é que você quer chegar com aquela fala? Porque senão você não vai ser assertivo na sua comunicação. E o que é ser assertivo na comunicação? É quando você consegue fazer a outra pessoa agir. Aí você é bom. Comunicador. Jesus, ele tinha uma convicção absurda. Ele dizia, eu sou o caminho, a verdade e a vida. Ele tinha essa convicção e saía pelos poros dele. Eu fico imaginando. Ele dizendo, eu sou o caminho, a verdade e a vida. Eu fico imaginando você. Eu conheci um Jesus que você precisa conhecer também. E aí o seu olho brilha. E aí você tem certeza. E você quer trazer ela para a igreja. E você tem convicção que é para o céu que você vai. Mas no dia mal você fala, ai Senhor, será que o Senhor está comigo? Cadê sua convicção? O outro vai entender que essa comunicação sua está errada. Fala comigo, convicção, clareza

0: Só falta isso na sua comunicação para você chegar lá. E aqui a gente está falando de capacidade. Aumentar a sua, a nossa capacidade para chegar onde Deus quer, para multiplicar o que Ele já colocou nas nossas mãos. Você quer multiplicar o seu relacionamento poderoso? Quem quer? Diga sim. Clareza e convicção. Meu amor, nós vamos para o céu juntos. Amém? Tá claro isso para você? Em tudo que você falar, precisa estar claro. Convicção, foi você que eu escolhi. Tem 8 bilhões de pessoas no mundo e você escolheu ele lá. E ele escolheu você. Você tem que ter essa convicção. Porque ele vai sentir em cada DR, discussão lá. Ele precisa ter essa convicção de que ele foi escolhido por você. Quando você abrir a boquinha para falar, fala comigo, compaixão. De novo, compaixão. Ele falou a verdade, mesmo sabendo do preço que ele ia pagar. Ele não se importava. Doía quem doesse. Ele falava a verdade. Ele, quando abria a boca, era com clareza, era com convicção e era com compaixão.
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3: Olá, pessoal da Rádio Adore Mais, me chamo Wesley, sou daqui de São Paulo e gostaria de pedir o hino Plano Melhor Renascer Praise. Deus abençoe.

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2: Olá, eu sou a Alessandra de São Paulo, escuto a rádio Adore Mais há bastante tempo, amo essa rádio, sou aluna do Thiago Brunet e gostaria de ouvir a música Escape de Geiser Maia.

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3: Olá, Rádio Adore Mais FM. Eu sou a Vera Gil, de São Paulo, do bairro Saúde. Ouço sempre a programação da Rádio Adore Mais. Eu gosto bastante. E eu quero deixar meu pedido de louvor aqui. Deserto, da cantora Maria Massal.

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2: Me chamo Aclésimo Viana, sou de Sorocaba e gostaria de pedir um louvor de Max do Corinho, Anjo que Desce. Ofereço para todos os ouvintes a paz do Senhor Jesus e um bom final de semana para todos.

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0: ter aquela alegria de antes, aquela felicidade de antes, mas que você pode ter sim. E ser muito mais feliz do que antes. E construir uma família saudável, harmoniosa, cordial e com fidelidade. E a maioria fica na desconfiança, né? Então, só Deus para realmente curar e estabelecer essa família de volta.
1: Mas tem um processo aí, não tem, doutora?
0: Muitos processos.
1: Muitos. Tem um processo ali, né?
0: É o
1: Primeiro da
0: deserto.
1: um deserto. E muitas pessoas, às vezes, elas não têm definido aonde elas querem chegar com isso. E aí não sabe que caminho, que rota tomar, que rota fazer, né? Qual o processo disso? Então eu ainda insisto em voltar ali, ó, lá no autoconhecimento, né? Olhar para si. Então tá doendo, primeiro, claro, tem que se autocurar, porque, eu vou ter um relacionamento, mas aí nem você tá feliz com você mesmo. E aí, relacionamento, né, é você transbordar aquilo que sobra em você pro outro. Né? E não ao contrário, aí tem os seus problemas, você quer pegar o problema do seu, né, da pessoa com quem você está se relacionando. Não, não, não. Então, sempre essa coisa da autocura, né? Que coisa linda. Como é que foi o seu processo de conversão, desse encontro com Deus? Não vai me dizer que foi dentro de um centro cirúrgico.
0: Não,
1: Não,
0: centro
1: ufa.
0: cirúrgico era pura batalha.
1: Ah, tá. Como foi?
0: Então, na minha gestação, eu cresci num berço católico, mas na minha gestação eu precisava muito me conectar. Então, eu fiz parte de uma igreja católica, fiz parte do ministério, e eu lembro que era o maior prazer para mim era entregar. Eu fazia parte do alimento, a gente entregava marmitas na Praça da Sé. Em algumas regiões, bairros, alguns moradores na rua. E isso nossa, me preenchia muito, assim. Eu lembro
1: O
0: que
1: servir.
0: o servir, eu lembro que ali eu falei, meu Deus, meu propósito é com Deus. Eu preciso. Porque eu ia entregar marmita embaixo da ponte, famílias ali, com filhos pequenos, mas um sorriso no rosto que eu falava, meu Deus. Eu tenho tudo e não tenho nada, não tenho esse sorriso no rosto. E eles não têm nada, mas têm o sorriso no rosto. E várias crianças, eu lembro, e às vezes tinha uma fase que eu fui entregar marmita com 8 meses já, na chuva, todo mundo, não, pelo amor de Deus, doutora, você está se expondo. E os moradores queriam me abraçar, e eu abraçava os
1: Abraçava.
0: moradores, falava, você vai pegar uma tuberculose. E eu não, mas isso está me preenchendo, isso é. Me nutria do amor de Deus. Então aquilo realmente me sustentou. Só que chegou a pandemia, fecharam as igrejas e a gente continuou um grupo de oração online. E nisso um casal de amigos falou: vamos participar da célula online? Vamos, eu estava aceitando tudo. Então eu fazia de quinta a oração católica e de domingo a oração cristã com pastores. E aí chegou um momento que eu tinha que me posicionar, né? E teve uma conferência presencial desse casal de amigos. E nessa conferência foi numa casa e as pessoas, a gente vai ser o momento do batismo. Quem quiser pode se habilitar. E eu na hora não tinha dúvidas. Fui batizada ali naquele dia e foi meu primeiro contato com Deus, assim, sobrenatural. Eu fiquei 12 horas fora do corpo mesmo. Eu lembro que eu olhava da sacada dos carros e não tinha a mesma frequência minha, parecia que eu estava em outro plano. E eu fiquei 12 horas ali numa paz, uma plenitude que eu nunca senti. E quando voltou, eu falei: Meu Deus, eu quero mais. Eu não quero mais viver essa vida, eu quero sentir isso que eu estava sentindo. E aí, no mesmo dia, eu procurei uma igreja e até hoje eu nunca mais deixei de ir. Tem 1 ano e 3 meses que eu frequento essa mesma igreja e aí já me conectei com as pessoas, faço parte do ministério de oração da minha igreja, faço teologia, seminário de teologia há 6 meses, fui para Israel, então foi. foi um aceleramento muito grande, né? Um ano e

0: 3 meses em.
1: Tanta
0: E
1: coisa
0: parece
1: acontecendo.
0: que eu sou cristã há 10 anos.
1: Agora eu quero saber uma coisa. Algum testemunho, assim, algo que a sua história impactou, que mudou a vida de alguém, alguma mulher que ouviu você falar do seu livro, porque ele não foi lançado ainda, né? Já chegou, viu a sua mudança, falou assim: "Ah, doutora, por que que a senhora tá diferente? O que que aconteceu na sua vida?" Ou a partir daí ela sentiu você diferente, alguma coisa? Tem?
0: Nossa, tem vários pacientes que já são
1: Pacientes?
0: pacientes meus há 6, 7 anos, e depois dessa conversão eles falaram: "Nossa, doutora, você tá muito diferente. Eu quero conhecer esse teu Deus aí, porque você tá sempre sorrindo, sempre alegre." E inclusive vários pacientes foram para a igreja, vários aceitaram Jesus. Foi uma conexão e várias experiências em todo lugar que eu vou, porque agora eu falei que 2023 eu vou viver dependente de Cristo mesmo, de Deus, em tudo que eu fizer. Então hoje o que eu mais peço é o espírito de ousadia.
1: Muito bom.
0: Porque antes eu chegava no centro cirúrgico para uma cirurgia e eu ficava quietinha orando em silêncio. Hoje não, hoje eu chego, chamo a equipe e falo: "Vamos orar, vamos clamar ao Senhor para ele honrar essa cirurgia, para ele operar através das nossas mãos."
1: Uau.
0: E coloco louvores. Então acontece um sobrenatural ali. Eu nunca mais tive nenhuma complicação, nenhum contratempo ou intercorrência cirúrgica depois disso. E pacientes, eu tenho vários testemunhos. Assim, quando eu voltei de Israel foi muito forte, mas 3 meses antes de eu ir para Israel, eu já comecei a ter uma ativação assim espiritual muito grande, Deus falando comigo a todo momento. Então Deus falando: "Ó, hoje vai entrar uma paciente assim no teu consultório. Você precisa falar isso. Ela tá
1: Desse jeito?
0: sedenta." E
1: Mas não era para curar lá o vascular? As varizes, as.
0: pois é, agora já tá num nível mais hard. E Deus tem me honrado muito, assim, primeira experiência foi uma cirurgia que é uma cirurgia mais complexa de todas, é uma obstrução, então uma trombose venosa das duas pernas, paciente já há 10 anos com essa trombose. Então entupimento que ia até quase o coração e as duas pernas sem circulação nenhuma.
1: Meu Deus, gravíssimo.
0: E a gente já tinha feito uma cirurgia dessa, na verdade a equipe e o paciente quase foi a óbito. Foram 12 horas de cirurgia e
1: Meu
0: foi
1: Deus.
0: muito grave. O paciente tinha 16 anos. E todo mundo estava apreensivo porque falou essa cirurgia. E eu estava muito
1: Tranquila,
0: tranquila
1: em
0: porque eu falei:
1: paz.
0: "Deus vai operar aqui, eu não é nem para eu." E a paciente também muito tranquila. Mas ressaltando, né, que 90% dos médicos são ateus. Então é uma luta também, falar de Deus, orar, isso é uma coisa que eu agora
1: É porque a vida acaba sempre estando na mão deles, né? Dos médicos.
0: exatamente. Às vezes a gente achava, né, que nós somos os próprios deuses. Muitos falam isso, né? Eles
1: É.
0: acham que eles são os próprios deuses, né? Várias vezes eu fazia cirurgia de 12 horas que a pessoa tava, né, no vale da morte ali e sobrevivia, e eu ia avisar a família: "Olha, ele está bem, ele está na UTI, ele sobreviveu." E a pessoa fala: "Graças a Deus." Eu falava: "Gente, mas nem obrigado para mim,
1: Que
0: que tô
1: tava bem
0: ali
1: ali.
0: sem dormir, sem comer." E hoje eu tenho todo o entendimento, graças a ele mesmo, porque nós somos só instrumento, mais
1: Uou, que
0: nada.
1: coisa linda. Meu Deus. Bom,
0: E
1: doutora, tem muita gente participando aqui. Vamos dar um beijo pra esse povo, vai. E tem uma pergunta da Rosângela, que ela diz assim: "Eu fiz um procedimento para tirar as minhas varizes, mas elas estão começando a voltar. Qual seria o procedimento correto?"
0: bom, primeiro tem que tratar a causa do problema. A grande causa de recidiva de varizes é porque não trata a veia principal, né, que está doente, que é ela que rege as varizes. Então é uma das causas. Ou a técnica dessas varizes que não foi adequada. Então por isso pode voltar.
1: Olha aí. A Natália. Doutora, qual que é o seu maior propósito de vida? Pegou forte aqui, hein, Natália? Um
0: Meu
1: beijo no seu
0: maior.
1: coração.
0: Acho que essa Natália deve ser minha paciente.
1: É?
0: Tem um monte de paciente minha
1: Tem, né?
0: Meu maior propósito de vida é realmente levar a palavra de Deus, o amor de Deus, para mais pessoas, para mais médicos. Acho que não é por acaso que eu sou médica e ter tantos médicos que não conhecem esse amor.
1: Uau. Uau.
0: Então, levar, né? Que esses médicos realmente encontrem. Eu falo que se todos os médicos soubessem o poder que eles têm nas mãos, né? De não curar a vida, né, física, o corpo físico, mas o corpo espiritual, né, levar a salvação eterna de tantos pacientes, eles, com certeza seriam mais prósperos, mais felizes, mais, realizados, né?
1: Claro. Bom, olha só, tem Uber da doutora, ele coloca assim: boa
0: Ele que me
1: tarde.
0: trouxe aqui.
1: Ela orou no meu carro hoje quando levava ela para a rádio, deixou meu carro com muita virtude de Deus. Deus abençoe, irmã. Sérgio da Uber. Sérgio, um beijo no seu coração. Isso aí, fica conectado aqui na família Adore Mais aí no seu carro. Tenho certeza que todo mundo que entrar aí vai sentir um pouquinho do Deus que você tem aí dentro de você. Que bom que você trouxe ela em segurança, não é mesmo? Um beijo para todos os Ubers, pessoal que tá nos transporte público aí também. A nossa rádio vai muito ali no Vale do Paraíba, Dutra, que vai longe, caminhoneiros, um beijo no coração de todos. E que bom que vocês estão aqui com a gente. Olha, a Beatriz, ela coloca: boa tarde, que entrevista maravilhosa. Doutora, qual foi a maior experiência com Deus em uma situação de trabalho?
0: Bom, a maior foi recentemente, tô escrevendo outro livro
1: Outro livro?
0: de todos esses testemunhos, que são
1: De doutora a escritora. Próximo livro.
0: até os meus amigos da igreja, eles falam: "Ai, vamos já dar um nome, vai ser Milagres na Mesa, Milagres no Leito". Vamos ver ainda, mas são muitos milagres.
1: Eita, Glória.
0: Mas um é muito forte, porque eu tinha acabado de chegar de Israel e lá Deus usou um profeta para falar comigo dentro do ônibus, que era o Rony Oliveira, uma grande autoridade.
1: Sim.
0: E eu estava exatamente chorando no banheiro antes do passeio, porque foi muita luta, né? Eu deixei meu filho, primeira vez que eu deixo meu filho, 15 dias, ele chorou todos os dias. E minha mãe mandou uma mensagem dele falando: "Vovó, hoje eu mal acordei e meus olhos estão cheios de lágrimas".
1: Oh,
0: E aí, quando ela
1: Jesus.
0: mandou aquilo, eu desabei no banheiro, comecei a chorar e falei com Deus. Falei: "Deus, por que que eu tô aqui, né? Por que que meu filho precisando de mim e tal?". E aí, na hora que eu saí do ônibus, entrei pro próximo passeio, começou a chover e cancelou o passeio. E nisso, esse profeta entrou no ônibus, pegou o microfone e começou a contar as histórias daquele local que tinha sido cancelado. E aí ele pegou o microfone e falou: "Agora você que está perguntando para Deus, por que que você está aqui? Você
1: Ixi.
0: precisa viver essa experiência, porque suas mãos são ungidas. Onde você toca, você
1: Uou.
0: cura.
1: Uou.
0: Você não vai só curar os corações, mas sim almas para o reino de Deus".
1: Ai, ai, ai.
0: Então aí eu desabei, chorei uns dois
1: Pronto.
0: dias ali na viagem.
1: Meu Deus.
0: E aí quando eu cheguei, eu falei: "Vamos ativar isso aí".
1: Pronto.
0: Pronto, o profeta falou, Deus falou, agora vai.
1: Agora vai.
0: Aí chegou uma paciente no consultório e olha como que é de Deus. Ela tinha marcado com outra vascular e essa vascular não foi e ela acabou marcando comigo. E ela falou isso: "Ah, eu não deu certo, eu caí com você". Eu falei: "É porque Deus te trouxe aqui". Eu já falo assim na lata. Hoje eu tô mais agressiva com os pacientes. Antes eu era mais envergonhada. E aí ela tinha uma dor na perna, tipo uma cãibra, uma crise convulsiva só na perna esquerda, que não melhorava. Ela estava 6 meses assim, 3 noites sem dormir, então ela não conseguia nem ir no banheiro, porque doía muito e as cãibras não cessavam. E ela já tinha ido em mais de 10 médicos, tinha feito mais de 12 exames, e tudo normal e nada. E aí foi a deixa, né? Eu falei: "Não, mas aqui eu vou te curar". E aí ela olhou: "Ah, essa vai me pedir um exame? Porque eu tenho alguma coisa". Eu falei: "Não, você tem, mas não vai precisar de mais nenhum exame. Você já fez todos". Ela: "Não, mas todos estão normais, mas eu tenho alguma coisa, eu sei que eu tenho". E aí eu pedi para ela deitar na maca e coloquei a mão na perna dela. Ela falou: "Ah, mas agora tá vindo, agora vai vir a dor". Não, não. Eu falei: "Calma, calma. Você acredita no poder de Deus, no poder de uma oração? Ela falou, claro que não, porque se Deus existisse, já teria me curado há mais de 6 meses.
1: Meu Deus.
0: E aí eu falei, mas você nunca ouviu alguém curar uma enfermidade por uma oração? Ela falou, minha madrasta, ela tinha um câncer terminal, que deram 30 dias de vida para ela, e através de uma oração ela foi curada e está viva até hoje. Eu falei, então? Ela falou, doutora, mas eu quero um remédio, eu tenho alguma coisa. Isso é físico, é uma doença. Eu falei, sim, é uma doença, mas é uma doença espiritual. E aí ela falou, não, eu não aceito. E eu falei, olha, desculpa, se eu te der qualquer remédio aqui, você vai voltar do mesmo jeito que você entrou. Se eu te der qualquer exame, você vai voltar do mesmo jeito, você vai voltar daqui uma semana pior. O que eu posso te oferecer é uma oração de Deus. E eu tenho certeza que ele vai te curar aqui. E aí ela. Tá bom.
1: Aceitou.
0: Aceitou e deitou na maca e a gente começou a orar. E ali foi a maior experiência com Deus, porque teve um momento de oração que eu não conseguia mais falar. Nós ficamos mais de 2 horas e meia ali.
1: Uou.
0: Atrasou todos os pacientes. E eu não conseguia mais falar porque eu só chorava, chorava, chorava. Minhas mãos eu não sentia mais, formigavam completamente. E ela se rendeu. Ela fechou os olhos e ali
1: Uou,
0: Deus
1: que
0: começou a
1: coisa
0: falar muito com
1: linda.
0: ela, falando de muitas batalhas da vida dela e tal. Olha, até me emociono. E o marido estava assistindo tudo. Quando eu olhei para o marido estava em pranto, chorando, chorando.
1: Uou.
0: E aí ela levantou,
1: Uou.
0: ela pegou em mim e falou: Doutora, muito obrigada, você me curou. Eu falei: Não, não fui eu, não. Agradece a ele, porque foi tudo ele.
1: Uou.
0: Ela falou: Não, foi você.
1: Aleluia. Bom, faltava mais um pouquinho ainda ali, né, doutora? A gente está caminhando para o final do nosso programa. Olha, gente, tem muita gente aqui participando. O Paulo, um beijo, Paulo. Qual revelação você recebeu na sua viagem a Israel? Essa vai ficar para a próxima. Ela já contou uma aqui. Que lindo. Top demais. Duas mulheres abençoadas. Um beijo, Paulo. Reinaldo. Doutora, já ganhou algum médico para Jesus? Sim ou não?
0: Já,
1: Já. Eita, Glória.
0: semana
1: Respondida aí,
0: passada.
1: Reinaldo. E tem muita gente aqui participando. Obrigado pelo carinho. Olha, doutora, como última pergunta aqui do nosso programa, como que a senhora gostaria de ser lembrada quando não estiver mais aqui? Como que você gostaria de ser lembrada?
0: Eu falo muito para os meus pacientes que eu não quero mais ser vista como a doutora Alana, médica vascular, porque eu acredito que todos os médicos são bons tecnicamente, estudaram para isso, mas eu quero ser vista como serva de Deus, como
1: Uou,
0: realmente
1: uou.
0: exército do reino
1: Aleluia.
0: e que lutou por ele, lutou pela palavra dele. Então, esse é o meu maior felicidade e legado que vai realmente me suprir aí.
1: Uou. Considerações finais.
0: Agradecer o carinho aqui, realmente é uma paz. O Espírito Santo reina nesse lugar.
1: Aleluia.
0: Que vocês sejam
1: Amém.
0: muito abençoados.
1: Amém.
0: Amei estar aqui. Espero vir mais vezes para contar. Tem muitos
1: Tem muita
0: testemunhos.
1: coisa, né? Eu imaginei. Foi pouco tempo, gente.
0: E que o Espírito Santo continue te usando aí cada vez mais nesse propósito.
1: Amém. Amém. Doutora, gratidão. Nossa, que presente te receber aqui, contando um pouquinho, né, do outro lado, porque tem lugares e coisas que Deus só pode usar você, porque a gente não vai ter acesso a esses lugares, né? Então, parabéns por aceitar e se colocar como ferramenta dele, né? Ferramenta viva. E que o Espírito Santo continue te usando, te levando e orientando aquelas pessoas que precisam chegar até você para realmente obter a cura, não a física, ou não apenas a cura física, né? Porque a gente sabe que estamos aqui pelo propósito de levar, né, o reino dele vivo a toda criatura. Então, gratidão. E nós nos sentimos honrados por poder ouvir um pouco mais sobre isso e que Deus te use muito mais e além.
0: Amém.
1: Gente, é isso. Acabou o programa. Todos os dias aqui, de segunda a sexta, o programa Adore Mais. Tem muitos convidados, autoridades aqui. E lá no canal do YouTube, se você não segue ainda, Adore Mais FM. Todas as entrevistas estão salvas lá, inclusive essa também com a doutora Alana. E eu quero dizer para você que não importa onde você tá, você pode conectar com a gente pelo aplicativo, porque o aplicativo vai para muitos países aí, hoje sendo ouvido em mais de 10 países. Fica com a gente, porque eu tenho certeza que Deus tem muito ainda para você. E aqui na nossa frequência tem muita coisa boa no nosso programa. Segue a gente no Instagram. E eu te espero lá no meu, pessoal, Elisângela Gomes, a Eli. Elisângela Gomes, a Eli. A gente fala um pouco sobre propósitos, negócios com propósito, como que é dirigir esse projeto da família Dore Mais. E vai ser uma honra ter você comigo lá também. Doutora, como que o pessoal te encontra? Como que é as suas redes?
0: Pode me encontrar no Instagram, @ doutora Alana Tobita, meu canal do YouTube também, doutora
1: Alana Tobita. Tobita. Simples, né?
0: Isso.
1: Um L só, Alana.
0: Dois L's.
1: Dois L's. Muito bom, minha gente, é isso. Espero você amanhã, então, com mais programa Dore Mais. E estaremos aqui conforme a vontade dele. Um beijo no seu coração. Tchau, gente.
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5: Aqui é o Adriano daqui de Poá. Queria pedir um hino, Leandro Borges e Cleiton Queiroz, Deus e eu, que Deus abençoe.

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2: Bom dia, Rádio Maravilhosa. Eu, Daniel, gostaria de ouvir Fernandinho, único.

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2: Bom dia, meu nome é Roberto, moro aqui na Parada 15 de Novembro, curto muito, Adore Mais. E eu gostaria de ouvir Milagres com André Valadão. Muito obrigado, Deus abençoe a todos.

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8: Sejam todos muito bem-vindos em mais uma série do nosso programa Negócios com Propósito, aqui na Adore Mais FM no 102.1. Estamos falando para mais de 25 milhões de habitantes do estado de São Paulo. Representa em média de 150 cidades. Olha só que maravilhoso, né, gente? Quantas pessoas nesse momento estão tendo a oportunidade de aprender um pouco mais, de aprender como empreender, como ser dono do seu próprio negócio e o que isso impacta na sociedade. Gente, negócio com propósito tem a ver com autoconhecimento, autodesenvolvimento. E para você que não me conhece, está chegando aqui pela primeira vez, quer me ver? A gente está ao vivo também no Instagram, Elisângela Gomes, a Eli. Elisângela Gomes, a Eli. Aproveita e me segue, viu? Porque dá um azar danado não me seguir. Gente, deixa eu falar uma coisa para vocês. Que tá aqui pela primeira vez, eu sou CEO da família Adore Mais. E para mim é uma honra poder servi-los também nesse programa. Olha que poderoso. Todas as habilidades que você tem utilizado para quê? E o nosso tema hoje está simplesmente incrível. A arte da comunicação poderosa. Você sabe falar? Você sabe se comunicar? O que você entende sobre comunicação? Então, fica comigo que nesse programa você vai sair hoje exatamente entendendo por que que Deus te deu a sua voz. Por que que Deus te deu a habilidade de se conectar com outras pessoas. Você sabe que tudo na sua vida vem através de alguém. Então, você está usando isso bem ou não? Olha, negócios com propósito. É tudo sobre como que o seu negócio, a sua empresa, pode ter um impacto positivo na sociedade. Mas Eli, você não fala de produtos, serviços, liderança? Com certeza. Agora, esse seu negócio precisa impactar positivamente a sociedade. porque senão é apenas o lucro. Você aprendeu comigo aqui em outro programa sobre o lucro. E que o propósito vai além do lucro. Precisa faturar com toda certeza. É igual aqui, a Dore Mais FM é uma empresa que está a serviço do rei. Como? Levando a mensagem das boas novas. Levando a palavra de Deus mais longe. Então, você que está me ouvindo aqui no FM, obrigado pela sua companhia, por eu poder te acompanhar aí no seu trajeto. E que bom, saiba que o Espírito Santo de Deus está aí com você. Porque na palavra diz que onde estivessem dois ou três reunidos, ele ali estaria. Então, estamos aqui com o mesmo objetivo de falar dele. Estamos aqui com o mesmo objetivo de entender sobre ele. Estamos aqui com o mesmo objetivo de aprender a nos comunicar poderosamente. Olha só o que a Bíblia diz sobre a comunicação. Você acredita na palavra de Deus como um manual de vida para você? Olha só, ela enfatiza que quando você se comunica com eficiência, enfatizando a importância das palavras, você constrói relacionamentos verdadeiros. Mas Eli, falar bem não é ter oratória? E o que é oratória, né, gente? É você ter técnicas de fala. Isso é muito importante? Com certeza, principalmente quando são falas que você precisa ter o quê? Formalidade. Técnicas na fala, tonalidade de voz, isso é importante? Com certeza. Agora, quando falamos de comunicar, é quando você se conecta a outra pessoa. Então, existe uma coisa sem outra? Olha, todos os grandes comunicadores, todas as pessoas de grande sucesso que você ouve, que você segue aí na internet, eles são pessoas profissionais em se comunicar. Ah, eles falam bem? Com certeza. Eles se conectam bem? Com certeza. Então, dificilmente uma pessoa vai ganhar a autoridade sem saber se comunicar. E olha que bom que você está aqui comigo, porque a comunicação ela é algo que a Bíblia vem dando uma importância que muitas vezes nós não estamos dando. A gente quer falar de Jesus, temos que falar com certeza, só que como você está falando dele? Olha só o que diz em Provérbios 18, 21. A língua, ela tem poder sobre a vida e sobre a morte. Os que a usam habilmente serão recompensados. O que é você usar as suas palavras habilmente? Com habilidade. Porque aquilo que você está falando pode matar ou pode dar vida. Olha só o poder que existe nas palavras. Você percebe que em Provérbios 18, 21, ele vem ressaltando o poder de construir e o poder de destruir. Aquilo que você está falando, por mais técnicas de oratória você tenha, está construindo ou está destruindo? Eli, eu acho que o meu negócio não está avançando porque eu não sei me comunicar. A minha comunicação é fraca. Você está no programa certo. Essa é a boa notícia para você. E olha só que poderoso isso. A Bíblia, ela vem nos encorajando para o uso cuidadoso das palavras. Porque eu e você temos responsabilidades na nossa fala. Por quê? As suas palavras, elas podem ter efeitos duradouros ou não. O que você fala, as pessoas podem confiar? Se você falou, tá falado. Ou, fulano falou, desconfia. Percebe que quando falamos de negócios, quando falamos de negócios com propósito, é sobre o impacto gerado. Você quer aprender sobre comunicação? Olha, tem uma pessoa aqui, gente, que trabalha nessa área há 16 anos. A primeira vez que eu falei em público, eu tinha 6 anos de idade. Eli, mas Deus colocou a habilidade de comunicação em você? Sim. Agora, em você que não, você sabia que é uma habilidade desenvolvida? Uhum. Você pode aprimorar. Como? Vamos lá? Olha lá. Falar com paixão e amor. Percebe que existem algumas pessoas que ficam famosas, que elas têm milhões de seguidores. Mas por que que tantas pessoas seguem ela e ela mal sabe falar? Falar é tudo errado, português. Porque ela transmite amor e compaixão. Exatamente. Esse é o primeiro pilar para você construir uma conexão poderosa. Para que quando você abrir a boca, seja para falar de negócios, quando você abrir a boca para falar de Jesus, quando você abrir a boca, seja para falar de relacionamento, ou um treinamento que você vai dar na sua empresa, na sua igreja, você líder, no mínimo, você precisa ter o quê? Amor e compaixão. Olha lá, Efésios 4:29. Nenhuma palavra torpe saia da boca de vocês, mas apenas a que for útil para edificar os outros, conforme a necessidade, para que conceda graça aos que ouvem. Você sabia que as pessoas, elas normalmente vai se lembrar muito pouco do que você está dizendo? O que ela vai se lembrar é de como você a fez se sentir. E isso é sobre comunicação. Então, olha só, a Bíblia aconselha que as nossas palavras, elas devem edificar os outros, em vez de ferir. O uso bem feito da comunicação é simplesmente para apoiar, para encorajar. Sabe por quê? Porque esse é um princípio bíblico. Você percebeu aqui em Efésios 4:29. Mas Eli, eu sou treinador. Ótimo. Eu trabalhei numa empresa, gente, por 6 anos. Uma multinacional. E aí eu era responsável por uma região de São Paulo, lá nos meus 20 e tantos anos, lá atrás. E eu atendia lojas onde eu fornecia produtos de grande quantidade. Então, aqueles vendedores, eles precisavam vender o quê? A minha marca. Os produtos da empresa que eu representava, certo? Então, tinha lançamento novos de produtos, o que eu tinha que fazer? Treinar esses vendedores das lojas para que eles vendessem o meu produto. E aí sim, eu bater meta, e aí fazer dinheiro, né? E olha só, por que que aqueles vendedores, eles escolheriam vender a minha marca e não a do concorrente? Ah, Eli, porque o seu produto era melhor. Tá bom, essa é a lógica, né? Claro que você vai oferecer um produto de excelência. Claro que você vai oferecer um serviço com qualidade. Isso é óbvio, isso é lógica, né? É o mínimo. Ainda mais se você for cristão, lembra, faça tudo como se fosse para Deus. Aí que vai mesmo. Aí que tem que ser com a melhor qualidade mesmo. Quando você entende que pessoas é movidas a sentimentos e emoções, o seu trabalho vai ser intencional para você se conectar com a outra pessoa. O seu negócio vai aproximar outros a estarem com você nesse negócio ou não, para que você seja um bom líder, um líder exímio. Se você não conectar com as emoções dos seus liderados, seu negócio está fracassado. Vai fracassar. Então percebe que quando você fala com amor, com compaixão, por mais que seja um assunto técnico, Eli, o que eu ensino, eu tenho uma empresa de TI, ou eu tenho uma empresa de tecnologia. Uou, que incrível, a tecnologia mudou o mundo, gente. Por isso que eu tô chegando até vocês aí, por conta da tecnologia. Ó, o nosso programa aqui, Negócios com Propósito, a gente tá transmitindo no YouTube, no Facebook, no Instagram, no TikTok, no aplicativo da rádio. Se você não baixou o aplicativo ainda, baixa aí para ficar 24 horas conectado aqui com a Dori Mais. Tem muito conteúdo poderoso para você ainda aqui na nossa frequência. E se você quer me assistir, ó, no Instagram, Elisângela Gomes, a Eli. E esse programa, Negócios com Propósito, vem trazendo para você, você que está passando agora aqui no rádio, como o seu negócio ser um negócio de alto valor, que impacta positivamente a sociedade. Muitas empresas, elas são muito mais posicionadas quando elas têm um propósito estabelecido. Por quê? Quando o seu negócio tem um propósito poderoso, vai conectar com outros. Quando eu falo para você assim, Adore Mais FM é uma rádio que fala para 25 milhões de pessoas, tem uma potência de 35 quilos, fala para 150 cidades, o nosso transmissor é da marca XYZ, a nossa antena, ela tem uma radiação de tanto. Isso é interessante? Até é. Agora, quando eu falo para você que a Dori Mais FM, ela transforma vidas. Ela leva a palavra de Deus mais longe. Ela cura dores emocionais, espirituais e financeiras. Qual das duas formas que eu apresento o meu negócio, você se conecta mais? Hã? O nome disso é propósito. Qual é o propósito do seu negócio? Percebe que quando você está intencional, que tudo envolve gente, você tem a intenção de conectar. Lembra disso, pessoas, é conexão. E o uso da comunicação tem que ser para encorajamento. O seu negócio, em que ele pode encorajar outros? Eli, eu tenho uma loja de roupa. Tá bom. O que que essas roupas fazem? Olha, eu tenho uma empresa, olha o propósito. Eu tenho uma empresa que veste pessoas para que elas aumente a sua autoestima. O meu negócio é sobre autoestima. Mas quando você olha, é uma loja de roupa. Você se veste bem, trabalha autoestima ou não? Então percebe que o seu negócio, ele tem que ter um impacto positivo na sociedade. Então, você que está aqui, ó, o Matheus, a Edília, J. Henrique, Midian, compartilha para 5 pessoas esse programa, que pode salvar o negócio de alguém. Muitas pessoas perguntam assim para mim, Eli, quando eu abro caixinha de pergunta lá no meu Instagram, como que eu faço para ter um negócio poderoso? Foca em gente. Como que eu faço para ter um negócio poderoso financeiramente? Olha, foca em pessoas. Mas Eli, a gente precisa fazer um planejamento estratégico financeiro, com certeza. Certeza absoluta. Você precisa saber onde você quer chegar financeiramente. E aí tem as estratégias. E aí tem as técnicas. E como coach financeiro também, te ajudo com isso. Planejamento, onde você está e onde você quer chegar. E quais ações você vai tomar nesse meio do caminho para faturar mais? Então, a comunicação, ela sempre será o principal responsável do seu negócio. Como você comunica tudo, todo o seu negócio ali, o marketing, já ouviu, né? É a alma do negócio. Gente, a minha primeira formação de faculdade foi essa, marketing. É a alma do negócio? Olha, dependendo do seu negócio, é só com bom marketing que ele vai funcionar. Que é como você vai apresentar para que os outros se conectem com você. Se conecte com o seu negócio. É sobre atrair e não oferecer. A não ser que você queira um negócio sem valor nenhum. Apenas com preço. Sai vendendo. Mas ele, uma empresa tem que vender e muito. Muito. Agora, como você está vendendo? Uma venda de alto valor é quando você atrai o cliente. Pegou essa chave? Pegou essa chave aqui em negócios com propósito? Eli, eu preciso aumentar as minhas vendas. Tá, como é que você está comunicando? O seu produto, o seu serviço, o seu negócio? Ah, eu tenho técnicas de vendas, é importante? Com certeza. 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Olha só que poderoso isso. Oratória. Ela pode vir carregado de formalização? Pode. Depende do ambiente em que você está. Você vai fazer um pronunciamento em rede nacional, em massa. Qual é a comunicação que você precisa ter? Simples, objetiva e direcionada. Com formalização. Senão o público não vai entender. Eli, é uma reunião de negócios. Quais são as pessoas que estarão lá? O que você quer passar nessa reunião? É credibilidade? É confiança? Ou simplesmente você só quer vender o seu negócio? Cuidado, você vende apenas um produto ou um serviço, ele pode ter prazo de validade. Por que o seu cliente vai escolher a sua empresa e não outra? Está conectado com o seu serviço? Ele está conectado com aquilo que você faz? Ou não? Olha só.

Sabia que uma técnica bem falada, entonação de voz, para uma pessoa que não é confiante, não funciona? Não funciona. Porque o que você fala é simplesmente 7% da comunicação. O resto é como você está falando. Aí tem a comunicação não verbal e por aí vai. Então, todas as vezes que você for responder, todas as vezes que você for responder a alguém, seja gentil nas palavras. Eli, eu tô nervosa, eu tô com fúria. Ah, não peca. Segura, segura. Vamos treinar essa inteligência emocional. Bora treinar o controle próprio, como diz lá dos frutos do espírito. Treino, gente. Então, por quê? Qual é o retorno disso? Se você der uma má resposta para alguém, espera, que é isso que vai voltar. Independente do assunto. Independente do assunto, ele sendo técnico, sendo um assunto bíblico ou não. Você já viu dois crentes brigando sobre a verdade da palavra? Eu já. É engraçado. Não, mas nem em tal lugar fala assim, o outro. Não, em tal lugar da palavra fala assado. E o bicho pega. Quem tá ouvindo, fica até meio confuso. Eles estão falando da palavra mesmo? Mas ele, quando lá na sinagoga, quando Cristo chegou, que estavam usando de comércio a casa dele, o que que ele fez? Ixi, ele ficou meio bravo, hein? Ele ficou bravo. Saiu arrumando, quebrando tudo. Por quê? A justiça. Agora, todas as vezes que ele ia ensinar, que ele ia transmitir algo, era com sabedoria, com amor. Então, percebe? Seja gentil com as suas palavras. Prometi mais dois para você aqui do nosso tema Arte da Comunicação Poderosa. Evite palavras vãs, rasas, palavras que não servem para nada. Fala, fala, fala e não chega a lugar nenhum. Você não ajuda ninguém. Você só reclama. O negócio, seu negócio faturou ano passado milhões. Só porque esse mês está com dificuldade, que pode acontecer, você começa a falar palavras vãs, ofensivas, falando mal do seu negócio. Não faça isso. Não faça isso. Mateus 12, olha lá. Mas eu digo que no dia do juízo, os homens haverão de dar conta de toda palavra inútil que tiverem falado. Pois, por suas palavras, você será absolvido, e por suas palavras, você será condenado. Ormeleide, chegou? Que beleza! A gente está falando aqui sobre a arte da comunicação poderosa. Aprenda a se comunicar. Tenha como objetivo principal do seu negócio. Porque senão, não vai funcionar. Não vai funcionar. Mas Eli, eu sou tímido. Ah, eu tenho timidez e eu não consigo falar em público. Então, você não consegue falar em público, ou você está inseguro com aquela informação que você vai passar? Se você me der um assunto sobre, por exemplo, Eli, você vai vir palestrar aqui, vai falar sobre foguete. Gente, eu sou especialista em foguete. Eu vou ter que estudar bastante. Muito mesmo. Eu vou ter insegurança falando? Olha, eu já treinei muito a minha comunicação. Eu posso até ter essa insegurança, porque é um assunto que eu não domino. Só que por eu ter tantas técnicas, eu não vou deixar você perceber que eu estou insegura falando aquilo. Mas eu vou me sentir.

Te confortável falando? Não. Então, como vencer a timidez na fala? Fale aquilo que você tem a habilidade, que você é bom. Percebe que você sempre terá que ser bom em uma área, especialista em um assunto. Que na hora que você for falar dele, mesmo que te gere, ai, uma euforia ali, você não fica com eufórica quando vai falar em público? Sim, é um frio na barriga. E se você perguntar para os maiores comunicadores, eles vão dizer que sim. E isso é o que motiva também, porque senão perde a graça, vira um negócio monótono. Agora, vencer a timidez versus segurança no que você está transmitindo, no assunto. Combinado, minha gente? Olha só, a arte da comunicação poderosa. Esse é um dos pilares de negócio com propósito. Saiba se comunicar que você vai vender. Saiba se comunicar que o seu negócio, por mais que ele passe dificuldade, você vai sair rápido. Seja especialista em comunicação. A gente ouve muito que tem que ser bom em oratória. A oratória, ela vai te ensinar tom de voz, ela vai te ensinar postura, ela vai te ensinar várias técnicas. Mas se o seu coração não tiver convicto daquilo que você está falando, quem está te ouvindo vai sentir. E aí não conecta. Então você aprendeu aqui comigo. Fale com amor e compaixão. Seja bom em ouvir. E seja gentil nas palavras. E não fale palavras vãs, inúteis, torpes. Você aplicando esse princípio aqui, você já vai ver que a sua comunicação já vai para outro nível. As pessoas

0: 3573756. Eu vou abrir uma caixinha de perguntas lá no meu Instagram agora, no Elisângela Gomes Aeli, e sobre esse assunto. Manda lá a sua dúvida, tá bom? Gente, Jesus não voltando, a gente vai continuar aqui falando dele. Seja forte, seja firme, seja corajoso em tudo que você for falar, em tudo que você for fazer. Combinado? Beijo no seu coração. Tchau, gente.
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5: Normalmente se fala: a sua atitude determina a sua altitude. Mas lendo bem as Escrituras, nós chegamos à conclusão que a nossa altitude é que determina a nossa atitude. Quanto mais alto você for com Deus, quanto mais cheio do Espírito, quanto mais você se encher do Espírito, suas atitudes, suas decisões serão cada dia mais alinhadas com Deus, ousadas, corajosas. A Bíblia diz assim: quando um espírito imundo sai de um homem, passa por lugares áridos, procurando descanso e não encontra. E diz: voltarei para a casa de onde saí. Chegando, encontra a casa desocupada, varrida em ordem. Então ele vai e traz consigo outros 7 espíritos, piores do que ele. E entrando, passam a viver ali. E o estado final daquele homem torna-se pior do que o primeiro. Aí Jesus fala assim: acontecerá esta geração perversa. Então, essa casa está falando de nós. E Jesus está deixando claro que o que acontece dentro da casa vai refletir fora. Então, várias vezes eu já disse, um lugar vazio é um lugar que você pode colocar qualquer coisa. Você pode, num espaço vazio, você pode fazer uma bela decoração, você pode fazer um cantinho de oração, você pode também colocar entulho, você pode colocar coisas que você não quer usar, você pode transformar aquilo num lugar de bagunça para guardar coisas que você não está usando, mas não quer jogar fora. Então, um lugar vazio é um lugar. Você pode utilizar de várias maneiras. Você pode utilizar de uma maneira correta, fazendo um bom uso desse espaço, mas você também pode fazer um mau uso. Pode ser um espaço mal utilizado e utilizado para colocar lixo, por exemplo. Então, esse homem vem para o Senhor, ele até creu, ele é limpo, mas ele não se preocupa em se encher. Então, é uma casa vazia, porque eu sou essa casa do Espírito Santo, a morada do Senhor. E aí, se eu não me preocupo em encher essa casa da coisa certa, a coisa errada vai tomar conta. A única maneira do mal não tomar conta de forma muito pior do que ele já atuou outras vezes, é essa casa sendo cheia da presença de Deus. Então, você pode estar muito tempo na igreja. E talvez você creu em Jesus, você foi limpo, você até mudou algumas coisas, mas você não se preocupou em se encher. E não é só encher. Alguns até já foram cheios do Espírito Santo, mas não permaneceram cheios do Espírito Santo. Então, não basta eu ser cheia. Eu preciso permanecer cheia do Espírito Santo. Porque eu preciso me lembrar que um lugar vazio é um lugar. E uma vez que tem um espaço vazio, ele pode ser ocupado pelas mais diversas coisas, pensamentos, sentimentos. E é daí que vêm decisões, atitudes, que podem até definir o nosso destino para sempre. Então, você vê, por exemplo, Geazi. Ele estava limpo, mas ele não estava se enchendo do que ele estava recebendo. Ele ainda estava vazio. E, de repente, o diabo encontrou lugar para colocar nele um pensamento que virou um sentimento, uma cobiça, que o levou a correr atrás de alguma coisa, que o levou a pegar uma lepra, a lepra de Naamã, para ele, para os descendentes, e alterar o destino dele para sempre. Um homem que estava sendo preparado para ser a terceira geração de profetas. Quando eu penso nisso, não tem uma vez que eu medito nessas escrituras que eu não peço a misericórdia de Deus, porque imagina você sendo preparado, preparada. Deus tem um projeto tão grande com você e você toma uma decisão que bagunça com a sua vida inteira. Toma uma decisão que desalinha com tudo, bagunça com tudo, porque você estava lá. Ele não estava com Eliseu? Estava. É igual falar de Judas. Judas não estava com Jesus? Estava. Mas ele se encheu do Senhor? Não. E quando você permanece num lugar e não se enche, você diz que está andando com Deus, mas não se enche dele, Satanás, ele vai se aproveitar dessa brecha, porque está vazio. E num mundo onde o que mais tem são distrações, é muito fácil você deixar uma coisa entrar. Às vezes você está com a vida caminhando bem, você está indo bem, Você já andou bastante. Você pode estar na igreja há muito tempo. E de repente você deixa algo entrar. E aí você já começa a procurar alguma coisa que aquilo já não é mais o bastante para você. E aquele mal que lá atrás teve poder, ele volta com uma força muito maior. Quer dizer, 7 vezes mais. Imagina o quanto isso potencializa para desgraçar com a vida da pessoa, para destruir com a vida dela. E destrói. Quantas pessoas têm tido a vida destruída, o destino alterado. Porque não se encheu do Espírito, não permaneceu buscando a unção do Espírito, e se você não se enche do Espírito, você vai se encher de alguma outra coisa. Esse é o perigo de você não se encher do Espírito. Por isso que a Bíblia diz, ó, por isso é que foi dito, desperta, ó tu que dormes. Levanta-te dentre os mortos e Cristo resplandecerá sobre ti. Tenham cuidado com a maneira como vocês vivem. Que não seja como insensatos, mas como sábios. E o princípio da sabedoria teme a Deus. Então, quem é que tem esse cuidado? Eu tenho esse cuidado. Eu tenho que ter esse cuidado. Como é que eu estou vivendo a minha vida? Do que eu estou me enchendo? O que eu estou deixando entrar? Eu penso como? Para onde eu estou pendendo? Aproveitando ao máximo cada oportunidade. Cada oportunidade, porque os dias são maus. A Bíblia fala em Efésios que o dia mau chega. O dia mau, ele dura para sempre? Não. É uma temporada que passa. Mas a Bíblia fala desse preparo. Quer dizer, se eu estou vivendo da maneira que eu tenho que viver, quando esse dia mau chegar, esse tempo desafiador para mim chegar, eu tenho plantado, eu estou cheia, eu estou estruturada. Eu vou dar uma resposta de fé. Eu vou passar por isso e vou sair do outro lado com vitória. Mas se você não toma cuidado como você vive, você não está prestando atenção, você não aproveita ao máximo cada oportunidade. Imagina, nós falamos, obviamente, deixa o passado. Óbvio que não dá para eu viver de passado. Mas a Bíblia não manda eu desconsiderar o passado, porque a própria Bíblia fala que o que eu planto é o que eu vou colher. O que eu planto é o que eu vou colher. A própria Bíblia, por exemplo, na celebração da Santa Ceia, é uma cerimônia, que é um memorial para nós, que nos leva a olhar para trás, para o que foi feito lá. Que pelo que Jesus fez lá, eu posso viver essa vida aqui hoje, livre. Então, olha só. Um ano é muita coisa. Quantas vezes Deus falou comigo sobre uma determinada área, sobre algo, e eu simplesmente não aproveitei aquela oportunidade para fazer o que eu tinha que fazer. Eu não me preparei. Lembra daquela palavra das vacas gordas? que tem o tempo das vacas gordas, mas quando eu tomo as decisões, o que, que José tomou? Ele tomou as decisões certas. Quando o tempo das vacas magras chegaram, ele nem sentiu. Por quê? Porque ele estava se preparando. Você vê que ele aproveitou ao máximo para plantar, para tomar as decisões certas. Então, é isso que eu sempre falo com as pessoas e que muitas vezes eu preocupo, porque às vezes você está falando uma coisa com a pessoa e a pessoa vai lá e faz outra coisa. Você orienta uma coisa, vai lá e faz outra coisa. Porque ela não acredita. Ela não acredita. Ela está tendo oportunidade de fazer, de aproveitar aquela oportunidade, de aproveitar aquele tempo que Deus está dando para ela. Mas ela não aproveita. Ela não se importa com isso. Porque ela não acredita. Então, isso mostra que ela não está se enchendo da coisa certa. E se você não se enche da coisa certa, a coisa errada vai encher, vai tomar o lugar, porque é um lugar vazio. Aí você pode dizer assim, não, mas eu estou ouvindo a palavra. Escuta, você dá uma resposta pelo que você está recebendo. Você pode ouvir muita coisa. Mas é o que você faz com o que você está recebendo que vai mostrar que isso está entrando. É o que você faz com o que você está recebendo. O que, que você está fazendo com o que você está recebendo? Como que você está respondendo a cada dia, cada novo amanhecer? Quais as respostas que você está dando? As mudanças, as decisões, o alinhamento, aproveitando ao máximo cada oportunidade, porque os dias são maus. Portanto, não sejam insensatos, mas procurem compreender qual a vontade do Senhor. Quer dizer, não fica aí dando um murro em ponta de faca. Você precisa correr e buscar saber qual é a vontade do Senhor para você. Pois você pode confundir a sua vontade com a vontade de Deus. E muitas vezes até o cuidado do Senhor, que é o que eu sempre falo, a longanimidade, ser confundida com impunidade. Às vezes, por um lado, você está fazendo algo que até está dando uma sustentação ali. Mas Deus está falando o tempo inteiro, escuta, isso não vai poder cobrir isso aqui. Toma uma decisão, para com isso aqui. Muda isso. Porque vai chegar um momento que você vai ter que aprender. Porque se o Senhor te ama, Ele vai te parar. E aí ele vai te ensinar. Ó, lembra aquele tempo que eu te dei para você aprender? Você não quis? Então agora você vai ter que aprender. E às vezes até ele permite um choque emocional bem forte para você, para aquilo entrar de uma maneira que você nunca mais esqueça. Que você não volte lá. Não insista num negócio que mais tarde pode voltar contra você. Então, procurem compreender. Você está observando? Procurem. Você tem que procurar. A gente não procura muita coisa. Às vezes procura algo para comprar, procura algo para fazer, procura tanta coisa. Procura saber qual a vontade de Deus. Se nós gastássemos mais tempo procurando saber qual é a vontade de Deus para a nossa vida, não pegaríamos tantos problemas e desgastes para a nossa vida. Procurem compreender, quer dizer, busca consciência, entender qual é a vontade de Deus para mim. O que, que Deus tem para mim? Investe tempo, é isso que Paulo está falando, ó, você precisa investir tempo nisso. Não se embriaguem com vinho. Tem muita coisa que você pode se embriagar. O vinho aqui pode ser muita coisa. Pode ser até o vinho literalmente, mas pode ser muita coisa que representa uma alegria momentânea. Então você pode se embriagar com o momento da sua vida, com a bonança, com a riqueza, com uma prosperidade, você começa a se embriagar. Aí você não tem tempo para ler a Bíblia, mas você tem tempo para estar em tudo quanto é lugar. Porque você precisa agora, você precisa ir para tal lugar comer, você precisa ir para tal lugar comprar, você precisa dar. O que você não quer é sentar, falar com Deus, estudar, ler a Bíblia, ter momentos com Deus. E às vezes Deus nos... Eu vejo Deus, o amor de Deus é tão grande, que muitas vezes Ele tem que colocar um limite para dizer, escuta, para... Você está embriagado com a coisa errada. Não se embriaguem com um vinho que leva à libertinagem. Porque dependendo, se você não se embriagar do Espírito, você vai se embriagar com alguma coisa. E isso vai te desviar. Mas deixem-se encher pelo Espírito. Quer dizer, você vai permitir ser cheio pelo Espírito.
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5: Porque um lugar vazio é um lugar. E se você não se encher do Espírito, você vai se encher de outras coisas. Se você não se embriagar do Espírito, você vai se embriagar com outras coisas. Falando, ó, você vai se enchendo do Espírito, falando entre si salmos, hinos, cânticos espirituais, cantando e louvando de coração ao Senhor. À medida que você vai falando... Você fala a palavra, você canta, você louva, você ora, você vai se enchendo, dando graças constantemente a Deus Pai por todas as coisas. Em nome do nosso Senhor Jesus Cristo, quer dizer, obrigada Jesus por tudo. E em nome de Jesus eu posso isso, eu posso obedecer, eu posso agradar. Sujeitem-se uns aos outros por temor a Deus. Porque uma pessoa cheia do Espírito Santo, ela consegue se humilhar, ela consegue amar, ela consegue perdoar. Porque nada disso tem a ver com sentimento. Mas tem a ver com o entendimento da palavra. Então, cheia do Espírito, ela consegue obedecer. E passar por coisas que na carne ela não conseguiria. Você vê que 50 dias depois, logo depois que eles foram ali cheios do Espírito Santo, aproximadamente 50 dias antes, estava Pedro negando Jesus. Ele estava negando Jesus por causa de nada ali. Aí quando eles vivem aquele movimento, aquele mover incrível que o Espírito Santo vem e os toma, e eles são cheios, cheios do Espírito Santo, você vê Pedro pregando com tanta ousadia, com tanta autoridade, que ele ainda vira para todo mundo e fala assim, ó, o homem que aproximadamente 50 dias antes estava negando Jesus, vocês negaram publicamente o santo e justo e pediram que lhe fosse libertado um assassino, que lhes fosse libertado um assassino. Ele falou como se ele nunca tivesse negado, e ele apontou o dedo para todo mundo, vocês negaram o santo e justo. Vocês negaram, porque ele era outra pessoa, cheio do Espírito Santo, ele era outra pessoa. Não tinha acusação, não tinha condenação, ele não era mais aquele sujeito covarde que tinha negado o Senhor. Agora ele era uma pessoa cheia do Espírito, portanto, cheia de coragem, intrépido, ousado. Você vê que a forma dele falar mudou. Porque ele não estava mais cheio dele. Ele estava cheio do Espírito. Uma pessoa cheia do Espírito fala diferente, age diferente, se comporta diferente. E tem resultados diferentes, porque o que acontece dentro determina o que acontece fora. E quanto mais alto você vai com Deus, mais atitudes corretas você tem. Então não é, vamos mudar isso. É a nossa altitude que determina a nossa atitude. Quanto mais alto com Deus, mais atitudes que honram a Deus eu vou ter. E obviamente, quando o que sai de mim é a coisa certa, eu faço a coisa certa, isso me alavanca ainda mais, isso me levanta cada vez mais. Agora, Senhor, considera as ameaças deles e capacita os teus servos para anunciarem a tua palavra corajosamente. Estende a tua mão para curar e realizar sinais e maravilhas por meio do nome do teu santo servo Jesus. Depois de orarem, tremeu o lugar em que estavam reunidos. Todos ficaram cheios do Espírito Santo e anunciavam corajosamente a palavra de Deus. Você vê que eles são oprimidos, ameaçados, vivem situações de opressão, de pressão. Mas cheios do Espírito Santo, o que sai deles não é vou me intimidar, vamos calar um pouco, vamos nos esconder um pouco, vamos recuar um pouco, vamos... Não, muito pelo contrário. Senhor, olha o que eles estão fazendo. Agora capacita os teus servos para anunciarem a tua palavra corajosamente. Quer dizer, aquela situação fez com que eles dessem passos para frente e não para trás. Estende a tua mão para curar e realizar sinais e maravilhas por meio do nome do teu santo servo Jesus. Depois de orarem, tremeu o lugar. Uma oração fez o lugar tremer onde eles estavam reunidos. Todos ficaram cheios do Espírito Santo. E o que que aconteceu? Eles pararam de anunciar como eles tinham sido proibidos. Pois agora que eles anunciam com mais força, com mais coragem a palavra, mais curas acontecem, mais libertações acontecem. Mais ousadia eles têm. Por quê? Porque eles estão cheios do Espírito Santo e eles estão se enchendo ainda mais da presença de Deus. E quanto mais cheio do Senhor, mais ousado, mais corajoso, mais determinado, quanto mais você se enche do Espírito, mais capaz, mais visão você tem. Você dá passos para frente. Você age com ousadia. A sua ousadia é maior. Quando você começa a entrar na carne, dá lugar a problemas, a sentimentos, você vai perdendo a ousadia. Você vai perdendo as forças. Quando você começa a alimentar sentimentos, sentimentos, ao invés de você subir, você começa a descer. E aí você não tem força. Você não tem força para orar, você não tem força para lutar, você não tem força para avançar, você já não acredita. Parece que você não consegue ver futuro. Você perde a energia. Quando você começa a perder a sua energia, a sua força, é claro que você está pensando no problema que você tem, no desafio que você tem, naquilo que você não quer viver, que você não quer passar, que você está tendo que enfrentar e você não quer. Mas lembra que Pedro disse: se você sofre, sofra como um cristão. Não por ter roubado ou matado, por ser um ladrão, um assassino, mas porque você decidiu ser um cristão. Olha que coisa forte. Você está diante de um problema que você, humanamente, você pode até resolver. Mas você sabe que você tem que passar por aquilo. E aquilo causa um sofrimento porque é a cruz. Negue-se a si mesmo, pegue a sua cruz e siga o Senhor. Então isso causa, porque é difícil para você. Então aquilo te faz sofrer, mas você está sofrendo por quê? Porque você é um cristão e está agindo como Cristo. Pai, se possível, passa de mim esse cálice, mas não seja feita a minha vontade, mas a sua. Ele sofreu, ele não suou gotas de sangue? Imagina então o nível de sofrimento dele. Não foi grande? Foi um nível alto de sofrimento. Foi muito alto. Por quê? Porque passar por aquilo era muito difícil. Mas ele foi até o fim. Então, muitas vezes, o que está diante de nós, o que você tem que obedecer em algo que é muito difícil. Que causa um sofrimento que, às vezes, até pode afetar seu físico. Mas aí você olha e pergunta: por que que eu estou sofrendo tanto? Por que que está difícil? É porque eu estou em pecado? É porque eu estou buscando algo que estou fora da vontade do Senhor? Não. Porque eu decidi sofrer como cristão. Eu decidi ficar num lugar difícil, fazer algo que é difícil, resistir a algo que é difícil, porque eu entendo que essa é a vontade de Deus, porque eu entendo que é onde Deus me quer, porque eu entendo que é o que Ele espera de mim, porque é o princípio que Ele quer que eu honre. Então, pode causar uma dor? Pode, obviamente. Mas e o resultado depois disso, lá na frente? Só que quando você está passando, se você desviar um pouquinho, você começa a permitir que as suas emoções tomem conta e então elas começam a mentir para você. Que você não vai dar conta, que isso não vai sair, que não vai terminar. Mas se você permanece no espírito, por mais difícil que seja, você sabe que aquilo vai terminar, vai passar, e no final, você vai ter uma grande recompensa. Uma grande recompensa. Porque se você ler nas Escrituras, você vai ver que o mal não se sustenta. Você vai ver que o ímpio não se sustenta. Que o ímpio faz não se sustenta. Muitas vezes parece que o mal está prevalecendo e que o ímpio é que está vencendo. Mas a própria Bíblia fala, mas até quando? O salmista se encontrou numa situação assim, dele olhar um ímpio que parecia uma árvore que estava só crescendo e florescendo. Mas aí ele mesmo volta e fala, mas até quando? Quando ele passa, já não estava lá mais. O mal nunca se sustentou, nunca vai se sustentar. Por isso que fazer o que é mal é loucura, porque não se sustenta. Não tem onde isso se sustentar, não tem alicerce, não tem estrutura, não tem como isso prevalecer. É só uma questão de tempo, vai cair. É só uma questão de tempo. Às vezes a gente vê os faraós do tempo moderno. Lembra que Paulo falou que Faraó foi levantado com um único intuito, o nome do Senhor ser glorificado? E do jeito que fazia, Faraó estava com o coração endurecido e não cedia, mas só piorava. E obstinado, onde ele foi parar? Nas profundezas do mar. E assim como tantos outros faraós que se levantaram ao longo da história, todos terminaram no fundo de alguma coisa. Todos terminaram. É o que a minha Bíblia diz. E quando você se levanta e se enche da palavra, você se enche do quê? Você se enche de esperança. Você se enche da verdade. E a verdade cura, a verdade liberta, a verdade restaura. A verdade é a única coisa que pode prevalecer. E se você se sustenta, você se firma na verdade, ninguém pode derrubar. Não tem como cair, não tem como. Não tem como. Não tem. Então, um lugar vazio é um lugar. Se você não enche, não se enche do Espírito, alguma outra coisa vai ocupar esse lugar. E o Senhor está dizendo para você se encher dele como nunca. Se encha dele como nunca. Se encha do Espírito, porque isso vai te dar ousadia, isso vai te levar para frente. Quanto mais alto você for com Deus, mais atitude. Está aqui, ó. Cheios do Espírito, mais corajosamente pregavam a palavra, sinais e maravilhas estavam acontecendo, as coisas estavam acontecendo. Você quer que coisas grandes aconteçam e elas vão acontecer? É você indo para um lugar mais alto com o Senhor. Quanto mais cheio do Espírito, mais poder na sua vida e mais atitudes poderosas você vai ter. Então, com a mão no coração, os olhos fechados.
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5: Chegou a hora de você neste momento dizer isso para o Senhor. Vem até mim, Senhor. Eu quero mais do Senhor. Eu quero ser cheio do Teu Espírito. Eu quero ser cheio da Tua presença. Eu quero a Tua presença na minha vida. Eu quero poder na minha vida. Eu não aceito, eu me recuso permitir que tristeza, medo, aflição tomem conta de mim. Eu não vou permitir isso na minha vida. Eu não admito. Mas eu me levanto agora com força, com a força da minha vida. E eu quero mais da sua presença. Porque é isso que vai me deixar ousado, ousada, corajoso. E vai me levar a dar passos que eu ainda não dei. A fazer coisas que até hoje eu não havia feito. A ocupar lugares que eu até hoje não tive coragem de ocupar. Vem até mim, Senhor, porque eu quero a Tua presença. E o Senhor está aqui para te levantar, te restaurar, libertar, levantar poderosamente.

nossas fraquezas, nossas precipitações. Perdoa nossa incredulidade, nossas dúvidas, nossa negatividade. Perdoa, Senhor, a incredulidade. Perdoa, Senhor, arranca o medo. O medo de não acontecer, o medo que tem tirado a ousadia, a coragem. Levanta cada um com força agora, Senhor. Eu sei que tem pessoas que se sentem abatidas e caídas. Estão com medo, Senhor. Medo do amanhã, medo de não conseguir. Isso tem travado, mas eu repreendo. Eu repreendo o espírito do medo, da incredulidade e da dúvida. Em nome de Jesus, todo temor, tudo que assombra os corações, tumultua a alma, aflige a alma. Eu repreendo em nome de Jesus o medo do amanhã, o medo do futuro, o medo dos problemas, o medo da vida. Eu repreendo em nome de Jesus esse desânimo que bateu, esse peso, essa falta de força para lutar. Eu repreendo em nome de Jesus esse corpo cansado, oprimido, essa mente perturbada, esse coração aflito. Eu repreendo agora em nome de Jesus Cristo. Passa do teu sangue aqui agora, Senhor. Vai restaurando vidas. E que essa angústia que bateu saia, esse medo, eu repreendo em nome de Jesus, que ela seja cheia da sua presença, que ela seja cheia do seu poder agora, cheia, cheia, Senhor, cheia da unção, cheia de poder, que ela receba renovo, que ela receba poder, que ela seja cheia, cheia da sua glória, cheia do seu poder, cheia agora, e possa sair falando a tua palavra ousadamente, dando passos ousados, agindo com ousadia, falando com ousadia, porque quando somos cheios da tua presença, há uma ousadia, há um poder. O poder do Senhor vem sobre nós. Venha sobre ela, Senhor. Venha sobre cada um que aqui está. O Senhor nos chamou para a ousadia, para um lugar alto, não para uma vida pequena, tomada de medos e travas, onde a pessoa já não acredita. Isso trava a vida dela, sentimentos. Ela pode estar na igreja, mas ainda ser uma casa vazia e não estar cheia do Senhor. Mas hoje eu oro para que ela seja cheia da sua presença, cheia do seu Espírito, porque a altitude, quanto mais alto ela for com o Senhor, mais atitudes ousadas ela terá, atitudes corajosas ela terá. O problema de muita gente é a falta da unção do teu Espírito, é a falta de autoridade. Vem dessa falta de comunhão, porque está vazio do Espírito. Mas uma pessoa cheia do teu Espírito é uma pessoa ousada, é uma pessoa de autoridade. Que ela entenda isso hoje e seja cheia do Senhor, e tomada de autoridade, e tomada de ousadia, e tomada de poder. Seja tomado de poder agora, seja cheio do Espírito, cheio agora, tomado de ousadia, de autoridade, de poder, agora, em nome de Jesus. É hora de romper. É hora de romper.

0: Seja cheio do Espírito. Seja cheio do Espírito. Seja tomado pelo Espírito. Seja cheio da presença de Deus. E você vai contar, você vai testemunhar que a sua postura mudou. Você foi tomado de uma ousadia, de uma autoridade, uma arrancada de fé. Seja cheio, tomado pela presença do Espírito. Venha Espírito Santo, e que ela receba um renovo, poder, a unção do Senhor. Que o coração dela seja inundado da sua presença. E ela adquira uma consciência. E ela veja o que ela não estava vendo. Senhor, que muitos sejam despertados, desperta tu que dormes. Muitos sejam levantados, Senhor, levanta dentre os mortos. Que hoje mudanças estejam acontecendo aqui, Senhor. Ó Espírito Santo, só o Senhor pode mudar, pode dar entendimento, clareza, visão, temor. Mas não um temor, um medo da vida, mas um temor pelo Senhor. Que ela seja tomada pelo Senhor. Olha o Espírito Santo passando. E curando agora. Ele está curando almas que estavam abatidas. Corações despedaçados. Ele está curando o corpo que estava enfraquecido por causa de uma alma doente. Ele está avivando você. Ele está levantando você dessa dor. E o problema que parece que não vai se resolver, o Senhor só diz para você descansar. Descansa nele, porque ele tem a saída, vai passar, vai mudar, não vai ficar assim. Hoje parece que você não vai sair disso, mas você vai sair. Parece que você não vai conseguir. Tem alguns que até acham que chegou ao fim, que não vai ter o que fazer, e o Senhor está dizendo, se encha da minha presença, e você vai ver o que eu vou fazer, o que eu vou fazer. Tem gente preocupado, muito, muito preocupado. Você esqueceu do que Jesus falou? Não se preocupe, porque o amanhã não te pertence. Apenas se preocupe em buscá-lo hoje, em se encher dele hoje. E ele vai te dar a saída. Ele tem tudo preparado. Ele não trouxe você até aqui para agora tudo fracassar. Ele quer que você saiba que é um novo tempo. E você vai ver a glória dele, como você ainda não tinha visto em todas as áreas. Chegou a hora de Deus fazer uma obra. É a promessa que ele tem nos feito. A promessa de uma vida. Sonhos de uma vida. Alguns já estão perto, alguns já começaram a viver, outros estão perto, outros ainda levam tempo, mas vai chegar. Cada um está num momento agora do seu processo, mas é importante que se pegue a palavra, e o caminho é se encher do Espírito, se encha do Espírito. Se você estava perguntando para Deus, Senhor, o que eu faço? A resposta é se encha do Espírito. E você vai ver o que Deus vai fazer por você. Quanto mais alto você for com Ele, mais decisões e atitudes ousadas você terá, e mais você verá a glória dEle. Em nome de Jesus Cristo. Em nome de Jesus. O Senhor está aqui e Ele está curando corações. Receba cura, receba força, receba ânimo, receba restauração, receba vida. Receba agora em nome de Jesus. E Ele cura também um físico doente, pessoas que estão aqui com problemas que têm se estendido já por muito tempo. É hora de você possuir a sua cura agora. Tem alguém que tem tido dores de cabeça constantes e tontura. Receba cura agora, em nome de Jesus Cristo. Tem alguém que tem estado com uma alergia constante e ela não passa, é antialérgico constantemente. Seja livre disso agora. Receba cura agora, em nome de Jesus. Tem alguém com uma dor no quadril que não tem passado. Seja livre agora, em nome de Jesus Cristo. Em nome de Jesus. Tem alguém com uma dor no posterior de coxa. Sua coxa dói. E às vezes você mal consegue pisar. Receba cura agora, em nome de Jesus. E enquanto eu estou falando, pelo Espírito Santo, comece a se movimentar, a fazer o que você não podia fazer, porque enquanto você vai agindo a fé, o Espírito Santo está se movendo na sua vida, em nome de Jesus Cristo, em nome de Jesus. Receba vida, receba cura para todos os males. Todos os males. Senhor, entra com ação agora. Restaura a mente, Senhor. Pessoas que tiveram perdas, perdas de memória, de neurônios. Restaura, restitui os neurônios. Restitui, Senhor. Senhor, restitua essa pessoa. Dá a ela saúde. Saúde mental. Dá a ela, Senhor, a cura que ela precisa. Entra em ação na vida dela agora. Vai entrando em ação agora e vai curando, Senhor. Vai restaurando agora. Restaura, Senhor. Restaura o teu povo agora. Pessoas têm sofrido com problema de pressão. Senhor, é uma oscilação constante. Receba a cura agora. Em nome de Jesus Cristo. Em nome de Jesus. Em nome de Jesus.
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5: Olá, rádio Adore Mais FM. Meu nome é Rosângela, sou de Santo André. Estou ouvindo sempre. Quero pedir o louvor de Sião, Derrama, do Lucas Augustinho e Gabriela Rocha. Obrigado, beijos.

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2: Aqui é a Dalva, de Ouro Fino, Ribeirão Pires. Até hoje, eu e meu esposo ouvimos a palavra. Ouvimos a poderosa palavra da Bispa Cléo. Essa rádio é maravilhosa, ela é completa. Eu nunca vi uma rádio como essa, em toda a minha vida. Eu gostaria de ouvir um louvor bem bonito aí. Vocês escolhem. Para o meu enlevo espiritual, em nome do Senhor Jesus.

0: Vivemos um tempo de hipocrisia, de manipulação das pessoas, um tempo em que o certo, o óbvio, se tornou errado. Um tempo em que a gente não sabe nem se mandar o filho para a escola vai gerar nos filhos da gente a expectativa que a gente tinha. E o pior é que a única instituição que pode mudar isso é a igreja. Mas a igreja madura, a igreja abençoada, a igreja de gente que saiu de um nível apenas de frequência culto para um nível de transformação de vidas. João 17, Jesus falando sobre sua relação com seus discípulos, ele ora a Deus, e nesta oração, ele revela tudo o que envolve o discipulado. E o que é discipulado? Discipulado, primeiro, é cobertura espiritual. No versículo 11 de João 17, nós lemos assim: já não estou no mundo, mas eles continuam no mundo, enquanto eu vou para junto de ti. Pai Santo, guarda-os em teu nome, que me deste, para que eles sejam um, assim como nós somos um. Quando eu estava com eles, guardava-os no teu nome, que me deste, e os protegi, e nenhum deles se perdeu, exceto o filho da perdição, para se cumprir a escritura. Um líder precisa entender que quando ele discipula alguém, ele tem que ser um protetor espiritual desse alguém. Quando alguém está liderando alguém, discipulando alguém, há uma autoridade espiritual nisso. Quando você está sendo discipulado, você ganha uma cobertura extra. Você já ficou num lugar onde choveu e você ficou todo molhado? Era um dia frio? Se era um dia frio e você molhado, aquilo começou a te dar uma reação. Você começou a ter uma hipotermia e você começou a ficar desesperado por se aquecer. Uma pessoa que não tem alguém sobre si, alguém influenciando a sua vida, está disponível para a frieza do mundo, para a frieza espiritual que esse mundo vive. Querido, Jesus está dizendo: olha, Senhor, eu guardei eles, eu protegi eles. Jesus está dizendo: eu fiz o meu serviço e fiz muito bem. Todo mundo ficou joia, menos um que não quis, menos um que decidiu não caminhar comigo. E se cumpriu a escritura que dizia que dos próximos a mim, alguém me trairia. Senhor, eu fiz o meu melhor. Uma das fragilidades do discipulado hoje é a falta de uma aliança profunda, é a falta de paternidade, é a falta de cuidado. Quando uma mulher está discipulando outra, ela deve colocar o seu coração nisso: eu vou fazer essa pessoa encontrar todo o propósito de Deus na sua vida, eu vou fazer essa pessoa vencer. Discipulado é uma coisa impressionante, porque por mais que você tenha suas lutas, seus problemas, você está decidido a ser um instrumento na vida do outro, e é por isso que Deus manda do seu espírito, e essa cobertura espiritual funciona. Um exemplo disso é o livro de Êxodo, no capítulo 17, Josué, discípulo de Moisés, estava guerreando contra os amalequitas. Quando Moisés levantava os braços ao céu, Josué e o povo prevaleciam, mas quando os braços de Moisés recuavam, nesse momento, o povo de Israel perdia a guerra. Então, Arão pegou um dos braços, Ur pegou o outro, e colocaram os braços de Moisés como cobertura espiritual, intercedendo pelo povo. E o povo venceu um exército preparado para a guerra. Um exército muito mais preparado que o povo de Israel. Mas o povo de Israel venceu. Por quê? Porque tinha cobertura espiritual. Muitos pecados na sua vida você não cometeria se você tivesse cobertura espiritual. Às vezes um homem está enfrentando uma luta no trabalho, uma mulher lá resolveu dar em cima dele, o negócio ficou complicado, a cabeça do cara já está formulando ideias, o cara já está pensando besteira, mas ele tem um discipulador, aí o discipulador vira para ele e fala, e aí, como é que estão as coisas? Como é que está a tua vida? E os olhos? Cara, tem um negócio para te contar, o que foi? Rapaz, tem uma mulher no trabalho lá, cara, rapaz, está ficando esquisito. Esquisito? Isso é uma pombagira. Isso é o Satanás, rapaz. Isso é cilada do inferno na tua vida. Tu é homem de Deus. Tu tem uma mulher, tu tem teus filhos, rapaz. Você é homem de palavra, rapaz. Sai desse negócio, rapaz. Ajuda ou não ajuda? Hã? Ou não ajuda? Não, melhor não falar nada não. Hã? Mas ele falaria para alguém que não fosse íntimo dele? Ele falaria para alguém que não fosse uma pessoa que ele confiasse espiritualmente? Dificilmente. Dificilmente. A mulher vira para outra e fala, aqui, meu marido, não quis ir na festa da minha mãe. Foi para a pelada de manhã, falou que estava cansado. Também deixei ele sem sexo um mês. Aí a discipuladora fala para ela, tá maluca? Pirou? Como assim? Ele foi na festa da mamãe, ele cometeu um erro, ele não valorizou a festa da sua mãe, é uma coisa. Agora você vai fazer guerra sexual com seu marido, nesse mundo podre? Você está doida? Ajuda ou não ajuda? Algum homem pode dar um glória a Deus? Aí ó, até as crianças entenderam. Jesus amado, discipulado é proteção espiritual, é cobertura espiritual, para você vencer e para você não errar. Todo mundo precisa, um pastor, ele vai tomar uma decisão, ele tem uma cobertura espiritual, ele se aconselha com alguém, ele não toma uma decisão errada. Mas se ele não ouve ninguém, ele dança, ele faz uma bobagem, nós precisamos. Jesus dizia, olhando para Jerusalém, nossa, eles são como ovelhas sem pastor. Jesus estava dizendo, todo mundo precisa de alguém cuidando. E aí em João 10, versículo 11, ele diz, eu sou o bom pastor. O bom pastor dá a vida pelas ovelhas. O mercenário não. O mercenário, ele trabalha pelo dinheiro. Mas se o lobo aparecer, ele foge, a ovelha se perde. Jesus está dizendo que só existe dois tipos de líderes. O verdadeiro e o mercenário. Quem você tem sido? O verdadeiro, ele dá a vida pela ovelha. Meus irmãos, às vezes eu percebo um discípulo correndo um risco. Às vezes, eu não estou percebendo, mas o discípulo, discípulo mesmo, o que é leal mesmo, ele abre o coração. Ele fala, ó, eu estou com um problema, eu estou com uma luta, eu estou com uma dificuldade em casa. Eu já tive discípulo abrindo o coração. Eu já tive discípulo contando para mim assim, pastor, tem uma coisa que eu fiz há muitos anos atrás, que até hoje, esse negócio eu lembro, me dá uma tristeza danada. Ninguém é obrigado a falar nada. Ninguém é obrigado. Mas o discipulado, ele vai estabelecendo uma confiança. Pastor, como que vai ter confiança? Três coisas. Três coisas estabelecem confiança. A primeira coisa, seja misericordioso. Se você é um discipulador, que quando um discípulo fala de um pecado, de um erro, de uma tentação, você, meu Deus, que isso? Não estou te conhecendo. Eu tenho pavor dos supercrentes. Gente que está acima do bem e do mal. Gente que se acha melhor que os outros. Ei, irmão, eu estou no jogo contigo. Estou na luta do dia a dia com você. Eu que não me cuide não, eu tenho que me cuidar e você também, nós estamos no mesmo bolo, ninguém aqui tem família perfeita e ninguém aqui é perfeito, quando tu encontrar alguém que tudo na vida dele é perfeição, foge, que é Satanás, porque só Satanás te transveste-se de anjo de luz. Todo mundo aqui chora alguma coisa, todo mundo aqui tem medo de alguma coisa, todo mundo aqui em algum momento é um mendigo precisando de um pão. Que história é essa de bancar o supercrente? O avivado, fala com Deus o tempo inteiro, tudo dá certo, fala com o anjo, fala com Jesus, dá ordem a Jesus, Jesus hoje não. Que coisa é essa? Eu acredito no contato e convivência com Deus, mas eu acredito nisso para a gente quebrantada, que não fica vendendo uma imagem de super-herói. Seja misericordioso com o erro das pessoas. Não é passar a mão na cabeça, mas é ter o mínimo de empatia para falar, cara, você não está isso. Mas eu não quero te condenar, eu quero te ajudar a resolver. Segunda coisa importante para haver confiança, você também precisa se expor. Você banca o super-herói? Não. Mas você também não fala nada de você. Lembra quando Jesus estava no Getsêmani? Ele vira para os discípulos, lá em João capítulo 26, e fala assim, queridos, a minha alma está em profunda tristeza. Por favor, fiquem comigo. Gente, Jesus estava em forma humana. Naquele momento, ele está moído. Ele vira para três amigos, Pedro, Tiago e João, e fala, cara, fica comigo, eu não estou bem não. Ele sabia o que ia acontecer a partir dali, ele sabia do martírio que viria, ele sabia do mal que viria. Você precisa entender que você pode ser vulnerável sim diante das pessoas. Você não pode bancar o super-herói. Mas tem mais uma coisa que é importante para ter confiança no discipulado. Sabe o quê? Segredo. A pessoa te contou uma coisa no discipulado. Pode parecer boba para você, mas para ela é importante. Como você vai contar para outra pessoa? A pessoa pode falar, olha, eu não consigo ler a Bíblia. Aí você fala para o outro, olha, fulano não lê a Bíblia. Pode parecer bobo, mas não é. Para aquela pessoa aquilo é uma crise às vezes. Mas quando alguém tem confiança, quando alguém sabe que você guarda com você, querido, se estabelece uma unidade. E sabe o que vai acontecer? Quando a pessoa começa a ter confiança no discipulado em você, a pessoa começa a confessar seus pecados. Tiago 5,16 diz assim, confessai as vossas culpas uns aos outros para serdes curados. Pastor, quando eu peco, eu faço uma coisa errada, eu confesso para Deus e eu sou perdoado. Perfeito. Quando você confessa para Deus, você é perdoado, mas nem sempre você é curado. Às vezes você comete um erro e você confessa para Deus, você chora e Deus te perdoa. Daqui a pouco você faz a mesma coisa. E você chora, sofre, fala com Deus e daqui a pouco você faz a mesma coisa. E você chora e fala com Deus e faz a mesma coisa. Você está sendo perdoado por Deus cada vez que você sinceramente pede perdão? Sim, mas você não está curado. Você tem uma área vulnerável que você não compartilhou com alguém que poderia te ajudar. Ninguém tem que sair contando a vida para ninguém, mas se você tem um discipulador e a confiança se estabelece, você vai ver que naturalmente você pode pedir ajuda de alguém para te fortalecer numa área que você não está curado. Quando você pede perdão, você é perdoado, mas ainda não é curado. Quem entendeu? O discipulado, ele cura, ele liberta. Pastor, mas como que Jesus, ele conduziu o seu discipulado? Ele mostrou para os seus discípulos que eles seriam mais fortes se eles confiassem nele, porque o mundo vive em trevas e tentariam roubar a fé dos seus discípulos. Ele mostrou que Satanás está o tempo inteiro tentando destruir os casamentos, tentando destruir os filhos da gente, tentando roubar a alegria da gente. E ele demonstrava aos seus discípulos que ele amava até o fim e que por isso eles podiam contar com ele. Quando a gente lê em João capítulo 13, versículo 1, diz assim, e os amou até o fim. Jesus não desistia de um discípulo. Quando ele ressuscitou, ele tinha dois discípulos que tinham pisado na bola. Quem foram? Pedro. O que ele fez? Hã? Negou a Jesus três vezes. Jesus procurou ele. Falou, Pedro, você me ama? Você me ama? Você me ama, Pedro? Jesus procurou, disse para ele, então cuida das minhas ovelhas, ou seja, eu acredito em você, Pedro. Eu te perdoo. Faz o teu melhor. Teve um outro que, quando Jesus ressuscitou, disse assim: eu não acredito, só se eu ver a marca nas mãos, nos pés. Quem foi? Quem foi? Ninguém botou o nome de Tomé no filho, né? Difícil achar um Tomé. Já viu algum Tomé? Será que é por causa disso? Deve ser, né? Fala, Tomé. Jesus procurou o Tomé. Falou: Tomé, aqui minhas mãos, você não queria ver? Aqui meus pés. Você não queria ver? Não, senhor, está tudo bem. É força de momento, não, Tomé. Parabéns para quem não viu e creu. Mas pelo menos você está vendo para crer. Agora, toma juízo e faz a obra. A tradição diz que Tomé se tornou um leão pela obra de Deus. E isso fica muito claro quando Jesus não pode pisar na Judéia e Tomé fala: vamos com ele. Esse homem, ele muda a sua postura. Jesus não desistia de ninguém. E você, desiste de alguém? Pastor, mas tem gente que saiu da igreja. Alguém pode desistir de você e de nós, e nós vamos respeitar. Mais uma vez a frase: está tudo bem. Opção da pessoa, eu vou respeitar. Mas ninguém vai dizer que nós desistimos da pessoa. Discipulado é amar até o fim, é cobertura espiritual até o fim. Amém? Mas em segundo e último lugar, discipulado tem custos, mas traz profunda realização pessoal. Discipulado tem custos, mas traz profunda realização pessoal. Meus amados irmãos, muita gente fala de servir a Deus como se servir a Deus como sendo um peso. Nossa, ser líder de célula, ah, meu Deus do céu, como Deus me colocou nessa. Você já imaginou eu aqui falando para você: olha, o que eu estou passando no ministério, eu não quero para ninguém. Nem isso. Se tem uma coisa que eu não queria ser, e até hoje estou arrependido de ser, é pastor. Já imaginou alguém falando isso? Ninguém vai ser pastor. Desanima. Agora, quando você entende a realização pessoal que você tem em estar num propósito de Deus, servindo a Deus, cuidando de vidas em nome de Deus, quando as pessoas notam que você está com uma realização que o dinheiro não dá, está com uma realização que a fama não dá, está com uma realização que as coisas supérfluas não dão, então você começa a empolgar as pessoas. Meus irmãos, aqueles discípulos de Jesus não seguiram Jesus porque falaram: nossa, nós vamos ter que sofrer, então vamos, né? Não, havia uma proposta de realização pessoal. Eles tinham uma vida maravilhosa em Jesus. É por isso que no versículo 13, Jesus diz assim: mas agora vou para junto de ti, e isto falo no mundo para que eles tenham a minha alegria completa em si mesmos. Jesus está dizendo: Pai, eu vou para o Senhor, mas quando eu for, eu quero que os meus discípulos, eles tenham a alegria completa. Que alegria eu tenho de estar cumprindo o propósito de Deus. Jesus disse: a minha comida é fazer a vontade de Deus. Ele tem prazer em servir a Deus. Ele sabe a importância de servir a Deus. Ele, quando vê alguém transformado, aquilo anima o seu coração. Quando ele vê uma família transformada, quando ele vê uma pessoa que ele discipulou se tornando um grande líder, isso enche a sua vida. Ele está realizado. Aqui, trabalhando comigo, e nas igrejas pelo mundo afora, nós estamos com célula agora na Escócia. Nós estamos ficando chique, né? Comprar uma saia para ir lá visitar. Eu tenho muitos pastores que trabalham comigo que abriram mão de dinheiro. Vieram da tempo integral no ministério para ganhar menos. Fizeram o que eu fiz. Quando eu também fui para ganhar um terço do que eu ganhava. Lá no interior de Minas Gerais, longe dos meus pais, longe dos meus amigos, longe da praia. Fizeram a mesma coisa. Porque viram que há uma realização pessoal que grana nenhuma, sucesso nenhum vai dar. Estão nas igrejas, não têm o dinheiro que poderiam ter, não têm algumas coisas que o mundo poderia oferecer, mas estão realizados. Discipulado é promover realização pessoal para você e na vida do discípulo. O apóstolo Paulo entendeu isso. Ele disse em Coríntios, no capítulo 12, versículo 10, por isso, por amor de Cristo, regozijo-me nas fraquezas, nos insultos, nas necessidades, nas perseguições, nas angústias, pois quando sou fraco é que sou forte. Paulo está dizendo, ó, eu passo uns perrengues aí, cara, mas aí que eu fico mais forte ainda. A carta aos Filipenses, no capítulo 1, o apóstolo Paulo diz assim, gente, eu estou aqui na prisão, todo lascado. Tem rato, tem barata, lacraia, tem uns guardas aqui olhando para mim, a comida é péssima. Ele não fala isso não. Sabe o que ele fala? Gente, eu estou aqui na prisão, e olha, as minhas prisões têm servido para empolgar as pessoas para o evangelho. Tem um monte de gente que está agora com maior coragem para pregar, porque viram que nem a prisão me parou, e eu estou aqui pregando para os guardas, já se converteu uma penca. Realização pessoal. Ei, eles estavam aprendendo a ter uma realização que nada desse mundo pode dar, só o cumprimento de um propósito de Deus na sua vida. Você está lutando às vezes para ter mais dinheiro. Eu fico olhando alguns jovens aqui na igreja, eles amam tanto vidas. Vou dar uma dica para um, ele tentou ser jogador de futebol, foi até, depois parou. Eles têm chamado pastoral, eles amam servir, a realização da vida deles está em fazer vidas se transformarem e se renderem a Deus. Pastor, mas eu sou empresário, eu tenho 1000 funcionários, faz esse lugar o teu púlpito. Deus te confiou 1000 pessoas para você pregar o evangelho. Ah, mas eu não misturo as coisas. Ô, querido, se Deus te deu alguma coisa, ele tem um propósito. Nada realiza mais um homem. Sabe qual é o problema? As imagens de Jesus que a gente tem naquelas fotos, é tudo assim, ó. Me ferrei. Sim ou não? Aquelas fotos de Jesus que são pintadas aí, é ele assim, ó, compenetrado, sério. Nossa, a vida é dura. Ei, isso não tem nada a ver com Jesus. Você imagina Jesus caminhando com 12 caras o tempo inteiro. Irmão, zoeira. Irmão, piada, brincadeira. André pegando o peixe do Pedro e comendo o Pedro. Quem pegou meu peixe aqui? André, de novo você? Jesus é um cara alegre, carismático, envolvente. Já imaginou viver uma vida nesse mundo só falando de coisa séria, sem poder se divertir com os amigos, sem poder comer um peixinho assado, sem poder comer uma pasta de tâmara no pãozinho, recheada com algumas uvas, umas passas, uma comida gostosa? Ei, Jesus usufruiu de muita coisa boa com seus amigos, havia amizade ali. Os amigos estavam realizados. Cara, é maneiro demais servir a Deus e a gente ter uma brincadeira boa entre a gente se ajudar, a gente querer o bem um do outro, é muito maneiro isso. Quem disse que a vida de servir a Deus não tem problema? Tem. Tem luta? Tem. Mas o que a gente conquista é muito maior. Há uma paz, há uma realização dentro de nós. Como alguém pode se regozijar no sofrimento? A resposta está no termo propósito. Se você está no propósito de Deus, se você está cuidando de uma vida, e essa vida daqui a pouco vai cuidar de outras, você está cumprindo um propósito de Deus de transformar o seu discípulo, transformar um grupo de discípulos. Ei, você vai suportar as dores da vida e vai ter muita satisfação no seu coração. E eu queria te falar para terminar o seguinte, o discipulado traz realização pessoal, sabe por quê? Porque não é movido por um interesse, não é movido por ganância, não é movido por um desejo de mandar nos outros, não é movido por um desejo de querer se aproveitar dos outros. Aliás, O discipulador é proibido de pedir qualquer coisa emprestada ao discípulo. Dinheiro, carro, apartamento, carro, qualquer coisa. O discipulador é proibido. Ele nunca, nunca, nunca pede. Enquanto discipulado em alguns lugares, e essa palavra foi mal usada, era alguém dominando alguém, aqui nossa palavra discipulado é a bíblica. Quem discipula alguém, serve alguém. Eu estou aqui para fazer os meus discípulos serem servidos por mim e chegarem aonde Deus quer os levar. Esse é o princípio bíblico. É isso que nós temos que viver. Agora, tem uma palavra, pode vir para o teclado aqui. Tem uma palavra que define o porquê que esse discipulado deu certo. Câmeras em mim. Amor. A única coisa que faz um discipulado dar certo é você amar a pessoa. Quando você ama, você às vezes está cheio de problema, mas você quer resolver o problema do outro. Quando você ama, você está cheio de luta, mas você quer ajudar na luta do outro. Às vezes, a sua luta é a mesma do outro. Você não resolveu nem a sua, e você está tentando resolver a do outro. E é por causa do amor que você tem realização pessoal no discipulado. Quer uma prova disso? O que faz uma mulher carregar um bebê no seu ventre por 9 meses? Deforma o corpo todo, ganha um monte de quilo, a malhação de 10 anos vai embora. 9 meses depois, vai ter que ir para uma mesa de cirurgia, ficar de resguardo, vai ficar alguns meses sem poder dormir, nem sempre, mas a maioria das vezes, porque o neném chora, porque o neném acorda para mamar, 3 horas da manhã, porque a mãe está preocupada, está muito quietinho, vai lá, bota o dedinho para ver se ele está respirando, e ó, dinheiro indo embora, faz cocô no teu dinheiro, literalmente. Aí, chegou a época de ir para a escola, tem escola pública, mas se você pode, você tenta botar numa outra escola. O que você não teve, você tenta dar. Por quê? Hã? Por quê? Aí o filho quer fazer uma faculdade, aí você fica 4, 5 anos, por medicina, tu fica uma vida inteira pagando. Sim ou não? Por quê? Você estava viajando, você com a sua mulher, uma vez por ano, fazer uma viagem legal, acabou. Você ficava no hotel agora você fica nesse, porque agora tem mais 2 filhos para levar. Teve que reduzir o padrão, porque agora a despesa é maior. Só avião para os 4. Danou-se, sim ou não? Por que você faz isso? E vou falar mais, às vezes por um filho que é ingrato, às vezes por uma filha que reclama quando você fala para limpar, para arrumar a cama. Você criou seu filho, não criou? E às vezes, agora sua filha, seu filho, te empurra o neto. Fica um diazinho, outro, beleza, mas não, te empurro reto. Já está tendo umas cotoveladas aí no culto, já está um mal-estar. Mas você cuida, porque aquele neto então, aquele monta em cima de você, aquele pá, que você faz cavalinho, por quê? Por amor. Por amor. Quando o discipulado é por amor, você pode estar com a maior luta na sua vida, mas a sua maior luta é fazer aquela pessoa feliz. Discipulado é realização pessoal, é uma alegria na vida. Deixa eu te falar uma coisa, que tal você aceitar o discipulado? Que tal você ajudar alguém? Ah, mas quem sou eu? Quem você? Cara, ensina o que você sabe. Fala o que você pode. Se não tem nada para dizer, ore. Ouça e ore. Olha, não tem nada para te dizer, mas vou orar para você. Que tal você se permitir ser discipulado? Daqui sai uma teia de glória de Deus para a cidade inteira. Nós podemos mudar, mas nós temos que subir o nível da nossa vida cristã.
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1: Sejam todos muito bem-vindos em mais uma série do nosso programa Negócios com Propósito, aqui na Adore Mais FM no 102.1. Estamos falando para mais de 25 milhões de habitantes do estado de São Paulo. Representa em média de 150 cidades.